0: 9:33.
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0: 10:33.
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0: 11.3.
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Louvado seja nosso Senhor Jesus Cristo, para sempre seja louvado. Querido povo de Deus, é quinta eucarística. Graças e louvores se deem a todo momento ao Santíssimo e Diviníssimo Sacramento. Amados filhos e filhas, hoje nós estamos no sétimo dia da novena, rezando pelos pais e pedindo: Sagrada Família de Nazaré, a minha família, vossa é. Rezar pelos pais vivos e falecidos em todas as suas necessidades. Também hoje celebramos a transfiguração do Senhor. Quero saudar a todos. Saúdo-os a partir da Rádio Evangelizar, de onde tudo começa. As rádios irmãs, cujos nomes cito neste momento. Saúdo a você pela TV Evangelizar, sinal digital em todo o país, em várias cidades, canal aberto, pelo YouTube, Padre Manzotti Oficial. Padre Manzotti Oficial, agora, com a oração da manhã e o Evangelho do dia, no Padre Manzotti Oficial, e pelos aplicativos da Associação Evangelizar é Preciso, e todas as plataformas digitais. Está disposto a rezar? Está disposta a se colocar na presença de Deus? Então hoje vamos juntos. Novena da Sagrada Família, rezando pelos pais. Transfiguração do Senhor. Em nome do Pai, do Filho e do Espírito Santo. Amém. Naquele tempo, diz o Evangelho de hoje, próprio da transfiguração, Jesus tomou consigo Pedro, Tiago e João e os levou a um lugar à parte, sobre uma alta montanha, e foi transfigurado diante deles. O seu rosto brilhou como o sol, e suas roupas ficaram brancas como a luz. Nisto, apareceram-lhe Moisés e Elias, conversando com Jesus. Então Pedro tomou a palavra e disse: Senhor, é bom ficarmos aqui. Se queres, vou fazer três tendas, uma para ti, outra para Moisés e outra para Elias. Pedro ainda estava falando, quando uma nuvem luminosa os cobriu com sua sombra. E da nuvem uma voz dizia: Este é o meu filho amado, no qual eu pus todo o meu agrado. Escutai-o. Este é o meu filho amado, no qual eu pus todo o meu agrado. Escutai-o. Quando viram isso, os discípulos ficaram muito assustados e caíram com o rosto por terra. Jesus se aproximou, tocou neles e disse: Levantai-vos e não tenhais medo. Os discípulos ergueram os olhos e não viram mais ninguém, a não ser somente Jesus. Quando desciam da montanha, Jesus ordenou-lhes: Não conteis a ninguém esta visão até que o Filho do Homem tenha ressuscitado dos mortos. Jesus tomou Pedro, Tiago e João, seu irmão. É assim que começa o texto. E os levou para uma alta montanha. Ele nos leva hoje a essa alta montanha. E somos chamados a celebrar hoje, a vivenciar hoje
a sua transfiguração. Somos chamados hoje a contemplar verdadeiramente o Senhor na sua glória. Sabemos que esta transfiguração é a oportunidade que Jesus deu aos apóstolos de vê-lo glorificado antes de vê-lo crucificado. Vê-lo glorificado antes de vê-lo crucificado, para que não tivessem dúvida de que ele era o Messias. Mas a grande frase hoje para todos nós é a voz que se ouviu e que deve calar em nosso coração: este é o meu filho amado, no qual eu pus todo o meu agrado, escutai-o. Senhor, primeiro dai-nos a graça de reconhecer em Jesus Cristo, Filho amado do Pai. Dai-nos a graça de uma fé inabalável. Dai-nos, Senhor, também ouvidos para escutá-lo. Não escutá-lo de forma passiva, mas escutá-lo e viver a prática do Evangelho. Senhor Deus, dai-nos esta graça. Ensina-me, Senhor, a seguir-te pelo caminho estreito de Jerusalém, para que eu possa contigo fazer a experiência da glória, onde serei reconhecido como filho, do mesmo modo que na tua transfiguração me dás a conhecer a tua divindade. Senhor Deus, que esta transfiguração possa despertar em mim o desejo de ser transfigurado em Cristo, de ser transfigurado no Cristo Jesus. Hoje, quinta eucarística, quais as intenções que você coloca? Eu digo, o dia todo é eucarístico. Quais são as suas intenções? Eu tenho algumas no meu coração. Você certamente tem as suas. Rezando pelos doentes, rezando pelos cuidadores, rezando por aqueles que se confiam às nossas orações. Coloque e apresente diante de Deus e peça: Senhor, tenha misericórdia e haja. Senhor, olhai para as nossas necessidades e súplicas. Eu só comecei o programa. Eu vou para o intervalo e volto já. Não mude de estação. Não mude de canal. Volte comigo rezando. Eu volto já.

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0: Queridos filhos e filhas, eu quero dizer que nós estamos com as últimas vagas, passos da misericórdia. 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Já vou dizer o número, entre em contato conosco. 41 98753 3300, ou direto com a operadora 419 9965 0377. 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São os passos de Jesus Misericordioso, São João Paulo II, Santa Faustina Kowalska, São Maximiliano Kolbe. Veja o roteiro, escute. Nós iremos para Budapeste, capital húngara. Depois iremos para Viena, na capital da Áustria. Iremos até Olomouc, na República Tcheca. Iremos até Cracóvia, a cidade que é patrimônio mundial da Unesco, onde tem também o convento, o Santuário da Divina Misericórdia, com a imagem de Jesus Misericordioso e relíquias de Santa Faustina Kowalska, a Częstochowa, a Madonna Negra, a Rainha da Polônia, um santuário do século XVII, Wadowice, a cidade da infância de São João Paulo II, e depois uma visita marcante no centro de concentração de Auschwitz. 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Narayane, falei certo o seu nome, querida? Bom dia.
1: Bom dia, Padre Reginaldo. Falou.
0: Deus abençoe. Seja bem-vinda.
1: Que emoção falar com o Senhor, sua bênção.
0: Deus abençoe, Narayane. De onde você fala?
1: Eu sou de Fagundes, no estado da Paraíba.
0: Fagundes, estado da Paraíba. E como é que você me acompanha?
1: Parabólica Digital, YouTube e aplicativo, Padre.
0: Tá certo, Parabólica Digital, todo o Brasil, cobertura nacional. Também ela disse pelo aplicativo da Obra Evangelizar e YouTube. Fala, querida, você está emocionada, né?
1: Muito, estou tremendo, Padre, aqui.
0: Ô, filha, hoje é teu dia.
1: Ô, Padre, olha, eu tenho testemunho, eu vou começar pelo testemunho.
0: Tá bom.
1: Padre, em 2016, eu passei muito mal em casa e fui encaminhada às pressas para um hospital aqui em Campina Grande. Chegando lá, pedindo vários exames e uma ressonância magnética. E nessa ressonância, foi acusado um tumor cerebral.
0: Misericórdia.
1: Foi, sim. Aí minha família entrou em desespero e eu, né? Só que antes de saber que eu estava com o tumor, a minha visão já estava baixando, eu estava ficando cega.
0: Entendi.
1: Aí era um tumor que já estava afetando o meu nervo óptico. Ficamos todos desesperados, a minha família ali, não sabíamos o que fazer. O médico falou, opera, ou, infelizmente, não tivemos demora, fui encaminhada para o centro cirúrgico.
0: Só tinha essa opção, operar.
1: Operar. Foi feita a cirurgia, tudo ocorreu bem, o tumor foi retirado. Só que, infelizmente, fiquei com as sequelas nas vistas. Hoje só tenho 2% da minha visão, mas estou vivo.
0: Qual é a sequela? Não deu para ouvir.
1: A sequela nas minhas vistas, Padre. Eu só tenho 2% da visão.
0: Entendi.
1: Eu não enxergo quase nada. 6 meses depois, fazer outra ressonância para saber se o tumor havia sumido por completo.
0: Certo.
1: E, infelizmente, não. Ele estava voltando.
0: Entendi.
1: Foi marcada outra cirurgia, Padre, para retirar de outro tumor.
0: Certo.
1: Isso já no ano de 2018.
0: Certo.
1: Aí as minhas vistas foram fracando mais ainda. E descobri o programa do Senhor, descobri a Evangelizar.
0: Que bênção.
1: Foi uma bênção, foi um presente de Deus. E em frente a Jesus e a Santa Chagas, eu prometi. Meu Jesus e a Santa Chagas. que eu saí viva, pelo menos viva. Não preciso devolver a minha visão, eu só quero viver.
0: Sim.
1: Fiquei sem andar, padre, um ano, uma cadeira de rodas também.
0: Puxa.
1: Se eu sair viva, eu vou me tornar uma... Eu tô nervosa, eu vou me tornar...
0: Sim. Uma mensageira da capelinha.
1: Mensageira, é uma associada da obra.
0: Associada da obra, tá. E aí? Alô?
1: Oi, padre.
0: Oi. E aí,
1: eu
0: minha querida?
1: Eu fui curar.
0: Amém.
1: Depois da última cirurgia, recebi a ressonância, fui mostrar ao médico, simplesmente, Narayane, você está curada.
0: Oh, graça recebida.
1: Graça testemunhada, está sofrendo, está crescendo.
0: Amém, querida. Louvado seja Deus.
1: Não foi dizer isso, não foi falar com o senhor, padre.
0: É, hoje era teu dia e contar essa maravilha de Deus.
1: Padre, eu queria deixar meu filho em oração também.
0: Diga os nomes, querida.
1: O nome do meu filho é Rian.
0: Tá.
1: Minha família é a minha tia Maria Luísa.
0: Tá. Meu Deus, aliás.
1: Minha mãe Maria do Socorro. Maria
0: tá.
1: do Socorro.
0: Tá.
1: Minha tia Edson Pereira Moizinho.
0: Certo. E o nome do seu pai? Nós estamos na novena dos pais.
1: Sim. Meu nome do meu pai. Meu pai é falecido. É porque eu fui registrado o nome do meu.
0: Tá.
1: É Emanuel Honório Filho. Ele já faleceu quando eu tinha 8 anos. No ano de 1998.
0: Tá bom.
1: Ele me deixou com 8 aninhos. Mas
0: que Deus o tenha em bom lugar.
1: E ele está, era um homem muito bom. Não é porque. Mas era um homem muito bom. É Emanuel Honório Moisinho.
0: Que Deus abençoe, Narayane. Era seu dia, graça recebida, graça testemunhada. Que Deus abençoe você e que, como essa alegria que você tem nas santas chagas de Jesus. A alegria de viver, como ela mesmo disse. Para mim, viver já era uma grande graça. Deus seja louvado e obrigado por ter se tornado associada da obra Evangelizar é Preciso. Meu abraço a Fagundes, que pertence à Diocese de Campina Grande, Paraíba, Dom Dulcênio Fontes de Matos. Faça como ela. Se você ainda não é, torne-se um associado da obra Evangelizar é Preciso. Aproveite, ligue, torne-se um associado. E a melhor forma de você pedir oração. Hoje eu celebro a missa em horário alternativo às 5h30 da tarde. Mas quando você liga e deixa seu pedido de oração, fica pelo menos um mês o seu nome no santuário. 0800 410 6060. Você não vai falar com máquina, não. São nossos atendentes, moças, rapazes, que são qualificados, treinados para acolher seu pedido de oração. Torne-se um associado. Mande também pelo 41-3221-6060. Filhos amados, povo querido, nós vamos para o intervalo e voltamos com a leitura orante da Palavra de Deus. A pergunta que eu faço, você acompanhou a catequese de terça-feira sobre as crises da alma, por acaso? E acredite, infelizmente, muitas vezes passamos por crises na alma. Catequese no YouTube Padre Manzotti. Aproveita, se inscreva no YouTube, eu volto já. Ah, eu tenho novidade para você depois do intervalo. Tem novidade, leitura orante. Volte comigo.

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Hoje nós vamos começar. Hoje nós vamos começar a segunda carta de São Paulo aos Coríntios. Mas eu dizia que nós temos uma novidade. Atenção, querido povo de Deus, quero anunciar com grande carinho que dia 15 de agosto eu farei com vocês os 40 dias da Quaresma de São Miguel. Quaresma de São Miguel, onde vamos rezar pedindo a São Miguel. Você vai fazer um propósito. Vai começar no sábado que antecede a Assunção de Nossa Senhora, dia 15 de agosto. Que horário, padre? Às 9h30 da manhã, meia hora antes do Experiência de Deus. E qual vai ser sua intenção? Já que você se programa para acompanhar o Experiência de Deus, meia hora antes, a Quaresma de São Miguel. Uma imagem que eu trouxe na mão, lá do Monte Gargano. A imagem de São Miguel Arcanjo, numa das viagens, das peregrinações que fiz. Também as relíquias, a própria imagem já é uma relíquia, porque é trazida de lá. E também um quadro de São Miguel Arcanjo com a relíquia das pedras onde eu celebrei missa. Portanto, querido povo de Deus, fica aí a novidade. Dia 15 de agosto, no YouTube Padre Manzotti. É exclusivo no YouTube Padre Manzotti, 40 dias, a Quaresma de São Miguel. Você tem uma intenção? Vai pensando, vai refletindo. Eu tenho várias intenções. E nós vamos rezar 40 dias com São Miguel Arcanjo. Vem, Arcanjo São Miguel. Vem, Arcanjo São Miguel, com tua espada defender, com teu escudo proteger. 9h30 da manhã, YouTube Padre Manzotti, exclusividade. E agora, vamos juntos? Bíblia aberta, cartilha de oração. Segunda carta de São Paulo aos Coríntios. Vamos lá? Começa Paulo a dizer: eu, Paulo, apóstolo de Cristo Jesus, pela vontade de Deus, escrevo junto com meu irmão Timóteo esta carta à Igreja de Deus que está na cidade de Corinto, e também a todo o povo de Deus espalhado por toda a província de Acaia. Interprete ali: os primeiros destinatários a quem Paulo dedicou a carta foi a comunidade de Corinto, mas todas as comunidades, então, a nós, a todas as comunidades de hoje. Sigamos, versículo 2, a saudação paulina: que a graça e a paz de Deus, o nosso Pai, e do Senhor Jesus Cristo estejam com vocês. Então eu também digo isso. Onde quer que você esteja, não importa o tamanho da sua perturbação, não importa o tamanho da tua angústia, a extensão do teu medo,
a intensidade do seu medo. Eu desejo a você que a paz, a graça e a paz de Deus, o nosso Pai, e do Senhor Jesus Cristo estejam com vocês. Versículo 3. Louvado seja Deus, o Pai de nosso Senhor Jesus Cristo. Faça tu essas palavras. Padre, eu já não tenho muito motivos para louvar a Deus, não. Tem sim. Tem. Embaixo das cinzas você vai encontrar uma chama ardente. Atrás dos véus está Deus. Mesmo depois da neblina, a paisagem é bonita. Mesmo que você esteja na dor, diga: louvado seja Deus, o Pai de nosso Senhor Jesus Cristo. Veja que lindo agora. Pai bondoso, o Deus de quem todos recebem ajuda. Sim, Senhor. Eu te louvo e agradeço, Pai bondoso, porque de ti eu recebo ajuda. Diga de novo. Talvez não seja o momento que você queira estar passando, mas é o momento presente. Então diga: Pai, eu te louvo. Não entendo, Senhor. Há coisas que não compreendo, Senhor, mas eu te louvo. E eu sei que é de ti que vem a ajuda. Ajuda-me, Senhor. Versículo 4, e aqui existe uma palavra que eu tenho certeza que vai calar profundamente no seu coração. Profundamente. Ele nos auxilia em todas as nossas aflições. Para podermos ajudar os que têm as mesmas aflições que nós temos. Vou ler de novo. Pai bondoso, eu te louvo, porque é de ti que eu recebo ajuda. Escute este versículo 4. Ele nos auxilia em todas as nossas aflições, para podermos ajudar os que têm as mesmas aflições que nós temos. Senhor, ajude-me nesta aflição. Diga para Jesus. Ou melhor, entremos no texto paulino. Pai bondoso, auxilia-me nesta aflição que estou passando hoje. Auxilia-me, Senhor, socorre-me, Senhor. E nós damos graças aos outros, a mesma ajuda que recebemos de Deus. Porque assim, como tomamos parte dos muitos sofrimentos de Cristo, assim, por meio dele, participamos de sua ajuda. Eu volto com a leitura orante. Volte comigo.

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0: Queridos filhos e filhas, fique com esta frase de hoje, a leitura orante, e reflita. Louvado seja Jesus Cristo. Louvado seja o Pai bondoso. E mais ainda, este Deus que nos auxilia em todas as aflições. Põe isso no seu coração. Põe no seu interior. Em todas as aflições, Deus é meu auxílio. Roseli, que a paz de Jesus esteja com você, Roseli.
1: Amém, Padre. Bom dia, sua bênção.
0: Deus abençoe. Você fala de onde, Roseli?
1: Eu falo daqui de Cacoal, Rondônia.
0: Minha saudação a Cacoal, Rondônia. E como que você me acompanha?
1: Eu acompanho pela rádio TV Suruí.
0: TV Suruí?
1: É, FM.
0: Ah, tá certo. Diga lá, Roseli.
1: Então, Padre, a minha neta que está passando por um momento de situação de enfermidade.
0: É.
1: E ela quer muito falar com o senhor.
0: Tá bom, você autoriza ela a falar, né?
1: Autoriza, ela tem 11 anos.
0: Deixa eu falar com ela, como é que é o nome dela?
1: Heloísa Vitória.
0: Então passa o telefone para ela, Roseli.
1: Tá bom, Padre, Deus abençoe.
0: Deus abençoe a senhora também. Amém. Bom dia, Heloísa.
2: Bom dia, Padre, sua bênção.
0: Deus abençoe, querida. Você tem 11 anos. Diz que você não está passando muito bem. O que está acontecendo?
2: É, Padre, eu tenho pneumonia e asma.
0: Pneumonia.
2: E eu já deu duas pneumonias. Aí eu fiquei internada duas vezes.
0: Entendi.
2: Aí eu tenho que fazer um exame chamado broncoscopia pulmonar.
0: Tá.
2: E é de risco esse exame. Aí eu peço oração, senhor.
0: Claro, filha. Primeiro você tem que ficar calminha, tá? Deus vai estar do teu lado. Você não vai correr risco de jeito nenhum. Eu lhe garanto, você vai fazer o exame tranquila e você vai fazer um bom diagnóstico, vão acertar na medicação e você vai melhorar bastante, tá bom?
2: E o meu pulmão tá fraco, tem um que tá 44%.
0: Como?
2: O meu pulmão tá fraco e tem um que tá 44%.
0: Tá bom, mas... apesar de tudo isso, você acredita que Deus vai te ajudar, acredita?
2: Sim, eu tenho fé que Deus vai me curar.
0: Isso mesmo.
2: E eu vou ser uma criança feliz, com uma saúde boa.
0: Isso.
2: Eu tenho fé que vai dar certo.
0: Com certeza. Olha, filha, eu sei que eles ficam falando essas coisas para você. Não sei se deveriam, mas... Eu quero que você confie mais em Deus. E quando começarem a falar sobre isso, não precisa ficar matutando, dormindo, acordando, não. Eu quero que você coloque a mão no seu peito agora.
2: Sim, coloquei, Padre.
0: Então repita comigo. Querido Jesus.
2: Querido Jesus.
0: Meu amigo.
2: Meu amigo.
0: Eu creio.
2: Eu creio.
0: Que eu serei curada.
2: Que eu serei curada.
0: Senhor.
2: Senhor.
0: Guie os médicos.
2: Guie os médicos.
0: Que o exame aconteça.
2: Que o exame aconteça.
0: E que nada de mal aconteça comigo.
2: E que nada de mal aconteça comigo.
0: Eu quero ficar curada.
2: Eu quero ficar curada.
0: Derrame uma gota do seu precioso sangue.
2: Derrame uma gota do seu precioso sangue.
0: Sobre o meu pulmão.
2: Sobre o meu pulmão.
0: Cura minha pneumonia.
2: Cure a minha pneumonia.
0: E cure essa asma.
2: E cure essa asma.
0: Vamos rezar juntos? O que você quer rezar? Uma Ave Maria, um Santo Anjo ou um Pai Nosso?
2: Um Pai Nosso.
0: Então vamos rezar juntos. Pai nosso, que estais nos céus, santificado seja o vosso nome. Venha a nós o vosso reino. Seja feita a vossa vontade, assim na terra como no céu. O pão nosso de cada dia nos dai hoje. Perdoai-nos as nossas ofensas, assim como nós perdoamos a quem nos tem ofendido. E não nos deixeis cair em tentação, mas livrai-nos do mal. Senhor Jesus, vós que dissestes, deixai vir a minhas criancinhas, porque delas é o reino dos céus. Nós te entregamos essa tua filha Heloísa. Senhor, que ela não fique amedrontada com tantas informações, mas que ela seja confiante em ti e que ela possa ser curada e, como ela disse, ser uma criança feliz, curada por um milagre das tuas santas chagas. Amém. Deus abençoe, Heloísa. E você...
2: Mais uma coisinha?
0: Claro.
2: Eu queria... Minha tia Rosângela, ela é associada... No padre, todo dia ela não perde um programa do Senhor.
0: Tá bom. E?
2: Pedi oração para ela e para minha mãe e toda a minha família. Tá. Abílio e Ferreira.
0: Anotei. Você é uma menina muito esperta. Abílio e Ferreira, anotei. Agora, filha, não fica preocupado demais com essa enfermidade, não. Você vai ficar curada, tá bom?
2: Em nome de Jesus.
0: Amém, querida. Meu abraço a Roseli, a neta Heloísa, Cacoal Rondônia, acompanha pelo YouTube. Lá nos transmite a rádio Samaúma FM, lá de Ji, Paraná, Dom Norbert Hans Christopher Foester. Alda, bom dia.
3: Oi, padre, bom dia, sua bênção.
0: Deus abençoe. De onde você fala?
3: De Engenheiro Beltrão, Paraná.
0: Como que você me acompanha?
3: Eu acompanho pela televisão, pela rádio.
0: Tá certo. Então, Engenheiro Beltrão, Paraná, diga lá, filha, o que você quer partilhar?
3: Padre, eu tô agoniada por querer pedir pro senhor, que eu tô pedindo para Jesus da Santa Chaga, para todos os santos, ajudar a cuidar da minha filha, Anilda Nunes Teixeira. Que nós estava tratando dela como depressão, achando que ela estava com depressão. Ela foi ficando esquecida, e daí, depois que ela ficou assim, sem falar mais, aí nós levou ela, foi pedir transferência para o hospital melhor, para o hospital de Campo Mourão.
0: Tá.
3: E lá eles fizeram a tomografia da cabeça, lá que descobriu que ela está com tumor na cabeça.
0: Oh, misericórdia.
3: Então, padre, o que eu peço?

espere. Como você mesmo falou, o médico dos médicos é Jesus. Infelizmente eu tenho que ir para o intervalo, mas foi o suficiente para colocar a intenção. Eu volto já, volte comigo.

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Eu falava com a Alda e ela pediu oração para a Nilda. Coloque como intenção. Lá do Engenheiro Beltrão, Paraná, acompanha pela Rádio Colmeia FM de Maringá. Também tem a Rádio Colmeia News de Campo Mourão. Dom Evandro Luiz Brown, da Diocese de Campo Mourão. Ontem eu coloquei nas redes sociais, no Instagram, os 5 conselhos de Paulo. E eu quero dizer assim, lá tem 5 conselhos. E o último é: em tudo que você fizer, faça com amor. Achei tão bonito aqui, uma professora, Célia Paiva Lima, sou professor e faço com amor. O texto é maior. A Júlia: faço tudo com amor, independente do que aconteça. Dou o melhor de mim. E assim por diante, muita gente partilhando. Por isso eu uso das redes sociais para evangelizar. Inclusive hoje, a palavra de Deus vai ficar para nós no seu coração hoje. Mas se quiser completar lá, tem no Instagram. O Senhor o Pai bondoso nos auxilia em todas as nossas aflições. Filhos amados, hoje é aniversário de Dom José Rui Gonçalves Lopes, da Diocese de Caruaru, Pernambuco. Rádio Diamante FM, Diamante do Sul, Paraná. TV Evangelizar, canal 16.1, Santarém, Pará. Vox Music, Vargem Grande, Minas Gerais. Fibron TV STB, Vargem Grande, Varge Alegre, Minas Gerais. E aniversário da Carol Turmena, que é um grande colaboradora da obra Evangelizar é Preciso, com programa de rádio, programa diário na TV Evangelizar. Querida Carol Turmena, Deus a abençoe com muitas graças e bênçãos do céu. 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Vamos juntos, amado povo de Deus, para a novena de hoje, sétimo dia. Rezemos. Sagrada família de Nazaré, coloco-me em oração por todas as famílias e clamo que as famílias aqui na terra tenham o discernimento necessário para fugir de todas as ciladas dos Herodes de hoje, como fizeste na Gruta de Belém, na fuga do Egito. Jesus,

Maria, José. Eu coloco como intenção especial os pais aqui na terra. Diga o nome dos pais, vivos ou falecidos. Aos falecidos, Senhor, pedimos o descanso eterno e que a luz perpétua os ilumine. Descanse em paz. Amém. Aos pais vivos, pedimos saúde, prosperidade e paz. Senhor, abençoai e santificai as famílias e, de modo especial, os casais. Aperfeiçoai o amor dentro do matrimônio. Fazei com que sempre lembrem o pacto nupcial e que possam a cada dia, no perdão, no diálogo, na fidelidade, reavivar o amor que os une. Senhor, que o perdão seja abundante, que o amor seja constante e o diálogo uma ponte de recomeço. Afugentai da família os vícios, brigas, discórdias, desavenças, infidelidade, enfermidade. Afastai para longe todos os ataques dos inimigos contra a família. E de modo particular, este mal que está afligindo minha família, diga qual é. Diga! Sagrada Família de Nazaré, santificai e protegei minha família. Sagrada Família de Nazaré, santificai e protegei minha família. Sagrada Família de Nazaré, santificai e protegei minha família. O Senhor esteja convosco. Ele está no meio de nós. Abençoai, Senhor, a água, a roupa dos enfermos, as fotos de família. Por intercessão de Nossa Senhora do Carmo, São Pio de Pietrelcina, nos méritos das Santas Chagas, em nome do Pai, do Filho e do Espírito Santo. Amém. Eu termino com o clipe Manda Teus Anjos, lembrando que este ano nós vamos ter, a partir do dia 15 comigo, 9:30 da manhã, meia hora antes de experiência, a Quaresma de São Miguel. Evangelizar é preciso.

0: meia-noite 35.
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0: 1:28.
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0: Mas é bom voltar, não é?
1: Ele só não volta quem é besta.
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2: Povo de Deus, como é que está a sua sexta-feira? Começando bem? Claro, rezando pelos pais, domingo, dia dos pais, rezando pela família, diga para você mesmo, tribulações, vencerei, as aflições superarei, porque Deus me ajuda a vencer as tribulações. Mande o nome do seu pai para que missa seja celebrada em favor dele. www.padrereginaldomanzotti.com.br. Em nome do Pai, do Filho, do Espírito Santo. Amém. Sagrada Família de Nazaré, nesta manhã me coloco em oração por todas as famílias. Ó Sagrada Família de Nazaré, que as famílias aqui na Terra tenham o discernimento necessário para fugir de todas as ciladas que o mundo oferece. Jesus, Maria e José, eu coloco como intenção especial os pais aqui na Terra. Que Deus, o Pai do Céu, nos concedeu como pai biológico ou pais do coração. Diga o nome do seu pai. Senhor, aos pais falecidos, peço descanso eterno e a luz perpétua. Aos pais vivos, saúde, prosperidade e paz. Senhor, abençoai e santificai as famílias, de modo especial os casais. Aperfeiçoai o amor dentro do matrimônio. Fazei com que sempre lembrem o pacto nupcial e que possam a cada dia, no perdão, no diálogo, na fidelidade, reavivar o amor que os une. Senhor, nesta manhã, eu venho pedir que o perdão seja abundante na família, que o amor seja constante e o diálogo uma ponte de recomeço. Afaste para longe das famílias brigas, discórdias, desavenças, infidelidade e enfermidade. Nesta manhã peço, Senhor, afastai para longe todos os ataques do inimigo contra a família. E de modo particular, por estas pessoas que em minha família precisam de oração. Sagrada Família de Nazaré, santificai e protegei a minha família. Rezo, Senhor, pelos pais, pais biológicos, pais adotivos, que vivam verdadeiramente a missão da paternidade. Pai nosso, que estais no céu, santificado seja o vosso nome. Venha a nós o vosso reino, seja feita a vossa vontade, assim na terra como no céu. O pão nosso de cada dia nos dai hoje. Perdoai-nos nas nossas ofensas, assim como nós perdoamos a quem nos tem ofendido. E não nos deixeis cair em tentação, mas livrai-nos do mal. Amém. O Senhor esteja convosco, Ele está no meio de nós. Que a bênção de Deus Todo-Poderoso recaia sobre a água, a roupa dos enfermos, principalmente a família e os pais. Em nome do Pai, do Filho e do Espírito Santo. Amém. Sagrada Família de Nazaré, santificai e protegei a minha família. Amém.
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0: sabe a emoção que eu tô em participar desse disco. 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
1: Petrúcio Amorim, a vida desenha e a gente segue. 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

0: Senhoras e senhores, bom dia. Você é amigo, você é minha amiga, você é meu amigo, você é meu cliente que faz fé nos nossos trabalhos. Você que acredita que Deus existe, você que acredita que tudo pode acontecer na sua vida. Para o melhor, só é você tomar o seu destino necessário e procurar a resolver seu problema por si próprio. Não precisa você estar atrás de A e atrás de B. Decida a sua vida, tome o conselho da pessoa amiga e siga em frente para resolver seus problemas. Se você não tem condições de resolver sozinho, procure uma mão amiga, uma casa espírita, uma religião qualquer e vai seguir em frente e resolver o problema da sua vida. Eu estou aqui para te educar, para te dizer e fazer o que você necessita na hora da precisão. 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Às vezes tem pessoas que se perturbam, se conversam, fica, às vezes, pensa que a gente faz as coisas por conta da gente, não é. Médio Bezerra tem o dom que Deus deu para resolver seu problema. Agora, as coisas não dependem só de Médio Bezerra, depende do seu ancestrais, dos seus guias de luz, dos seus orixás, do Divino Espírito Santo, do poder superior, que na minha concepção é Deus, é o que resolve os problemas para a gente. Então vocês têm que ter paciência, fé em Deus e aprender e esperar, como a Médio Bezerra também fica sofrendo 3, 4, 5 meses, até às vezes mais de ano para resolver seu problema e não desiste. E você, quando chega, quer que o cara faça um trabalho hoje e ontem aconteça. Não é assim. Eu desafio quem faz esse trabalho e digo a você, com fé no poder superior, que na minha concepção é Deus, quem diz que faz o trabalho seu rápido demais e ligeiro, não faz. Diga a você, mas não faz. Eu pago para ver esse tipo de trabalho, porque na realidade, trabalho espiritual não é você botar feijão no fogo bem cedo e almoçar meio dia, não. Trabalho não é espiritual, não é você pegar, pegar numa carreira de mato, sair fora, terminou, não. Trabalho espiritual exige paciência, fé e compreensão para que seu problema seja resolvido. Não é como vocês querem, é como Deus quer e os orixás. Então eu peço a esse povo que tenha paciência e fé em Deus, que você vai alcançar a sua graça. Agora, se for para ir para lá correndo, com medo e querendo resolver dentro de 24 horas, nem vá, porque na minha casa não tem esse. Eu não tenho esse privilégio de Deus resolver minhas coisas tudo em 24 horas. Ele tem me ajudado demais e ajudado a todos que vai no meu consultório espiritual agora com paciência e fé em Deus. 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de Jupi, de Jucati, de São Bento do Una, de Belo Jardim, de Pesqueira, de Canhotinho, de Quipapá, de Maraial, de São Benedito do Sul, de Cupira, de Panelas, tudo são pessoas que tiveram, Ibirajuba, Cachoeirinha, tudo foram pessoas que estão indo no meu consultório espiritual. Graças a Deus, eu sou feliz por chegar lá e a casa já está cheia me aguardando. Eu digo, já está cheia, porque eu tenho uma pessoa que abre 6 horas da manhã, ele já abre a porta para mim. Não quero mandar um forte abraço ao nosso amigo Lero, ao seu Edmundo, agradecer pela visita do seu Edmundo, agradecer pela visita das pessoas que nos procuram e que vêm a resolver nosso problema. 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Bom dia.
1: Oração da batalha. Pai eterno, me dê forças, Jesus Cristo, me dê poder, Nossa Senhora, me ajude a essa batalha vencer. Sem morrer, sem me abater, sem meu juízo perder. Deus quer, Deus pode, eu irei de vencer. Amém. 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

Aquele jovem foi subindo a escada vagarosamente, a cabeça baixa, os braços largados, bem desanimado. Ele estudava teologia na parte da manhã. E alguma coisa o estava perturbando. O professor, vendo o jovem subir a escada com aquele desânimo, deduziu imediatamente que o moço precisava de ajuda. E esperou que o aluno chegasse mais perto para cumprimentá-lo e dizer: "Está tudo bem?" E o aluno de teologia disse: "Não, professor, estou desanimado. Eu acho que eu vou parar o curso." "Por quê? O que está vendo? É falta de dinheiro? Não está conseguindo pagar a mensalidade?" "Não, não é isso não, professor. É que eu estudo e nada entra na minha cabeça. Eu acho que eu não tenho chamada de Deus para esse curso. Eu acho que eu não tenho inteligência para esse curso. Eu leio a Bíblia e em seguida esqueço tudo. Por isso, professor, eu acho que eu vou parar de estudar teologia." E o professor, que já era muito experiente, disse para o jovem aluno: "Olha, eu compreendo perfeitamente o que está acontecendo com você. Isso acontecia também comigo, até que eu aprendi a lição do cesto de junco." "Que lição do cesto de junco?" "É, eu aprendi a lição do cesto de junco e vou ensinar para você também. Olha, eu até deixo um cesto ali para dar essa aula de vez em quando. Pegue aquele cesto de junco." Aí o aluno foi lá atrás e pegou o cesto de junco, que estava encostado, cheio de sujeira. Ele até deu uma sacudida, mas a sujeira estava grudada no junco. E ele levou o cesto até o professor. E o professor disse assim: "Agora desça a escadaria, vá até o poço lá embaixo e encha esse cesto de água." Aí o aluno foi, desceu a escadaria, tirou um balde de água do poço e despejou no cesto de junco. E veio trazendo, subindo a escada. Mas quando ele chegou lá em cima, onde estava o professor, o cesto de água estava vazio. E o professor disse assim: O que você aprendeu aí?" E o aluno disse: "Eu aprendi, professor, que um cesto de junco não retém a água." "É, mas não é essa lição não. Vá de novo lá em

está quase aprendendo a lição. Vai, meu filho, vai lá de novo e enche esse cesto de vime com água. Ele foi. Encheu com água aquele cesto e veio trazendo o mais depressa que podia. Mas não adiantou. Quando chegou lá em cima, o cesto de vime estava vazio outra vez. E o professor perguntou: o que foi que você aprendeu? Professor, continua aprendendo a mesma lição. O cesto de junco não retém a água, toda a água vaza. Então, meu filho, desça outra vez, encha de água e traga aqui. Aí ele foi, o professor estava bravo. Puxa, mas será que eu sou tão burro assim que eu não estou aprendendo a lição? Aí ele foi, encheu o cesto de vime de água e voltou correndo. Mas mesmo assim, toda a água escorreu no meio do caminho. O que foi que você aprendeu agora? Aí ele ficou olhando para o cesto. Olhando, olhando. O professor disse: você não repara nada não, meu filho? Ah, reparei sim, professor. Reparei que o cesto de vime está limpo. Ah, agora você aprendeu a lição. A água é a palavra de Deus. A água nos purifica. Nem sempre nós conseguimos reter toda a palavra. Mas quanto mais você lê, quanto mais você estuda, ainda que você não se lembre de tudo, a palavra está te purificando. Vai, meu filho, agora leia o que está escrito no Evangelho de João, capítulo 15, versículo 3. E o aluno de teologia abriu o seu Evangelho e leu. Jesus disse: vós já estáis limpos pela palavra que vos tenho falado. Entendeu, meu filho? É isso aí. Quanto mais você estuda, quanto mais você ouve, quanto mais você lê, mais a palavra te purifica. Ainda que você não se lembre de tudo o tempo todo, não se lembre de todos os versículos, mas certamente a palavra está produzindo resultado na tua vida, porque a palavra, quando vai, prospera naquilo para o qual foi enviada e certamente faz tudo aquilo que agrada a Deus. E o aluno, ouvindo estas palavras, ficou tão animado, ficou tão feliz, que entrou ali na sala de aula, continuou se dedicando a aprender a palavra de Deus, estudou teologia e se tornou um grande pastor. Um pastor que mais tarde também estava ensinando a aula do cesto de junco. Você aprendeu essa lição? Leia a palavra. Medite nela de dia e de noite. Ainda que você não se lembre de tudo, esta palavra está purificando a tua vida e o próprio Senhor Jesus está te dizendo: você já está limpo pela palavra que eu te tenho falado.

0: horas e 2 minutos na atual. Mauri Júnior. Bom dia, meu Brasil. Bom dia, meu Pernambuco. Vitória de Santo Antão e de toda a região. Sejam todos bem-vindos a partir de agora.
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0: Agradecendo ao Senhor por mais

0: Essa sexta-feira seja repleta de muitas bênçãos. Senhor, abençoe a nossa sexta-feira. Dai-nos amor, paz, saúde e livra-nos de todo mal. Feliz sexta-feira!
1: Irmão, vamos seguir com fé.
0: Vamos sim, seguir até as 9 horas e todo o dia de hoje com muita fé, porque hoje é sexta-feira.
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0: 7 de agosto de 2026.
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0: E atenção, senhoras e senhores, para os destaques do programa.
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0: Pernambuco registra alta nas notificações de dengue este ano. SUAP renova certificação internacional de segurança portuária. Pernambuco amplia inclusão com parceria para fortalecer o paradesporto escolar. Pernambuco mantém destaque nacional no IDEB do ensino médio. Protesto por moradia interdita avenida do centro do Recife. União Brasil, Miguel Coelho confirma candidatura a deputado federal após desistência de concorrer ao Senado. Então, o destino de Miguel foi definido ontem, na quarta-feira, em reunião com Raquel Lira e Eduardo da Fonte, do Palácio do Campo das Princesas. E por falar em Raquel Lira, a governadora descarta palanque para Mendoza Filho e diz: ele não é o nosso candidato.

0: Olhos Vivos com 10 novos mestres e grupos. 6:06, outras manchetes em destaques com Keila Paulino.
1: Goiânia tem um mês para informar medidas sobre piso de professores. Contravenção, Dino indica incluir bets como jogos de azar. Pequenos negócios usam inteligência artificial para conquistar mais clientes. Há 90 anos, relato de aparição de Nossa Senhora transformou o distrito de Pesqueira em um destino de fé e devoção. 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
0: Keila Paulino vem com esses e outros destaques também dentro do Cidade Ação. Proteção à mulher, 20 anos da Lei Maria da Penha. Entenda como a legislação evoluiu neste período. Desconfiança recíproca, caso Master. INSS expõe tensão entre diretor-geral da Polícia Federal e André Mendonça. Do Alib, ex-Polícia Federal, questiona a autonomia da corporação após nota de superintendentes.

0: tiros, novos vídeos mostram EPMs matando jovem rendido em Paraisópolis. Ciclone bomba sudeste terá hoje mais risco de ventania, com rajadas e até 110 km por hora. Rio Grande do Sul registra muro de prédio derrubado, tornado e vento de 120 km por hora, hein, gente? Concurso da Mega Sena 3.041. Acumula, hein? Dinheiro pra chuchu, concurso da Mega Sena acumula e vai a 165 milhões de reais, pra quem gosta de jogo, hein? Prefeitura e governo do Rio cancelam aulas por previsão de ventos fortes. Mais de 20 feridos, ataque a tiros deixa 6 mortos e em escola na Tailândia. Seis horas e nove minutos.
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0: Nogueira Júnior, repórter Olho Vivo, vem com as manchetes policiais.
3: Polícia Militar prende homem acusado de exibir armas de fogo e amedrontar moradores em Goiânia. PM cumpre mandado de prisão e apreende drogas, revólver e munição durante operação no Agreste. E homem é executado a tiros em campo de futebol em Vitória de Santo Antão. Esses são os destaques de casos de polícia desta sexta-feira. 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
0: Pois é, Nogueira Júnior vem com esses e outros destaques em casos de polícia. E para trazer justamente sobre essa execução que aconteceu na noite de ontem. Na noite de ontem aqui em Vitória de Santo Antão. Em uma área de lazer, Campo Society. Homens fortemente armados executaram um homem na área de lazer, Campo Society, aqui da cidade da Vitória de Santo Antão. E vieram pra matar, me pra executar. Com armas de grosso calibre. Aproximadamente de 3 a 4 homens executaram este homem na noite de ontem aqui em Vitória de Santo Antão. Daqui a pouco Nogueira Júnior vai trazer algumas informações, isso de acordo com informações da polícia repassadas à imprensa. Foi muitos tiros, hein, gente? Vieram para executar. E executaram mesmo. Vieram com muita raiva, hein? Parece até uma cena de filme. Você vendo nas imagens do circuito de câmeras, é desta área de lazer, do Campo Society, aqui da cidade da Vitória de Santo Antão. É a violência que não para, é a violência na cidade.
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0: E tem mais, cliente de padaria é morto a tiros na frente da filha. E suspeito é preso com carro clonado.

0: suspeito é preso. Foragido na Justiça de São Paulo, é detido pela Polícia Rodoviária Federal em Sertânia. Tudo isso e muito mais, você também vai ficar sabendo com o Erenivaldo Pereira e com o balanço das últimas 24 horas em Pernambuco. 6h13.
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0: No relógio da Atual, 6h16.
7: Mauri Júnior.
0: Vou de casa, pedindo licença. Bom dia, meu amigo. Bom dia, minha amiga. Amigo, meu amigo, minha amiga. Que esse dia, esta sexta-feira, seja super abençoada e protegida por Deus.
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0: Então, acorde para vencer, desperte para.

0: Felicidade pra você que acordou agora ouvindo a tua FM, hein?
1: Felicidade é saber que eu tenho seu amor.
0: Felicidade. Que legal, hein?
1: Na sua companhia.
0: Pois é, aqui vamos nós até as 9 horas da manhã.
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0: Pois é, começamos o dia levando informação com credibilidade, reportagens espalhadas pelo Brasil e pelo mundo, trazendo os fatos que realmente impactam a vida da população. Aqui você também tem vez e voz.

0: tá liberado o WhatsApp da atual.
1: Então deixa o povo falar.
0: Mas aqui a gente deixa.
1: O povo falar o que é que
0: agora
1: tem.
0: O que é que tem muita bronca na cidade? Muita bronca nesse país chamado Brasil. Então vai lá, meu amigo, minha amiga, pega o teu celular, envie sua mensagem de texto, você pode enviar o seu áudio e diga o nome da rua, do bairro, da sua cidade, e diga o que é que está acontecendo aí na sua rua, do seu bairro, da sua cidade. Envie sua mensagem de texto, áudio, para o nosso WhatsApp, que é o 3526-4083, 3526-4083, esse é o nosso WhatsApp, é para você denunciar, porque aqui você tem vez e voz.
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0: Que faça chuva ou faça sol.

0: Pois é, que faça chuva ou faça sol, vamos saber como é que fica o tempo para esta sexta-feira em Pernambuco.
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2: Nesta sexta-feira, a previsão para a região metropolitana do Recife, nas matas norte e sul, é de tempo parcialmente nublado, com chuva rápida de forma isolada no período da madrugada e primeiras horas da manhã, com intensidade fraca, de acordo com a Agência Pernambucana de Águas e Clima, a APAC. Na região metropolitana, a temperatura mínima prevista é de 21 graus e a máxima atinge 30 graus. Na zona da mata, a temperatura máxima será de 28 graus e a mínima varia entre 18 e 19. No agreste pernambucano, é previsto tempo parcialmente nublado, sem chuva, em toda a região ao longo do dia. Na região, os termômetros devem atingir a máxima de 32 e a mínima de 16 graus. Já no sertão, o dia seguirá parcialmente nublado, sem chuva em toda a região, registrando a maior variação de temperatura, com mínima prevista de 16 e máxima de 35 graus. O arquipélago de Fernando de Noronha também não tem previsão de chuva na sexta-feira. A temperatura se mantém entre 24 e 30 graus. Para acompanhar a previsão completa do estado de Pernambuco, acesse apac.pe.gov.br. Da agência Rádio Sei de Notícias, Ana Júlia Duarte.
0: Obrigado, Ana Júlia Duarte, pelas informações. Vamos chamar Tauan Batista, que vem com as oportunidades de emprego para as regiões Agreste e Sertão de Pernambuco.
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3: Em Petrolina, no sertão de Pernambuco, há 4 vagas para vigia. É exigido ensino médio completo e experiência prévia de 6 meses. Ainda no sertão, em Serra Talhada, há 1 vaga para recreador. A oportunidade não requer experiência e exige ensino fundamental completo. Em Bezerros, no Agreste, há 1 vaga para auxiliar de limpeza. Para concorrer, é preciso ter pelo menos ensino fundamental completo, sem exigência de experiência prévia. Em Garanhuns, outras 24 oportunidades para operador de estação de tratamento de água e fluentes. É exigido ensino fundamental completo e 6 meses de experiência prévia. O horário para consulta presencial é de acordo com a agência de cada região. Para outras informações, acesse o site da Secretaria de Desenvolvimento Profissional e Empreendedorismo, cedep.pe.gov.br. Repetindo, cedep.pe.gov.br. Da agência Rádio Sei de Notícias, Tauan Batista.
0: Obrigado, então, Tauan Batista, e pelas informações. Também tem oportunidades de emprego no Recife, Paulista, Cabo de Santo Agostinho e também na cidade de Camaragibe. Vamos saber com Guilherme Ribeiro.
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4: Para esta sexta-feira, as agências do trabalho da região metropolitana estão com diversas oportunidades de emprego em aberto. No Recife, são ofertadas 20 vagas para pedreiro. As oportunidades exigem um ensino fundamental completo e 6 meses de experiência no cargo. A remuneração informada é de R$ 2.406. Ainda no Recife, há 30 vagas para o cargo de atendente de farmácia na função de balconista, exclusivas para pessoas com deficiência. As vagas exigem o ensino médio completo e 6 meses de atuação no setor. O salário informado é de R$ 1.621. No município do Paulista, há 40 vagas disponíveis para assistente de vendas. Para concorrer, os candidatos precisam ter concluído o ensino médio e ter 6 meses de serviços prestados na área. O salário é no valor de R$ 1.621. No Cabo de Santo Agostinho, a agência do município disponibiliza 2 vagas para operador de máquina de usinagem de madeira em geral. Interessados devem ter cursado o ensino médio e pelo menos 6 meses de experiência no setor. O salário mensal é de R$ 1.632. Uma oportunidade para babá está disponível para os moradores de Camaragibe. A vaga exige apenas um ensino fundamental completo e 6 meses de experiência no setor. A remuneração é de R$ 1.621. O horário de atendimento presencial varia de acordo com a agência de cada região. Outras informações estão disponíveis no site da Secretaria de Desenvolvimento Profissional e Empreendedorismo no endereço cedep.pe.gov.br. Da agência Rádio Sei de Notícias, Guilherme Ribeiro.
0: Obrigado, hein, Guilherme Ribeiro, aí, pelas informações. Um ótimo trabalho para você desta sexta-feira. 6h25, vamos fazer conexão Brasília, capital dos três poderes, porque de lá tem Yuri Hudson, que traz informações sobre a nova lei que amplia punições para crimes sexuais digitais.
5: O presidente Luiz Inácio Lula da Silva sancionou nesta quinta-feira a lei que endurece as penas para crimes de violência sexual contra crianças e adolescentes praticadas no ambiente digital, inclusive com o uso de inteligência artificial. A nova legislação amplia punições previstas no Estatuto da Criança e do Adolescente, transforma os principais crimes do tipo em hediondos e cria novos mecanismos para fortalecer as investigações e a proteção das vítimas. Durante a cerimônia de sanção, o ministro da Justiça, Wellington César Lima e Silva, destacou que a nova legislação cria instrumentos inéditos para o combate aos crimes praticados na internet, como as rondas virtuais e a possibilidade de interromper transmissões criminosas em andamento.
6: Uma inovação é o aumento da pena em até 2/3 para quem oculta a identidade com o uso criminoso na internet. Também permite aquilo que se chama de ronda virtual legalizada, que é a varredura policial automatizada em ambientes digitais abertos. E, presidente, possibilita também que a autoridade policial possa interromper transmissões de abuso em tempo real.
5: Além do aumento das penas, a lei substitui o termo pornografia infantil por violência sexual contra crianças ou adolescentes. Passa a incluir conteúdos produzidos por inteligência artificial, prevê atendimento psicológico às vítimas pelo SUS e determina que os condenados arquem com os custos do tratamento. A coordenadora-geral de enfrentamento aos crimes sexuais e crimes de ódio do Ministério da Justiça, delegada Rafaela Parca, explicou que as investigações revelam um cenário cada vez mais complexo nas redes sociais.
7: E há 9 anos, o meu dia a dia é ver fotos e vídeos de violência sexual contra crianças e adolescentes. E o que eu vejo é extremamente danoso, porque são bebês, né? A gente está falando de adolescentes, crianças de tenra idade, que são vulneráveis e não têm capacidade realmente de se defender. Todas as legislações que estão sendo publicadas, estão entrando em vigor, essa em especial, possibilitam não só a repressão, mas também trazem o que eu acho mais importante, que é a prevenção.
5: Segundo dados do Anuário Brasileiro de Segurança Pública, o país registrou mais de 4 mil casos de produção, posse ou distribuição de material de violência sexual infantil em 2025, uma alta de 23% em relação ao mesmo período do ano anterior. Agência Rádio Web de Brasília, Yuri Hudson.
0: Muito obrigado, Yuri Hudson, pelas informações. Um ótimo trabalho para você. Qualquer novidade, é só chamar em direto de Brasília. 6h28. 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Pode virar melhor visitante da Série C se vencer o Botafogo da Paraíba. Time pernambucano tenta se recuperar de derrota na última rodada, fazendo valer bons números longe do Recife. Anuncia argentino Patrício, conhecido como Pato Nunes. Meio campista estava no Amazonas, está regularizado e já pode estrear no próximo domingo. Encaminha acerto com o meia Juan Alano, do Ceará, até 2028. O clube pernambucano assume integralmente os salários do jogador, que reforça o time na Série B. Tudo isso e muito mais você vai ficar sabendo a partir das 7h30 da manhã no Conexão Esportiva. 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É hora de acordar o Bruguelo. Alô, criançada do meu Brasil! Mais um dia de aula!

0: Pois é, pois é. Legal estudar, mas brincar também é bom. Como é bom brincar, hein, gente? E brincadeira de criança é muito legal, hein? Que Deus abençoe todas as crianças do meu Brasil e do mundo inteiro.
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0: 6:31.
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0: Seis horas e 34 minutos.
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0: E aqui eu digo é a violência.

0: abraçar moradores em Goiânia. Cliente de padaria assassinado, artista na frente da filha, meus amigos. O suspeito foi preso com um carro clonado.
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0: Iremos também falar sobre uma execução que aconteceu na noite de ontem, aqui em Vitória. E numa área de lazer, Camp Society.
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0: Mais imagens dá pra ver, né? Toda ação.
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0: Parece cena de filme. A execução que foi feita ontem. Onde o homem foi executado na noite de ontem. É numa área de lazer aqui em Vitória, Santo Antônio. E daqui a pouco o Nogueira Júnior vai trazer informações. Isso de acordo com a polícia.
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0: É assustador. Somente você ver o vídeo, dá pra... Eu imagino o pessoal que tava na noite de ontem. Provavelmente... Não dormi durante a noite, porque foi assustador. Nas imagens, parece até que iriam executar todo mundo. Deram pistolada, disparos de calibre 12 na cabeça deste homem. Isso eu não posso dizer se foi uma execução profissional. Cabe à polícia. Pois é, rapaz.
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0: Olhando aquelas imagens, meu Deus do céu, tem gente que ainda, com certeza, não parou de ir no banheiro.
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0: E não é pra menos. É a violência que não para, gente. É a bandidagem que não para.
1: Tanta violência na cidade.
0: Operação Trindade desarticula grupo criminoso investigado por...

0: 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Nogueira Júnior vem aí com os destaques da polícia. Bom dia para você, Nogueira.
1: Bom dia, Mauri, e a todos que acompanham a Rádio Atua FM. Em destaques em casos de polícia, nós iremos falar de um cumprimento de um mandado de prisão que resultou na apreensão de drogas, revólveres, munição, durante uma operação chamada Venatrix, que aconteceu no Agreste do Estado, operação de combate ao tráfico de drogas, nos municípios de Surubim e Casinhas, na região do Agreste. Também iremos falar sobre a prisão de um homem que estaria apontando arma de fogo para o alto, efetuando disparos e amedrontando moradores lá em Goiânia, na Mata Norte do estado. E aqui em Vitória de Santo Antão, no sítio Figueira, uma execução cinematográfica. Um homem foi executado com vários disparos de arma de fogo de calibre 12 e de pistola 9mm no sítio Figueiras, na zona rural do município, quando ele estava em um campo de society. Nós iremos trazer todos os detalhes desse episódio violento que foi registrado pelas câmeras de segurança. Inclusive, os assassinos utilizavam roupas semelhantes à da Polícia Civil de Pernambuco. Mas agora a gente traz informações sobre a prisão que foi realizada por policiais do BEP e do 27º Batalhão, de um dos homens que aparece em um vídeo divulgado nas redes sociais, nos quais os suspeitos exibem armas e fazem ameaça à população no distrito de Tejucupapo, em Goiânia. Após informações repassadas por populares, o efetivo realizou diligências no distrito e localizou os suspeitos. Um homem de 18 anos foi preso e um adolescente de 16 anos foi apreendido. Com eles foram encontrados uma pistola calibre 9mm com 10 munições, um colete tático, duas gandolas camufladas, 19 porções de maconha, uma balança de precisão e 3 aparelhos celulares. Os envolvidos e todo o material apreendido foram encaminhados à Delegacia de Polícia Civil de Goiânia para a adoção das medidas cabíveis. E desde que os criminosos começaram a exibir armas, que Goiânia recebe o reforço do Batalhão Especializado de Policiamento do Interior, que no caso é o BEP. E daqui a pouquinho a gente volta com mais casos de polícia para falar de uma operação da Polícia Militar que deu cumprimento ao mandado de prisão durante uma operação chamada Venatrix no Agreste do Estado. 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
0: Pois é, Nogueira Júnior, daqui a pouco vem com outros destaques, e para falar da execução de um homem que foi executado ontem à noite em Figueira, numa área de lazer, Campo Society. Cliente de padaria assassinado a tiros na frente da filha. Suspeito é preso com carro clonado. Keila Paulino, bom dia.
2: Bom dia, Mauri Júnior. Bom dia aos ouvintes do Cidade em Ação. Isso mesmo, Mauri. Esse homem de 24 anos, ele foi morto a tiros dentro dessa padaria lá no bairro de Paratibe, em Paulista, no Grande Recife. O crime aconteceu quando Guilherme Ferreira de Arruda fazia compras acompanhado da filha, uma criança de idade não divulgada pela polícia. Um suspeito foi preso. De acordo com a polícia militar, quando o efetivo chegou no local, a vítima já estava morta dentro da padaria. Além do homem assassinado e da filha dele, outras duas pessoas estavam no estabelecimento no momento dos disparos. As três testemunhas do crime não se feriram. A padaria fica na Rua das Flores, uma área com muitas residências. Segundo a polícia militar, após o crime, a filha da vítima foi acolhida e entregue aos cuidados de familiares. Um homem de 29 anos, identificado como Sérgio Henrique Santos de Oliveira, foi preso em flagrante no dia seguinte ao crime, que é investigado pelo Departamento de Homicídios e Proteção à Pessoa no bairro do Cordeiro. Em nota, a Polícia Civil informou que ele foi preso por homicídio consumado e clonagem, adulteração de veículo automotor e seguiu para audiência de custódia. Ele foi levado para o Centro de Observação Criminológica e Triagem Professor Everardo Luna, o COTEL, localizado na cidade de Abreu e Lima, no Grande Recife. E daqui a pouco, Mauri, eu volto para falar que um clube de tiro é invadido e tem mais de 10 armas roubadas lá no Grande Recife. Um suspeito foi preso. 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
0: Pois é, a violência que não para. Daqui a pouco tem o Edivaldo Pereira, que vai falar de um adolescente de 16 anos é assassinado a tiros. E vai trazer o balanço das últimas 24 horas. Aqui Vitória de Santo Antão, Vitória registrou um homicídio na noite de ontem. O homem foi executado com vários tiros. Como bem falou agora há pouco o Nogueira Júnior. Na zona rural, numa área de lazer em Figueira. Deixa eu chamar aqui o Elenivaldo Pereira. 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Elenivaldo Pereira, o balanço das últimas 24 horas em Pernambuco.
3: Registrados 9 homicídios nessa quinta-feira em Pernambuco, sendo 4 crimes no interior e 5 no Grande Recife. Entre as vítimas, uma mulher morta a tiros no Recife. São 45 assassinatos neste mês de agosto. No ano de janeiro até agora, mataram no estado 1.681 pessoas. Em Caruaru, um adolescente foi assassinado no início da noite dessa quinta-feira, na Travessa Doutor Manuel José, no bairro Santa Rosa. Anthony Arthur da Silva, de 16 anos, foi morto com cerca de 6 tiros. A Polícia Civil investiga a autoria e motivação do crime. Este foi o primeiro homicídio deste mês de agosto em Caruaru. Este ano, mataram no município 80 pessoas. Em Itapissuma, na região metropolitana do Recife, aconteceu um duplo homicídio. Dois adolescentes de 15 anos foram executados a tiros às margens da PE 35 no Distrito Industrial. As vítimas foram identificadas como José Mateus da Paixão Silva e Igor Rian Xavier da Silva. O duplo assassinato pode ter ligação com as drogas. De Caruaru, Helenivaldo Pereira.
0: Obrigado, Helenivaldo Pereira, e pelas informações. Um ótimo trabalho é para você nesta sexta-feira, 6h47.
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1: Seis horas e 6:50. Aqui vamos nós até as 9 horas da manhã. Sextou pra todo mundo. Hoje é sexta-feira, hein, minha gente? Alô, meu povo! Bora simbora! A gente não pode só viver de tristeza, né, minha gente? Sextou pra todo mundo. Muita gente trabalha só até hoje.
2: Hoje é sexta.
1: E a gente abraça os amigos feirantes da Praça 13 de Maio, Praça da Bandeira, Feira das Cordas, Primitivo de Miranda, os feirantes também da Avenida Mário da Malha, também feirantes ali, né? Já quase no final da Avenida Mário da Malha, super ligado na Atual FM. Pessoal, também os feirantes da Rua André Vidal de Negreiros, famosa Rua da Águia. Praça 13 de Maio, Feira das Panelas. Os amigos também ainda nascemos feirantes da Feira do Abacaxi. E também o pessoal dos importados aí da Duque de Caxias. Um abraço forte. Aumenta o volume do seu rádio. Desejando a todos uma super sexta-feira abençoada. Agora melhor do que tudo isso é a gente seguir com muita fé.
3: Vamos seguir com fé.
1: Vamos sim.

0: Que esta sexta-feira seja super abençoada para você. Você, meu amigo e minha amiga, ligado na tua FM. Os amigos motoristas e aplicativo, os taxistas, mototaxistas, os caminhoneiros, os motoristas também de vans, que Deus protejam todos vocês. Uma rádio diferente das outras.
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0: Contravenção, Dino indica incluir bets como jogos de azar.
2: Os ministros do Supremo Tribunal Federal adiaram a decisão sobre os jogos de azar. A corte analisa recurso do Ministério Público do Rio Grande do Sul em relação ao entendimento de tribunais do estado que não vem considerando jogos de azar como contravenção penal. O argumento dos juízes é que a Constituição de 1988 não recepcionou o Decreto-Lei de 1941 de Getúlio Vargas, que trata como contravenções a exploração de jogos de azar como bingos, jogo do bicho e máquinas caça-níqueis. O ministro relator Luiz Fux votou discordando do entendimento aplicado no Rio Grande do Sul.
3: A relação entre o explorador do jogo e o apostador é estruturalmente assimétrica. De um lado, um agente empresarial que conhece com precisão matemática a expectativa negativa de retorno do produto. E mais do que isso, emprega mecanismos psicológicos que mantêm o consumidor em atividade voltada a impor prejuízo. De outro, um indivíduo cujas decisões são sistematicamente moldadas por vieses que eles desconhecem e não controlam, muitas vezes desenvolvendo ou aprofundando patologias psíquicas graves. A contravenção de exploração de jogos de azar, prevista no artigo 50 caput da Lei das Contravenções Penais, foi recepcionada pela Constituição de 1988.
2: No caso concreto, a corte julga a absolvição em grau recursal de um comerciante que explora máquinas caça-níqueis. O ministro Flávio Dino sinalizou votar com o relator, mas quer incluir as bets na discussão. Dino argumentou que o Decreto-Lei 204 de 1967, que regulamenta a exploração de serviços de loteria no país, coloca jogos como exceção.
4: A exploração de loteria constitui uma exceção às normas de direito penal, só sendo admitida com sentido de redistribuir os seus lucros com finalidade social em termos nacionais. Ou seja, nós precisamos responder a uma aparente contradição material entre, de um lado, corretamente, afirmarmos

0: a validade e a vigência do dispositivo tipificador do jogo de azar com a simultânea atuação de empresas de jogos.
1: Flávio Dino pediu vistas do processo para melhor composição do voto. A matéria não tem data para voltar a julgamento. A decisão do STF terá repercussão geral e deverá ser acompanhada por tribunais inferiores do país. 2.728 processos estão suspensos, aguardando decisão da corte. Agência Rádio Web de Brasília, Alan Barbosa.
2: Obrigado, Alan Barbosa, aí pelas informações. Ótimo trabalho para você. São 6h55. É hora de falar de economia, falar de preços baixos, não é isso, Keida?
3: Isso mesmo, Mauri. 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
2: 6h56, para falar aqui da Polícia Militar de Pernambuco, realização de conscientização sobre prevenção à violência contra a mulher do Recife, em celebração pelos 20 anos da Lei Maria da Penha.
4: Desde que foi sancionada em 7 de agosto de 2006, a Lei Maria da Penha completa nesta sexta-feira 20 anos de existência. Para marcar a data, a Polícia Militar de Pernambuco, por meio da Diretoria de Articulação Social e Direitos Humanos, realiza uma ação de panfletagem e conscientização sobre prevenção de violência contra a mulher, em frente à Estação Central do Recife, das 7 às 11 horas da manhã. A iniciativa vai contar com a participação de policiais militares da Patrulha Maria da Penha, do 16º Batalhão da Polícia Militar de Pernambuco e do 19º BPM, em parceria com a Secretaria da Mulher. Durante a mobilização desta sexta, serão distribuídos materiais informativos e prestadas orientações aos usuários do sistema metroviário e à população sobre a prevenção e o enfrentamento da violência doméstica e familiar contra as mulheres. As equipes vão aproveitar a oportunidade para reforçar a divulgação dos canais de denúncia e os serviços que integram a rede de proteção às vítimas do sexo feminino. A coordenadora da Patrulha Maria da Penha, Tenente Jéssica Moreira, detalha a ação.
5: A atividade acontecerá das 7 às 11 horas e terá como objetivo levar à população informação sobre enfrentamento à violência doméstica e familiar, além de orientar sobre os canais de denúncia e os serviços que fazem parte da rede de proteção. O efetivo da Patrulha Maria da Penha, da Polícia Militar, estará no local para conversar com a população, esclarecer dúvidas e reforçar a importância da denúncia e da busca por ajuda. A violência contra a mulher é responsabilidade de todos. Denuncie, procure ajuda, não se cale. Polícia Militar de Pernambuco, nossa presença, sua segurança.
4: A iniciativa integra as ações preventivas desenvolvidas pela PMPE para fortalecer a articulação com a rede de proteção, ampliar o acesso da população à informação e incentivar a busca por apoio em casos de violência. Da Agência Rádio Sei de Notícias, Ana Júlia Duarte.
2: Obrigado, Ana Júlia Duarte, aí pelas informações. Ainda falando sobre a Lei Maria da Penha, afinal, quem pode ser protegido pela Lei Maria da Penha?
6: Neste mês, a Lei Maria da Penha completa 20 anos como um dos principais instrumentos de proteção às mulheres brasileiras. Mesmo após duas décadas de vigência, uma das dúvidas mais frequentes é sobre quem pode ser protegido pela legislação. Ao contrário do que muita gente imagina, a Lei Maria da Penha não se aplica apenas a mulheres casadas ou que moram com o agressor. A proteção alcança diferentes situações de violência doméstica e familiar baseadas no gênero. A juíza de direito, Michelle Soares Wolters, integrante da Coordenadoria Estadual da Mulher em Situação de Violência Doméstica e Familiar do Tribunal de Justiça do Rio Grande do Sul, explica quem está amparado pela legislação.
7: A proteção da Lei Maria da Penha, ela é para a vítima mulher ou transexual feminino. Então é uma ampla gama de proteção a essa vítima mulher e ou transexual feminino, que é uma mulher, que se entende no mundo como mulher, em determinadas situações. No caso de parentesco, por consanguinidade, parentes por afinidade, ou aquelas pessoas que se consideram aparentadas entre si, pessoas que moram na mesma unidade doméstica, na mesma casa, e também pessoas que possuem relação íntima de afeto com o agressor.
6: Isso significa que a lei também pode ser aplicada em casos envolvendo namorados, ex-companheiros e relacionamentos homoafetivos. Não é necessário que o casal tenha sido casado ou vivido na mesma residência. Além das relações afetivas, a proteção também pode alcançar situações de violência praticadas por familiares, como pais, filhos, irmãos, sogros, noras e outros parentes, desde que presentes os requisitos previstos na Lei Maria da Penha.
7: Vale para ex-companheiros, vale para namorados, é qualquer relação íntima de afeto, né? Então, tendo uma relação íntima, a pessoa está namorando, né? A pessoa teve um relacionamento mesmo que momentâneo, cabe a proteção da Lei Maria da Penha.
6: Conhecer quem é protegido pela Lei Maria da Penha é fundamental para que mais mulheres tenham acesso à rede de proteção e aos mecanismos previstos na legislação. Ao completar 20 anos, a lei segue ampliando o acesso à justiça e reafirmando que toda mulher em situação de violência doméstica ou familiar tem direito à proteção do Estado. Agência Rádio Web. Produção e reportagem, Beatriz Coan.
2: Obrigado, Beatriz Coan, pelas informações. São 7h02. Vamos para a segunda hora do programa.

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5: 7:07.
6: Mauri,
5: daqui a pouco vamos ouvir o povo, porque aqui o povo fala mesmo aí. Porque a gente deixa o povo falar. Então, se você ainda não enviou sua mensagem de texto, seu áudio, envie agora mesmo. Diga o que é que está acontecendo aí na sua rua, no seu bairro, é na sua cidade, através do nosso WhatsApp 3526-4083. Você reivindica. Agora tem que dizer o nome da rua, é do bairro, como também é da sua cidade, porque aqui você tem vez e voz.
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5: 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Manchetes dos principais jornais do Brasil. A gente começa pelo Correio Brasiliense. O que tem na primeira capa, hein, Keida?
7: A barbárie na saída da escola. STJ expulsa ministro acusado de assédio. Chapas sem o perfil dos brasileiros. Tensão em alta entre Polícia Federal e Mendonça. Alerta máximo para posse na Colômbia. Vitória e Inter seguem na briga pela Copa do Brasil. Saúde mental aliada à estética. Incêndio chega perto de creche.
5: Em nome da 4G celular, o que tem na primeira capa é da Folha de São Paulo.
7: Piora na inadimplência leva bancos a indicar freio na concessão de crédito. STJ decide retirar cargo de ministro de Marco Buzzi por assédio. Lucro da Petrobras dobra e dividendos serão de 17 bilhões de reais. Lula tira tarifa zero e reestatição de plano econômico. Em Sabatina, garotinho vincula rivais a facções. Cientistas dos Estados Unidos usam inteligência artificial para criar vírus sintéticos. Polícia Federal indicia 16 por queda de avião da Voipaz, que deixou 62 mortos. Disciplina na Unesp ensina a analisar solo para resolver crimes.
5: 7:10, em nome das óticas Mercadótica, o que tem na primeira capa é do Estado de São Paulo.
7: Ministro da Justiça intervém para aliviar tensão entre Polícia Federal e Mendonça no caso Lulinha. STJ condena ministro por assédio sexual e recomenda a perda do cargo. Primeiros votos indicam ministros do Supremo divididos sobre Betis. Polícia Federal indicia 16 funcionários e ex-funcionários da Voipaz. Mercado vê guerra fria entre fazenda e planejamento sobre questão fiscal. Com disparada do petróleo, lucro da Petrobras tem alta recorde de 96,8%.
5: Vamos agora para o Jornal Globo Rio de Janeiro, em nome do Muito Mais Mercadinhos, e o que tem na primeira capa.
7: Mútua desconfiança acirra tensão entre Mendonça e Polícia Federal. Em decisão inédita, STJ condena ministro à perda de cargo por acusação de assédio. Com pré-sal e guerra, a Petrobras tem terceiro maior lucro já registrado. Lula quer falar com Trump sobre crise diplomática e pretende ignorar Milei. Zema defende retaliar Estados Unidos e reforma do judiciário.
5: 7:11, vamos para os jornais de Pernambuco. Antes de acionar aqui o Diogo Bastos, falar da 232 Motors. 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
1: Começamos com o Diário de Pernambuco de hoje, que traz na manchete: alunas denunciam estupros coletivos em escola no Cabo. A Polícia Civil de Pernambuco está investigando o caso. Os crimes teriam acontecido em dias diferentes, dentro da mesma unidade de ensino, e só foram descobertos porque uma delas decidiu contar o que ocorreu. Violência, avanços e desafios nos 20 anos da Lei Maria da Penha. Celebrando a data em que a legislação foi sancionada, em 7 de agosto de 2006, Maria da Penha Maia Fernandes falou para o Diário de Pernambuco sobre o que mudou no país neste período. Eleições. Raquel e João intensificam agendas pré-campanha. Armas. Pistolas de clube de tiro são levadas por bandido. Show. Lenine chega com a turnê Eita em sua terra natal, com músicas que fazem parte do disco de mesmo nome, lançado no ano passado. O artista se reencontra com o público pernambucano amanhã. Já no Jornal do Comércio de hoje, na manchete, Polícia Federal reafirma autonomia em nova crise com o STF. 27 superintendentes regionais da corporação divulgaram um manifesto em defesa da direção-geral do órgão e da autonomia técnica em suas investigações. Ainda no JC, polícia apura furto de pelo menos 15 armas de fogo em clube de tiro na região metropolitana do Recife. Polícia Federal indicia irmão de Carlos Vera e ex-presidente do INSS por fraudes. STJ condena ministro Marco Buzzi à perda do cargo. Transporte público do Grande Recife terá mais 151 novos ônibus refrigerados. Podemos apoiará Eduardo da Fonte e Mendonça Filho para o Senado. Miguel Coelho anuncia candidatura a deputado federal. Para finalizar, vamos à Folha de Pernambuco de hoje, que traz na manchete os 20 anos da Lei Maria da Penha. Com origem ligada à história de Maria da Penha, Maia Fernandes, que sofreu duas tentativas de feminicídio praticadas pelo então marido, a Lei 11.340 é um dos marcos da legislação brasileira na proteção das mulheres. A Folha aborda avanços e desafios no combate à violência doméstica. João Campos garante a aliados fidelidade para eleições futuras. Raquel Lira afirma que Mendonça não é seu candidato ao Senado. Lenine traz amanhã ao Recife o show Eita. A apresentação do pernambucano será no Teatro Guararapes. Esses são os destaques dos principais jornais que circulam em nosso estado nesta sexta-feira, 7 de agosto de 2026. Da agência de rádio Conexão Notícias, reportagem Diogo Bastos.
5: Obrigado, hein, Diogo Bastos, pelas informações. Um ótimo trabalho para você nesta sexta-feira, 7:15.
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5: Sete horas e 18 minutos.
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5: E vai colocando criminalidade nisso aí.

0: sobre um homem que foi executado durante partida de futebol em Vitória de Santo Antão. Após 24 dias sem homicídios em Vitória, o homem identificado como Ailton Apolinário da Silva, filho de 31 anos, foi assassinado na noite de ontem em um Camp Society na zona rural de Vitória, no bairro de, ou seja, no sítio Figueira. E nas imagens dá pra ver homens fortemente armados, encapuzados, invadiram o local enquanto acontecia uma partida de futebol. Entenderam as pessoas que estavam presentes e executaram a vítima com diversos disparos e arma de fogo, inclusive também de espingarda calibre 12. Pois é, o assassinato interrompe uma sequência de 24 dias sem registros de homicídios em Vitória de Santo Antão. Até porque o 21º Batalhão vinha destacando uma redução de aproximadamente 40% dos crimes violentos letais intencionais na área, né? O índice que acabou sendo interrompido com esse crime que aconteceu na noite de ontem, Vitória. Nogueira Júnior traz agora, meus amigos, a respeito de um mandado de prisão que apreende drogas e arma no Agreste.
1: Pois é, Mauri, policiais militares do 22º Batalhão realizaram importante apreensão de drogas, arma de fogo, munições e dinheiro durante a operação chamada de Venatrix, que foi deflagrada nesta quinta-feira nos municípios de Surubim e Casinha, no Agreste. Essa ação teve com o início do cumprimento de um mandado de prisão na cidade de Surubim e, durante a abordagem, o suspeito revelou aos policiais a existência de um esconderijo usado para armazenar entorpecentes, que pertencia ao seu irmão, que atualmente está preso. O local ficava em um sítio localizado na zona rural de Casinhas. Nesse imóvel, os policiais apreenderam quase 1 quilo de maconha, mais de 0,5 quilo de cocaína, 39 gramas de crack, um revólver calibre 38, 12 munições, além de celulares e mais de R$1.000 em cédulas e também R$19 em moeda. Também foram encontrados anotações relacionadas ao tráfico de drogas e materiais utilizados para embalar os entorpecentes. Esse homem foi detido e todo o material apreendido foi encaminhado à Delegacia de Polícia Civil de Limoeiro, onde foram adotadas as medidas legais cabíveis. E daqui a pouquinho a gente volta para trazer informações de uma execução cinematográfica que aconteceu no sítio Figueiras, em Vitória de Santo Antão. Um homem que estava em um campo de society foi executado com vários disparos de arma de fogo, inclusive na região da cabeça. Um dos criminosos efetuou disparos de calibre 12. As imagens viralizaram já nas redes sociais e demonstram toda a ação criminosa, como aconteceu toda a ação criminosa na noite desta quinta-feira na zona rural de Vitória de Santo Antão. 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
0: Inacreditável o que falou aí o Nogueira nas imagens do vídeo circuito de câmeras. Desta área de lazer onde tem um Campus Society. Parece cena de filme, minha gente. E já circula aí nas redes sociais. Parece cena de filme. Antes de trazer aqui detalhes a respeito de um clube de tiro que foi invadido e tem mais de 10 armas roubadas no Grande Recife. 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Clube de tiro invadido e tem mais de 10 armas roubadas no Grande Recife. Keila Paulino.
2: Isso mesmo, Mauri. Esse clube de tiros fica lá em São Lourenço da Mata, no Grande Recife. Um criminoso de participar do roubo foi preso pela Polícia Civil, que investiga o caso. Segundo informações, os bandidos levaram ao menos 15 armamentos. A invasão aconteceu na madrugada da quarta-feira, no Centro de Treinamento Tático de Pernambuco, na BR-408, nas imediações da Arena de Pernambuco, no bairro de Penedo. Em nota divulgada, o clube de tiros, voltado para a prática de tiro esportivo, informou que suspendeu as atividades por causa do roubo. Em postagem no perfil do Instagram, o centro afirmou que aproximadamente 10 indivíduos armados invadiram as dependências da instituição. Segundo o comunicado, os bandidos conseguiram abrir um cofre que guardava as armas. Foram furtadas algumas pistolas regularmente registradas, além de outros produtos controlados, informa o texto. O número exato de armas levadas ainda não foi confirmado. O proprietário do clube de tiro não quis gravar a entrevista por motivo de segurança, mas disse que todas as armas guardadas no estabelecimento estão registradas e se encontram em situação regular. 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
0: Pois é, rapaz, é a roubadeira, é a bandidagem que não para, é a violência que não para. Daqui a pouco o Nogueira Júnior vem para trazer informações, outras informações a respeito de um homem que foi executado na noite de ontem em Vitória de Santo Antão, na zona rural, em Figueira. 7:06.
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2: São 7h29. Aqui vamos nós até as 9 horas da manhã.
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2: Daqui a pouco vamos ouvir o povo, mas...
3: O povo fala, então deixa.
2: Pois é, vamos daqui a pouco ouvir o povo, porque aqui o povo fala mesmo.
3: O povo fala.
2: Daqui a pouco irei falar sobre... Um bandido ou uma bandida que vem colocando veneno pra matar gatos, animais do bairro do Sítio do Meio. No bairro do Sítio do Meio. Porque o cara que dá veneno a um animal, pra mim é bandido. Ou bandido ou a bandida. Ali próximo à Assembleia de Deus, abaixa um pouquinho esse BG pra mim. Ali próximo à Assembleia de Deus, no Sítio do Meio, tem, ou não sabe se é homem ou mulher, é, vem dando veneno, é chumbinho para gatos, e vários gatos já morreram por causa dessa pessoa. Ninguém sabe, não foi identificado ainda o bandido ou a bandida. Para mim, pessoa que dá veneno a um animal, a um gato, a um cachorro, para mim é bandido. É bandido. Não vale uma banda de conto. Não vale uma sorrisal. Merece ser preso. Porque quem maltrata é crime. E quem mata animal é crime. Então aí no bairro do Sítio do Meio, se a população, os moradores, se puder identificar esse mau caráter, este crápula, esse bandido ou a bandida, pode ter sido homem ou uma mulher, para identificar, para ele responder criminalmente. Porque um cara, uma pessoa que maltrata um animal, que dá veneno ao animal, pode ficar na certeza, ele já tem o lugarzinho dele certo no inferno. São pessoas que não acreditam em Deus, são pessoas mal amadas. É um verdadeiro vagabundo ou vagabunda. O cara que dá veneno a um animal, que maltrata um animal. Vamos ajudar vocês aí do Sítio do Meio a identificar essa peste. Pra ele passar uns dias aí atrás das grades. Porque eu sou o primeiro a se arrumar um advogado pra passar um bom tempo lá atrás das grades. Porque o cara que coloca o veneno pra um gato ou um cachorro, ele tem coragem de matar qualquer pessoa também. É um cara que não tem amor, um cara que não tem Deus no coração. É pura maldade. E o lugar dele é o inferno, com certeza. Ou dele ou dela. 7h33. 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O doutor Alexandre traz pra gente mais um depoimento nesta sexta-feira, é 7 de agosto de 2006.
4: 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O depoimento de hoje é do nosso amigo Luizete. Ele que sofria de problemas na coluna. 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E diz que todo mundo lá da sua região é testemunha. Porque assim, o povo começa a ver que o óleo de avestruz funciona. E todos os vizinhos também começam a querer comprar. Acompanha o depoimento.
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7: Estamos chegando com as esportivas. O Esporte Clube do Recife joga nesse sábado diante do Vila Nova às 16 horas no estádio Onésio Brasileiro Alvarenga, o famoso Oba, em Goiânia. E a delegação rubro-negra embarcou ontem à tarde para o estado de Goiás, onde fará o último treinamento para o jogo na cidade de Goiânia. O Sport está a 9 jogos sem vencer na Série B. O Leão hoje é o 10º colocado na tabela de classificação, com 29 pontos ganhos e brigando para não chegar perto da zona de rebaixamento. O Sport continua com um problema crônico, que é a bola aérea na área. Números de gols sofridos por jogadas desse tipo já era alto antes mesmo da chegada do Gilmar Dalpozo, que tenta corrigir esta anomalia. E o Leão está contratando Juan Aleno do Ceará. Atleta está no limite e, se jogar mais uma partida pelo Ceará, não poderá se transferir para clube nenhum do Brasil.
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7: O Santa Cruz Futebol Clube também joga neste sábado diante do Botafogo da Paraíba às 17 horas no Almeidão, em João Pessoa. E caso vença o Belo do Contorno, o tricolor pode virar o melhor visitante da Série C. Santa atualmente é o 5º colocado na competição, com 24 pontos ganhos na tabela de classificação. E o Santa Cruz não conta para este jogo com o zagueiro William Alves, que cumpre suspensão automática pelo 3º cartão amarelo. E o Santa entra na reta final da primeira fase buscando a classificação. O tricolor do Arruda terá 2 jogos em casa nas últimas 4 rodadas para seguir na luta pela classificação. E o tricolor está contratando o atacante Cassiano, ex-América de Natal. Inclusive, o atleta já se despediu do clube potiguar.
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7: O Clube Náutico Capibaribe joga no domingo diante do Atlético Goianiense às 16 horas nos aflitos. O Náutico precisa vencer para voltar a brigar para entrar no G8, grupo de classificação da Série B. O Náutico hoje é o 13º colocado, com 25 pontos ganhos na tabela de classificação. O Atlético Goianiense, por outro lado, é o 7º colocado, com 31 pontos ganhos na competição. E o Náutico está construindo mais um campo de treinamento lá no CT da Guabiraba. Esse campo é de grama sintética. E para este jogo de sábado, o Náutico tem vários desfalques, seja por contusão, cartão amarelo, questão contratual e atletas que deixaram o clube. Dor de cabeça para os técnicos Hélio e Guilherme dos Anjos. E a grande expectativa é a volta do atacante Vinícius ao time titular. E Náutico anunciou ontem e confirmou, né, a contratação do argentino Pato Núñez. Inclusive, o atleta já está regularizado e à disposição dos técnicos Hélio e Guilherme dos Anjos para o jogo.
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2: Pois é, Conexão Esportiva volta na próxima segunda-feira, a partir das 7h30 da manhã. Daqui a pouco tem Nogueira Júnior.
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2: No relógio da atual, 7 horas e 43 minutos. Daqui a pouco, Nogueira Júnior de volta para trazer o balanço policial da cidade da Vitória de Santo Antão e de toda a região. E para falar de uma execução, o homem foi executado na noite de ontem na zona rural da cidade da Vitória de Santo Antão, em uma área de lazer Campo Society, em Figueira. E daqui a pouco, Nogueira vai trazer informações de acordo com informações da polícia, hein, gente? Parece cena de filme. O que circula aí nas redes sociais, em imagens do circuito, é de câmeras. Foi uma noite de terror para quem tava lá na área, hein, gente? Na área de lazer. Eu dou por vista, hein? Acho que ninguém conseguiu dormir durante a noite, quem se fez presente na noite de ontem. Parece cena de filme. Mas antes de acionar aqui o Nogueira Júnior, vou falar aqui da Exóticas Mercadótica. 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
2: Vem aí na sequência mais uma vez ele que apresenta de segunda a sexta o programa do Cidade Ação ao meio dia na tela da TV Vitória. Isso de segunda a sexta, canal 50.1 digital, Vitória 50.1, Cidade de Pombos 50.1, Glória 50.1, Gravatá 50.1, também na cidade de Amaragi. Ele que é o repórter Olho Vivo, nos traz agora informações a respeito do complexo policial e também do homem que foi executado na noite de ontem aqui em Vitória de Santo Antão. Nogueira Júnior, para você mais uma vez, bom dia.
14: Bom dia, Mauri, bom dia para todo mundo que está acompanhando a Rádio Atual FM na manhã desta sexta-feira. Pois é, Mauri, cenas que a gente só consegue acompanhar em filmes, mas foram registradas por câmeras de segurança ontem à noite. Antes de falar sobre o balanço policial das últimas 24 horas, porque houve esse registro de homicídio aqui em Vitória de Santo Antão, a Polícia Militar realizou também ontem a prisão de um homem por tráfico de drogas no distrito de Pirituba. De acordo com informações apuradas pela nossa equipe de reportagem, o homem, ao perceber a aproximação do policiamento que estava fazendo rondas lá no distrito de Pirituba, esse homem ele apresentou uma reação diferente, uma atitude suspeita. E daí os policiais realizaram a abordagem. E durante a abordagem com ele encontraram aí mais de 10 pedras de crack. E ele, ao ser questionado, além do dinheiro também, notas trocadas, ele não soube informar o envolvimento dele com o tráfico. No entanto, os policiais tiveram que conduzir ele para a delegacia para que fossem aplicadas as medidas previstas em lei. Ele acabou sendo autuado em flagrante pelo crime de tráfico de drogas e vai ser apresentado hoje em audiência de custódia, ocorrência que foi conduzida por uma equipe do 21º Batalhão da Polícia Militar no plantão policial de ontem à noite. Também ontem, durante o plantão, a Polícia Militar conduziu um homem após esse homem ter agredido a sua ex-companheira. De acordo com o registro policial, episódio que aconteceu aqui em Vitória de Santo Antão, o homem ele teria ingerido bebida alcoólica, foi na casa da ex-companheira pedir para voltar e acabou tendo uma discussão com ela e agredindo. Ele acabou também sendo autuado em flagrante, né, na Lei Maria da Penha, e vai ser apresentado hoje pela manhã em audiência de custódia, que vai ser realizada no Fórum de Vitória de Santo Antão. Em Gravatá, a polícia também realizou uma prisão por tráfico de drogas, apreendendo aí maconha e crack durante uma ação de combate à criminalidade do município. O suspeito foi autuado em flagrante também e vai ser apresentado em audiência de custódia na manhã de hoje. Já ontem à noite, um crime de morte violenta intencional foi registrado no sítio Figueira, a zona rural de Vitória de Santo Antão. O alvo dos criminosos foi um homem que estava em um society ali às margens da próxima estrada de Natuba, na verdade. Então, esse homem, ele foi surpreendido por cerca de 5 homens fortemente armados, com espingarda calibre 12, com pistola, e acabou sendo executado. De acordo com a polícia, a vítima estava consumindo bebida alcoólica quando os homens fortemente armados, eles chegaram ao local, renderam todas as pessoas que estavam no estabelecimento comercial, cerca de 30 pessoas, inclusive muitas crianças estavam no campo de futebol, né, no campo do society, e também na área externa ao campo, e aí presenciaram toda a execução. A vítima, ela foi ordenada pelos executores a deitar no chão, e ao deitar no chão e colocar a mão

0: cima da vítima e continua efetuando vários disparos. De acordo com a polícia, de acordo com a perícia, né, a polícia científica, foram constatados aí diversas perfurações de calibre 12 e de pistola 9mm. O caso agora vai ser investigado pela 17ª Delegacia de Polícia de Homicídios, que tem como o delegado Luiz Paulo dos Santos, que já realizou ontem os primeiros levantamentos investigativos, e essas imagens de câmeras de segurança serão aí um auxílio na identificação desses suspeitos, né, que estavam utilizando, um detalhe, estavam utilizando camisas da Polícia Civil de Pernambuco, fardamento da Polícia Civil de Pernambuco, e também estavam encapuzados. A cena chocou, né, a maioria dos moradores de Vitória de Santo Antão, porque crianças estavam próximo e acabaram, infelizmente, presenciando as cenas de violência. O corpo foi periciado pelo Instituto de Criminalística e posteriormente encaminhado ao Instituto de Medicina Legal, e será aí encaminhado para a família realizar o sepultamento. A vítima, ela foi identificada pela polícia como Ailton Apolinário da Silva Filho. O Ailton Apolinário da Silva Filho, ele trabalhava como mecânico na Rua dos Borges e não possuía, segundo a polícia, nenhuma atividade criminosa, nenhuma passagem pela polícia. Então, o que dificulta um pouco as investigações por parte da polícia judiciária. Agora, a polícia vai trabalhar na identificação da motivação do crime, para depois, posteriormente, chegar à autoria deste assassinato. Vale também destacar, Mauri, que Vitória de Santo Antão estava há mais de 20 dias sem registro de homicídios. Inclusive, chegamos a registrar aí quase 2 meses sem homicídios. E a cidade de Vitória, especificamente a área integrada de segurança 12, que compõe o 21º Batalhão e a 12ª Delegacia Seccional, estava aí alcançando uma redução de cerca de 40%. Quem acompanha a gente aqui na Rádio Atual FM, a gente vem trazendo esses dados para justamente esclarecer a população. Mas o crime que aconteceu ontem interrompeu essa sequência de quase um mês sem homicídio, e acabou acontecendo esse episódio violento e registrado por câmera de segurança na noite de ontem no sítio Figueiras.
1: Pois é, Nogueira, cena de filme, né? Vários homens, né? Como você bem falou, estavam vestidos com roupas da polícia, Nogueira?
0: Isso, eles estavam utilizando um fardamento da Polícia Civil. Todos que estavam na ação criminosa.
1: É aproximadamente de 4 a 6 homens, né, Nogueira?
0: De acordo com as informações apuradas no local, seriam 5 homens.
1: Rapaz, para executar o mecânico, que não tem, né, antecedentes criminais, né? Diz que era um cara tranquilo. E houve essa execução na noite de ontem. Então cabe aí a polícia desvendar e fazer o seu trabalho, porque a gente está aqui para só informar e passar o que acontece na cidade, né, Nogueira Júnior? Os fatos que chamam, porque vem chamando, aliás, uma execução, é um homicídio que chama a atenção de todo mundo, né? Chama a atenção de todo mundo, não só da cidade, de quem também está, quem acompanha as redes sociais. É assustador. Eu fico pensando, até eu conversando aqui em off com aquele mais cedo, o pessoal que estava lá na área também participando do evento do jogo, provavelmente está em choque mesmo, porque os caras vieram mesmo para executar, foi, Nogueira?
0: Pois é, Mauri, as imagens são bastante claras, né? É forte, que o crime, né? Trata-se de uma execução, porque efetuaram múltiplos disparos, e não só múltiplos disparos de um calibre só, foram calibres distintos. Agora a polícia científica vai analisar todos os projéteis que foram captados ontem durante a realização da perícia e poder aí auxiliar nos trabalhos investigativos por parte da Polícia Civil de Pernambuco através da 10.

0: 17ª Delegacia de Polícia de Homicídios.
1: Pois é, depois de mais de 20 dias, como você falou, Vitória não registrava homicídio e foi registrado na noite de ontem. No mais, a gente fica aí na expectativa, torcendo que esse final de semana seja um final de paz, de luz, de proteção divina, e que não haja nem mais um homicídio na cidade da Vitória e Santo Antão. Nogueira, traz pra gente aí os destaques. Eu sei que tem, além desses que você falou, o que temos para hoje dentro do programa do Cidade Ação?
0: Nós iremos, Mauri, falar de uma prisão de um maior de idade e apreensão de um adolescente. Eles foram flagrados, ou melhor, eles divulgaram imagens portando armas de fogo e ameaçando os moradores lá no distrito de Tejucupapo, em Goiânia. Após a divulgação desses vídeos, a polícia recebeu informações sobre a localização desses suspeitos e, durante uma operação realizada pelo BEP e também pelo 27º Batalhão, acabaram localizando eles e apreendendo o armamento que eles mostram nas imagens que foram registradas por eles mesmos. Trata-se de integrantes de uma facção que atua na região de Goiânia e vem travando uma guerra contra outra facção da mesma localidade. A gente vai falar sobre esse caso, vai trazer imagens exclusivas que foram obtidas pela nossa equipe de reportagem desses grupos criminosos que vem aí travando uma verdadeira batalha pelo domínio do tráfico de drogas na zona da Mata Norte do estado de Pernambuco. Além disso, nós iremos falar sobre uma operação da polícia militar em Surubim que resultou na apreensão de muita droga, arma de fogo e munições durante a operação de combate ao tráfico de drogas entre Surubim e Casinhas, para justamente a polícia conseguir combater o tráfico e também evitar os crimes de homicídio. Tudo isso e muito mais, meio-dia, no canal 50.1 Digital da sua TV Vitória. Essa é da gente.
1: Nogueira, a informação chegando agora. Eu só queria que depois você pudesse checar direitinho. Informação é que houve mais um homicídio. Quem vai para o Oiteiro, estrada do Oiteiro. Informação que está sendo repassada agora aqui para a nossa redação. Se há veracidade a respeito desse outro homicídio, ok, Nogueira?
0: Beleza, Mauri. A gente está aqui na delegacia. Vou perguntar aqui às equipes que estão saindo de plantão para a gente poder trazer outras informações, se caso for confirmado.
1: Aí você nos traz aí essa notícia, tá bem? Então, uma ótima sexta-feira para você, viu, Nogueira? Qualquer novidade é só chamar.
0: Ótima sexta-feira e até mais. 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
1: 7h58, vamos falar com o povo, mas antes deixa eu falar aqui de coisa boa. 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
2: Mas aqui o povo fala mesmo. Bom dia, quem me ouve?
3: Bom dia, Maurinho. Parte alta da Mangueira aqui, Rua do Feijão. Há quase 30 dias sem água. Enquanto aquela Demócrito Cavalcante, na rua, aquela rua da prefeitura ali, até perto da escola Marana Malha tem água. Só a Rua do Feijão que não chega.
2: Tá aí, portanto, meus amigos, situação dos moradores do Alto da Mangueira, que mora na parte alta. Eu faço um apelo aqui à Compesa, em nome desse cidadão e dos moradores do Alto da Mangueira, que já fala Alto da Mangueira, a parte alta, Rua do Feijão, próximo a Leomaria na Malha. Ele falou quantos dias mesmo, Keila? 30 dias sem água. E não é brincadeira não, chega a água naquela parte da prefeitura que dá acesso a quem vai para Marina Malha. E não chega naquela parte alta, gente, na Rua do Feijão. É, deve ter algo errado, algum cano estourado, que, ou então a água não está subindo com pressão. Eu acho que tem que liberar com pressão. Água é para os moradores que da parte alta é do bairro da Mangueira. Sua denúncia foi feita, hein, amigo? Vamos ouvir mais um, porque aqui o povo fala mesmo. Bom dia.
4: Bom dia, Mauri. Mauri, faça um apelo aí aqui no loteamento de Bal, Granja São José, descendo nessa rua da Granja São José, ou então vindo por baixo pela Rua da Creste, final do caçamento do Poço de Zezo, adiante, mais na frente, tem um posto aqui que está com um fio torado, um fio de energia torado. E aqui nas nossas casas, aqui tudinho, tá tudo dando queda de energia, subindo, descendo, tá queimando, queimou o ventilador, tá queimando um bocado de coisa por aqui. Eu quero que faça um apelo aí pra CELP. Ontem ela teve uma passagem por aqui, mas ela só passa de vidro fechado, não pergunta nada a ninguém, e aí fica difícil pra gente dar com a mão e comunicar. Porque isso aí é devido, foi devido aqui uma forrageira que tem aqui, numa rua, três ruas antes da minha casa aqui. E tá fazendo essa comédia todinha aqui, torou o fio ela. Faça um apelo aí pra CELP vir aqui, dá uma olhadinha aqui.
2: Tá aí, portanto, queda de energia. E por falar em queda de energia, ontem mesmo eu falava sobre a gente receber denúncia do bairro de Adição, que passou a noite da quarta para quinta-feira sem energia. E houve várias reclamações. E a gente também enviaram aqui áudios, mensagens e textos em relação à falta de energia que aconteceu no bairro de Redenção. E a gente recebeu uma resposta. Eu recebi essa resposta ontem mesmo e enviei para o Márcio, sobre a interrupção no fornecimento. Então a resposta da Neo Energia, a Rádio Atual, para passar para os ouvintes e moradores de Redenção. Resposta da Neo Energia sobre interrupção no fornecimento de energia ocorrido no bairro de Redenção. A Neo Energia Pernambuco informa que está atuando na região desde a madrugada. Estavam desde a madrugada para recompor a rede de distribuição de energia e normalizar o serviço, por ser um serviço de alta complexidade. A previsão é que os clientes sejam religados até o final da tarde de ontem. Essa foi a resposta do pessoal da Neo Energia, agradecendo aqui ao André e o pessoal da Neo Energia, que teve um carinho de nos enviar uma resposta para a gente passar para os moradores de Redenção. E esse cidadão que mora no loteamento de Bal, próximo à Granja São José, próximo ao posto de Zezo, no final da rua, tem um poste com fio torado. E esse fio, ele pode vazar. Provavelmente, né, se está torado, pode ter energia. Então eu faço apelo aqui aí da energia para ir até o loteamento de Bal, próximo à igreja de São José. Posto dizer, se o cidadão puder mandar a localização para a gente enviar, ou mesmo o pessoal que está nos ouvindo da Neoenergia, para ir até o local para fazer esse serviço aí. Ele fala de uma forrageira, aí acaba aí a Neoenergia. É fazer o serviço, é para não acontecer uma tragédia, esse fio torado de um poste. E fica no loteamento de Bal, próximo à igreja de São José, próximo ao posto também de Zezo. No finalzinho da rua, né? Vamos ouvir mais um, porque aqui o povo fala mesmo. Bom dia.
5: Ô Mauri, bom dia. Aqui é a moradora do Alto Amparo aqui. Ô Mauri, pelo amor de Deus, faça esse apelo aí, Mauri. Questão da água, Mauri. A gente já não aguenta mais, Mauri. De primeiro, chegava água aqui no mesmo mês. Chegava no começo, no final do mês chegava. Agora, chegava de um mês pro outro. E hoje é 7. E a água não chegou. Ô Mauri, é todo mundo aqui desesperado, em todo o bairro. Não é só aqui não, a gente só vê carro-pipa, caixa d'água. Olha, é um desespero, pelo amor de Deus. Faça esse apelo aí, meu amigo, em nome de Jesus. Faça um apelo, perguntando, que na casa dele falta água não, né?
2: Nossa Senhora do Amparo também. Já vai fazer mais de mês sem água, Nossa Senhora do Amparo. Chama a atenção aqui do senhor gerente da Compesa. É para fazer... para fazer acontecer, pronto. Para fazer acontecer, para liberar água para os moradores do Nossa Senhora do Amparo. Moradores estão precisando de água. O pessoal da parte alta do Alto da Mangueira também sem água. E ao mesmo tempo eu quero aqui agradecer a Compesa, ao pessoal do departamento de esgoto da Compesa. Agradecer aqui o pessoal do departamento de esgoto da Compesa, que foram fazer o serviço da rua Dom João Costa, no bairro do Maués, ontem à tarde. A gente fez um apelo aqui pela manhã, e o serviço foi feito, de uma boca de lobo está estourada. E agradecer em nome dos moradores da rua Dom João Costa, do bairro do Maués, ao Bartô, ao Tadeu e também ao diretor, ao João, que atendeu aí o apelo dos moradores do bairro do Maués, da rua Dom João Costa. Então meu agradecimento aí a toda a equipe do departamento de esgoto da Compesa. Vamos ouvir mais um, porque aqui o povo fala mesmo. Bom dia.
6: Oi, bom dia. O rapaz falou aí do Alto Mangueira, mas também o loteamento civil, né, por trás, por Valente, por aquela região, tudo dinheiro que tá sem água, viu? Sem água também, que é a parte do Petro Mariana Maior e perto do Porto Valente, também sem água.
2: Olha, a informação chegando agora. Um corpo de um homem foi encontrado na estrada do Oiteiro. Agora não se sabe se foi homicídio. Então o Nogueira está na DP neste exato momento e se deslocando para o local, junto aí com a polícia, para saber desse corpo. O corpo de um homem que foi encontrado na estrada do Oiteiro. Não se sabe se foi homicídio ainda. Então você acompanha o rádio, é isso, gente. Por isso que o rádio continua sendo o maior meio de comunicação do mundo. O rádio continua forte. Então vale a pena você anunciar no rádio, hein, gente? Vale a pena, porque aqui seu produto, você escuta o seu produto. Aqui você escuta o seu produto. 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Mas tem gente que gosta de aparecer, né? O que tem de Otão por aí, gente? Ai, é nego rindo. E por aí vai. São 8 horas e 10 minutos. Vamos para a última hora do programa.

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2: São 8 horas e 15 minutos.
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2: O povo vai gostar de cerveja aí.
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2: Ainda bem que o pessoal daqui da produção não bebe, não.
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2: Ah, o Edu Maranhão, né? Edu Lupa. Ah, se é calcinha preta, mas essa música é do Edu. Edu Lupa. Eita, coisa boa, sextou pra todo mundo, hein? Então é com essa música que a gente vai até a Feira Livre pra saber dela, da Rayana Almeida, o preço é do tomate, do coentro, é da cebolinha, também do pimentão, do repolho e muito mais. É isso que, Rayane, bom dia.
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4: 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Então, para você que tá vindo aí comprar suas verduras, já sabe, né? Então, vem embora. 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
2: Pois é, daqui a pouco ela volta, a Rayana Almeida, direto da Feira Livre da Vitória. São 8 horas e 19 minutos. Bora falar de coisa boa, gente. Falar aqui de bem-estar. Falar de saúde, não é isso, querida?
6: Isso mesmo, Mauri. 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
2: Pois é, Keila Paulino, são 8h20. Estou recebendo até aqui um vídeo do homem que foi encontrado, de um corpo que foi encontrado na estrada que dá acesso à zona rural do Oiteiro. Isso aqui é como se fosse um riacho, né? É boiando como se fosse um rio, né? É como se ele tivesse sem camisa. Rapaz, que situação, né? Agora, na área, em uma área, aqui não dá pra se afogar de maneira alguma, né? Então vamos deixar a polícia trabalhar, porque daqui a pouco o Nogueira Júnior vai nos trazer aí informações a respeito desse corpo que foi encontrado sentido Oiteiro, zona rural da cidade da Vitória. São 8h22, deixa eu falar aqui do dia 15 de agosto. Solta aí pra mim, Rogerson.
7: E não tem tradução, nem outra versão, não tem história. Pela metade, sem resumir.
2: 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São 8h23 para falar que o governo quer fortalecer investimentos em infraestrutura.
8: Dar mais segurança aos contratos e facilitar investimentos em portos, aeroportos e hidrovias. Esse é o objetivo do grupo de trabalho criado pelo governo federal para definir regras mais claras sobre os seguros exigidos nas concessões de infraestrutura. A criação do chamado GT Segue Infra foi anunciada durante o Seguros Day, realizado em Brasília. O ministro de Portos e Aeroportos, Tomé Franca, explica que a iniciativa pretende melhorar a forma como os riscos são distribuídos e protegidos nos contratos.
9: O GT busca responder quais riscos podem ser transferidos ao concessionário e, consequentemente, ao mercado segurador. A partir dessa resposta, o grupo pretende propor diretrizes para a padronização de coberturas e para a redução de custos ocultos nos projetos.
8: A discussão ganhou força porque, segundo representantes do setor, ainda existem dúvidas entre o que os contratos esperam de cobertura e aquilo que as apólices realmente oferecem. O presidente da Confederação Nacional das Seguranças seguradoras, Diogo Oliveira, destaca que regras claras reduzem conflitos, trazem mais previsibilidade para grandes projetos e fortalecem a relação entre governo, empresas e seguradoras.
10: E a resposta, muito objetivamente, que surge é a necessidade ampla e restrita de aproximação, de troca de informações, para que a gente tenha muita clareza, muita transparência nas apólices de seguro, para que aquilo que realmente precisa ter seguro, tenha seguro, e aquilo que está no contrato seja realmente aquilo que o segurado espera ter cobertura quando acontece algum imprevisto.
8: Para o superintendente da Superintendência de Seguros Privados, Alessandro Taviani, o seguro pode ter um papel estratégico no avanço da infraestrutura brasileira.
11: Cada uma das nossas questões técnicas é, na verdade, um tijolinho a mais na construção de um projeto do Brasil do tamanho que ele deve vir a ter. Nós temos toda uma agenda pela qual o mundo do seguro pode ser ele próprio uma infraestrutura da infraestrutura. Um agente facilitador de todos os investimentos em infraestrutura.
8: O GT Segue Infra reúne representantes do governo, agências reguladoras e do setor produtivo. O prazo inicial é de 100 dias para apresentação de propostas que melhorem as regras de seguros e garantias nas concessões de portos, aeroportos e hidrovias, trazendo mais segurança para os investimentos em infraestrutura no Brasil. Para mais conteúdos como esse, acesse o Notícias do Seguro. Agência Rádio Web, produção e reportagem, Valquíria Rios.
2: Obrigado, Valquíria Rios, pelas informações, um ótimo trabalho para você nesta sexta-feira. Vamos falar de coisa boa, Keila?
6: Vamos sim, Mauri. 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
2: Lei prorroga aplicação de recursos do FGTS em hospitais filantrópicos.
12: Foi sancionado nesta quinta-feira o projeto de lei que prorroga até 2030 o prazo para aplicação de recursos do FGTS, Fundo de Garantia do Tempo de Serviço, em operações de crédito destinadas a entidades hospitalares filantrópicas que atuam no SUS. A lei reabre o programa Caixa Hospitais FGTS, linha de crédito especial que utiliza recursos do Fundo de Garantia para financiar Santas Casas, hospitais filantrópicos e instituições sem fins lucrativos que atendem pessoas com deficiência e prestam serviços de forma complementar ao SUS. Para novas contratações, o programa contará com recursos da ordem de R$2,1 bilhão em apoio à rede hospitalar filantrópica do país. Atualmente, a Caixa já possui negócios que ultrapassam R$1,5 bilhão com 78 entidades do setor. Segundo o Ministério da Saúde, na assistência às pessoas com câncer, 205 dos 338 estabelecimentos habilitados para o atendimento oncológico de alta complexidade no país são filantrópicos, o equivalente a 60% da rede. O Brasil conta com 1.525 hospitais filantrópicos distribuídos em 1.145 municípios, com atuação em áreas como emergência, terapia intensiva e tratamento de doenças crônicas. Da Rádio Nacional em Brasília, Daniela Longuinho.
2: Obrigado, hein, Daniela Longuinho, aí pelas informações. 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
2: Pois é, para falar aqui, meus amigos, a respeito de supermercados que precisam adaptar a operação para integrar farmácias.
14: Uma nova regulamentação permite que supermercados operem farmácias completas dentro de suas lojas. A mudança cria uma oportunidade para diversificar o setor. O desafio dessa proposta está ligado à conformidade regulatória. Para aderir ao modelo de negócios, supermercados precisam gerir medicamentos, estoques, segurança de dados, rastreabilidade, que já fazem parte da rotina farmacêutica. O diretor de produtos de supermercado da Totus, João Giacomassi, avalia os desafios.
15: Não dá para operar a farmácia dentro do supermercado pensando que a legislação, que as regras são as mesmas do supermercado. Não, são totalmente separadas, né? Vai ter que aprender e operar, nesse caso de farmácias, envolver medicamentos, saúde, há uma vigilância muito maior sobre isso, né? E operacionalmente também difere bastante. Não necessariamente você vai comprar um determinado medicamento com o grande volume que você compra pacote de arroz. Aqueles produtos são produtos de maior valor agregado, de margem maior, então eventualmente você vai ter 2, 3 unidades daquele produto, não um volume gigantesco. Então muda como você compra. Tem uma possibilidade de controle de estoque melhor. Por ter um estoque menor, tem as transferências entre lojas, né? Como é que vai operacionalizar isso, né?
14: A proposta original previa apenas a venda de medicamentos sem prescrição nas gôndolas. Porém, ao longo da tramitação, o modelo final foi outro. Uma operação farmacêutica completa, com farmacêutico e espaço delimitado dentro da loja. Além da nova regulamentação, o segmento farmacêutico exige processos próprios, controle de lote, validade, compras em menor volume, maior valor agregado por produto e logística específica para transferência entre lojas. A tecnologia se torna indispensável para gerir esses recursos, como aponta Giacomassi.
15: Não se consegue fazer nada disso sem ter tecnologia, né? Sem ter sistemas de gestão que permitam fazer isso de forma bastante relevante. É preciso ter um sistema especializado nas duas coisas, um sistema especializado em operação supermercadista, sistema especializado em operação farmacêutica, e que essas coisas se conversem. Também não imagino que um supermercadista vai colocar uma operação de farmácias no seu próprio sistema de supermercados, que é pensado para uma operação de supermercado. São coisas que têm as suas características próprias. Então, ter especialização nas duas coisas, eu acho que é bacana, e ainda que faça essa especialização se integrar entre eles, né?
14: Redes como o Açaí Atacadista já avançam nesse sentido com um plano estruturado de abertura de farmácias. Outras companhias ainda avaliam se o modelo compensa, especialmente pela questão de volume. Farmácias tradicionais operam em rede, com centenas ou milhares de lojas, enquanto supermercados costumam ter escala menor. Sistemas de gestão especializados ajudam a garantir conformidade com a legislação, controlar estoque de medicamentos e integrar a nova operação à rotina do supermercado. Agência Rádio Web, produção e reportagem, Eduardo Kowaleski.
2: Obrigado, Eduardo Kowaleski, pelas informações. Um ótimo trabalho para você. São 8h35.
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0: pelas marcas gloriosas do teu amor. Fortalece a minha fé. Fortaleça, Senhor. E se eu vacilar mais ainda, fortaleça a minha fé. Dá-me coragem para enfrentar os desafios de cada dia. Peço, Senhor, porque eu creio em milagres. Dá-me serenidade nas provações. E quando o desânimo vier, acolha-me no seu coração. Peço-te, Senhor, que toques com teu poder. Vem, Espírito Santo de Deus. Vem, Espírito Santo de Deus. E coloque em mim uma nova canção. Essa canção que vem do teu Espírito, que é uma canção que é um gemido inefável, como diz a Sagrada Escritura. E dá-me esta nova unção em todas as áreas da minha vida. Peço também, Senhor, porque eu sei que os milagres vão surgir na vida dos enfermos. Conforte, consola os que sofrem.
1: Os milagres vão surgir.
0: Colocamos também oração àqueles que estão sem esperança, que perderam a esperança. Fortalece, Senhor. Sustenta aqueles que caminham em meio às dificuldades. Senhor, pelo teu santo nome, pela ação do Espírito Santo, nesta presença de Deus uno e trino, eu coloco que ninguém se sinta sozinho, porque cremos que sois um Deus que caminha conosco em todos os momentos. Senhor, os que estão lutando contra o câncer, os que estão lutando contra a depressão, algum vício, seja ele o tabagismo, seja ele as drogas, o alcoolismo, famílias que estão desestruturadas, estão percebendo que o relacionamento está sendo desgastado. Peço acima de tudo um coração renovado. Jesus das santas chagas, dolorosas e gloriosas, fica conosco nesta hora, Senhor, e acolha todos os pedidos, todas as partilhas. Senhor, fica conosco, Senhor. Fica conosco, Senhor. Filhos e filhas, nós só começamos o programa. Eu vou para um rápido intervalo e eu volto com Partilha de Vida, Leitura Orante. Voltamos já.
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0: Escute, filho e filha, eu falava que os milagres acontecem, o maior milagre é a nossa conversão. Mas há tantas pessoas que dizem assim: padre, como eu queria dar meu testemunho. E de fato, querem mesmo, mas são milhares de pessoas que tentam. Então, se você tem esse testemunho para dar, ligue e grave um áudio no 4132216060. Escute este.
1: Oi, Padre Reginaldo.
0: Oi.
1: A sua bênção.
0: Deus abençoe.
1: Aqui quem fala é a Simone, de Itaúna, Minas Gerais.
0: Pois não.
1: Padre, eu queria dar um testemunho pela intercessão de Nossa Senhora do Carmo. Há 20 anos atrás, eu era prostituta, era usuária de cocaína. Usava todo dia, era cocaína, uísque e energético. Aí, nesse meio tempo, conheci o meu companheiro, que eu estou com ele até hoje. Aí saí da prostituição, mas infelizmente continuei nas drogas.
0: Certo.
1: Entendeu? Aí
0: entendo.
1: Teve um dia, o meu companheiro, ele saiu para comprar cocaína para mim. Só que Nossa Senhora tocou no
0: Escute
1: coração
0: isso.
1: Dele, padre. Ele chegou aqui na minha casa com uma imagem de Nossa Senhora do Carmo, porque
0: Nossa,
1: eu
0: mãe.
1: Já era devota dela. Padre, o senhor não há de acreditar que a partir desse
0: Acredita.
1: momento eu nunca mais usei droga. Faz 15 anos que eu estou liberta da
0: Meu
1: droga e
0: Deus.
1: faz 20 anos que eu estou liberta da prostituição. Um abraço para o senhor, fica com Deus. Toca o sino, sacristão.
0: Meu Deus, que forte. Que forte, Nossa Senhora do Carmo. A quem chamamos de madrinha, de dinda. Gente, você escutou? Eu fiquei arrepiado com esse testemunho. Prostituição, usuária de drogas. O companheiro saiu para comprar cocaína. E Deus inspirou, eu falei, o Espírito Santo trouxe uma imagem de Nossa Senhora do Carmo. E a partir daquele dia, uma vida transformada. Louvado seja Deus que você acompanha o programa. Louvado seja Deus que você largou o pecado e está vivendo na graça de Deus. Sem dúvida, graça recebida, graça testemunhada. Mas filha, se me permite dizer, se agora vocês estão bem e podem, procurem o sacramento do matrimônio para poder comungar. Então a graça será completa e sua alma vai se regozijar em Deus por receber tamanho hóspede em seu coração. Gente, é emocionante. Simone de Itaúna, Minas Gerais, transmite lá a rádio Santana FM, Cidade FM, o bispo Dom Giovanni Luiz da Silva de Divinópolis. Impressionante como Deus age. Juraci, que a paz de Jesus esteja com você, Juraci.
2: Bom dia, Padre Reginaldo.
0: Deus a abençoe. De onde você fala, Juraci?
2: De Mafra, Santa Catarina.
0: Minha saudação a Mafra, Santa Catarina. Como que você me acompanha?
2: Eu acompanho pela TV Evangelizar.
0: Minha
2: saudação. Pela rádio FM.
0: Tá bom, ali. Mafra pega a TV Evangelizar Digital, que nós temos cobertura nacional. E também minha saudação à rádio que nos transmite ali, é São José FM. Diga, Juraci, a palavra é sua.
2: Eu queria pedir oração, Padre Reginaldo, para o meu filho Valdecir de Jesus dos Santos. Hoje ele está fazendo aniversário também, hoje é aniversário dele.
0: Parabéns.
2: E ele está com problema de coluna, Padre.
0: Tá.
2: E os médicos querem fazer cirurgia e eu não queria que ele fizesse cirurgia. Porque o nervo da coluna está espremendo contra a espinha dele, que ele está mancando, está formigando a perna dele, ele não pode quase caminhar, e ele trabalha na lavoura, ele planta fumo.
0: Entendi.
2: E ele não pode trabalhar, ele tem duas crianças pequenas, a mulher e a casa, para ele sustentar. Então eu peço o nome dele em oração.
0: Tá bom.
2: Senhor bom Jesus, e o Jesus da Santa Chaga, e o poder do Padre dar a cura para ele não fazer cirurgia, que ele não
0: claro.
2: Queria, se ele estava fazendo mal de tanto remédio que ele estava tomando. E até hoje ele está em consulta lá em Mafra. Ele
0: Filha,
2: tá consultando agora de manhã, ele foi fazer uma consulta.
0: Então
2: eu peço
0: dele
2: oração para ele,
0: é
2: Padre
0: Valdecir,
2: Reginaldo.
0: Né?
2: Aham, Valdecir de Jesus dos Santos.
0: Filha, vamos. Eu entendo o seu pedido, mas você me permita fazer uma correção com todo carinho e amor? Posso?
2: Pode, aham.
0: Não reze assim que ele não faça cirurgia. Reze ao contrário, que ele fique curado. E às vezes, filho, nós não sabemos. Às vezes a cirurgia será uma necessidade. Se de repente, nós não sabemos, os médicos perceberem, pode ser de repente uma hérnia extrusa, que é externa, e uma cirurgia simples resolve. Às vezes é uma coisa mais complicada, mas não vamos nós querer ter CRM. O que a gente deve pedir, reze comigo, Divino Espírito Santo.
2: Divino Espírito Santo.
0: Iluminai o médico.
2: Iluminai o médico.
0: Nos exames.
2: Nos exames.
0: Nas consultas.
2: Nas consultas.
0: E que o diagnóstico seja certeiro.
2: Que o diagnóstico seja certeiro.
0: Senhor.
2: Senhor.
0: Meu filho precisa trabalhar.
2: Meu filho precisa trabalhar.
0: E o trabalho é pesado na roça.
2: O trabalho é pesado na roça.
0: Se for preciso a cirurgia.
2: Se for preciso a cirurgia.
0: Que dê tudo certo.
2: Que dê tudo certo.
0: E ele fique curado.
2: E ele fique curado.
0: Jesus das Santas Chagas.
2: Jesus das Santas Chagas.
0: Eu coloco meu filho.
2: Eu coloco meu filho.
0: Na chaga do teu peito aberto.
2: Na chaga do teu peito aberto.
0: Que uma gota do seu preciosíssimo sangue.
2: Uma gota do teu preciosíssimo
0: recaia
2: sangue.
0: Sobre ele.
2: Recaia sobre ele.
0: Mas ilumine os médicos, Senhor.
2: Mas ilumine os médicos.
0: Amém. Você entendeu, Juraci, o que eu disse?
2: Aham.
0: Que às vezes a gente não quer a cirurgia.
2: Pois
0: mas
2: é.
0: Vamos deixar nas mãos de Deus.
2: Ponha nas mãos de Deus, né, Padre?
0: Que
2: é verdade.
0: Se preciso passar, que seja. Mas que seja uma cirurgia certeira e que ele possa ficar curado.
2: Que
0: ele possa,
2: mesmo,
0: né,
2: Padre.
0: Possa plantar fumo, que ele possa criar os filhos com dignidade, que não sinta dor, porque eu digo para você, eu passei por muita dor. Ninguém merece dor, e não falo por
2: ninguém
0: mim.
2: Ninguém merece, é verdade, Padre.
0: Então que Deus o abençoe, rezaremos nessa intenção, tá bom, Juraci?
2: Meu Padre, eu queria pedir mais oração para toda outra minha família, pro outro meu filho, ele tem umas continhas para ele pagar. Pra
0: diga
2: sair
0: o nome, da... minha querida.
2: Valdinei.
0: Valdinei.
2: Valdinei dos Santos e pro Ailton dos Santos e tá. Pra Jussara Estou... de Fátima dos Santos e pro Mogero Rodrigo. E para todos meus netinhos e pro meu marido Valvito dos Santos. E eu queria pedir oração para mim também, Padre Reginaldo. Também andou bem, bastante doente, tenho problema nos meus ombros.
0: Tá
2: eu
0: bom.
2: Tenho só um rim.
0: Oh,
2: e esse outro rim ainda tem um problema de uma bexiga de água no rim. E os médicos disseram que não tem o que eu fazer. Eu sinto muita dor do lado,
0: tá bom.
2: E dor na perna. E daí eu tenho um acompanhamento direto com os médicos, mas daí tá muito difícil eles me chamar porque eu tô pelo SUS, né?
0: É,
2: então
0: infelizmente.
2: Eu peço oração para mim também, Padre.
0: Então, filha, coloque a mão sobre a sua enfermidade e nós vamos pedir que as santas chagas de Jesus, eu quero continuar rezando. A família toda tá meio adoentada, Senhor Deus. Eu te peço também por essa filha. Que depende do SUS, pelas tuas santas chagas abertas, tocai na enfermidade, curai-a, Senhor, e toda a família nas suas dificuldades, provações. Senhor, e que se alguém se identificar com a Juraci e estiver doente, sinta o teu poder curativo, abra as portas de um tratamento digno. Que não lhes falte o necessário para obterem a saúde. Amém. Fica com Deus, Juraci. Minha saudação a Mafra Santa Catarina. Ela falou Parabólica Digital 329. Rádio São José FM. O arcebispo de Joinville e Dom Francisco Carlos Bach de Joinville. Eu volto já. Volte comigo com a leitura orante. Voltamos já.
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filhos queridos, povo amado, hoje Deus colocou no meu coração e eu senti necessidade de rezar o Salmo 18, talvez para você 19 ou 17. E vou usar o meu texto mais antigo. Para quem conhece, é o livro mais antigo que eu usava dos Salmos. Por quê, padre? Porque eu decorei este Salmo. É um Salmo que eu rezo nas minhas lutas pessoais. Mas eles fizeram várias traduções e eu decorei o que está no nosso saltério. Que isso, padre? Nosso liturgia das horas. Então prefiro este. 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

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Bíblia aberta, cartilha de oração.

Salmo 18. Eu te amo, Senhor. Tu és a minha força. Senhor, meu rochedo, minha fortaleza, meu libertador, Deus meu, rocha minha, meu refúgio, meu escudo, força que me salva, meu baluarte. Repita comigo esta oração. Salmo 18. Eu te amo, Senhor. Tu és a minha força. Senhor, meu rochedo, minha fortaleza, meu libertador, Deus meu, rocha minha, meu refúgio, meu escudo, força que me salva, meu baluarte. Louvado seja, eu invoquei o Senhor e fui salvo do

0: os meus inimigos. Ondas mortais me envolviam, torrentes destruidoras me aterravam. Cercaram-me laços do Sheol, as ciladas da morte me atingiam. Escute versículo 7. Versículo 7. No meu aperto, invoquei o Senhor. Qual é o teu aperto? O que é que está apertando o teu coração? Quantas pessoas dizem, Padre, parece que uma mão apertando do meu lado, aquela angústia. No meu aperto, invoquei o Senhor. Ao meu Deus, lancei o meu grito. O que você quer gritar para Deus agora? Fale com Ele, Ele está te escutando, Ele está do teu lado. Ele nunca te abandona. Meu grito chegou aos teus ouvidos. E a terra balançou e tremeu. As bases dos montes se abalaram. Estremeceram com seu furor, de suas narinas subiu a fumaça e de sua boca um fogo voraz. Dela saíram brasas ardentes. Versículo 10. Obrigado, Senhor, por este versículo. Porque diz assim: Ele inclinou o céu e desceu, tendo os pés uma nuvem escura. Cavalgou um querubim e voou, planando sobre as águas do vento. Das trevas fez o seu manto. Versículo 17. Do alto, ele mandou tomar-me e tirou-me das águas torrenciais. Então mande, Senhor, um anjo me livrar das águas torrenciais. Mande, Senhor, o teu anjo para livrar-me desta tribulação. Manda-me, Senhor, teu anjo para livrar-me dessa água que já chega ao meu pescoço. Versículo 18. Livrou-me de um inimigo poderoso. Livrai-me dos meus inimigos, Senhor. São tantos. Livrai-me dos meus inimigos, Senhor. Eu confio. Versículo 19. Atacaram-me no dia da derrota, mas o Senhor foi um apoio para mim. Seja meu apoio, Senhor. Seja meu sustento, seja minha rocha, Senhor. Libertou-me porque Ele me ama. Versículo 20. Então, por teu amor, libertai-me, Senhor. Por teu amor, libertai-me, Senhor. Por teu amor, protegei-me, Senhor. Clamo por teu poder, Senhor. Clamo por tua graça. Versículo 19. Senhor, tu és minha lâmpada, Deus meu. Tu iluminas minha treva. Sim, contigo eu corro ao ataque. Com meu Deus, eu assalto a muralha. Deus, seu caminho é perfeito. Ele é um escudo para os que nele se abrigam. Ele é o Deus que me cinge de força e torna perfeito o meu caminho. Glória ao Pai, ao Filho e ao Espírito Santo, como era no princípio, agora e sempre. Amém. Padre, não pare este salmo. Deixo para você esse gosto de rezar depois, pessoalmente, o Salmo 18. Esta foi a leitura orante de hoje. Eu volto já. Volte comigo.
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0: Padre, que salmo forte. É, fiz uma parte e depois você faz. Reza depois. Padre, o senhor vai voltar nos salmos? Eu gostava tanto. Vou, no tempo oportuno, sem pressa. Ainda temos uma vida. Não sei quanto, né? As coisas são tão passageiras. Mas no tempo oportuno voltarei aos salmos. Sigamos ainda com a leitura orante que estamos fazendo. E lá na frente a gente volta com os salmos. Rosana, que a paz de Jesus esteja com você, Rosana.
1: Bom dia, padre.
0: Deus abençoe. Você fala de onde, Rosana?
1: Padre, eu falo de Limeira.
0: Limeira. Minha saudação a Limeira, estado de São Paulo. Como é que você me acompanha ali, querida?
1: Eu acompanho pela Rádio Magnífica de Limeira.
0: Meu abraço carinhoso à Rádio Magnífica de Limeira. Pois não, Rosana, estive aí, foi tão bom, tão maravilhoso.
1: Foi maravilhoso, eu estava lá.
0: Isso ali. Fala, minha querida.
1: Ô, padre, eu queria pedir uma oração pro senhor.
0: O que está acontecendo?
1: Fala
0: mais alto, fala mais alto.
1: Pelo assassinato, padre.
0: Oh, meu Deus. Filho. Do seu filho?
1: Do meu filho. Mataram meu filho dia 8 de fevereiro, padre.
0: Meus sentimentos, filho.
1: Justamente. Obrigada. E eu queria pedir, padre, oração para mim, para minha família, porque eu estou sofrendo demais.
0: Imagina.
1: Então, um buraco, padre, no meu peito, me fecha. Porque meu filho, padre, era um menino bom. Meu filho não era um menino de briga, nunca brigou, padre. E era um menino amoroso, bondoso. Ele ajudava, ajudou muita gente aqui. Ele tirava a camisa dele, padre, para dar para os outros.
0: Entendi.
1: E foi morto tão injustamente, padre. Ele foi num bar aqui.
0: Respira um pouco, filha, respira, respira. Eu quero entender. Eu sei que a sua partilha é muito importante. Então respira um pouco, recupere suas forças. Você estava contando, um menino bom dava camisa para os outros. Aí ele foi num bar. E aí, filha, o que aconteceu?
1: Ele saiu de casa, padre, para comer um lanche. Era uma lanchonete que ele foi. E aí ele foi numa lanchonete, estava muito cheia, ia demorar. Aí ele foi para essa outra lanchonete.
0: Tá.
1: Aí ele foi nessa outra lanchonete, ele e um amigo dele, meu vizinho aqui da minha casa. E chegou lá, estava cheio, e ele ficou em pé esperando. E aí pediu uma cerveja, e por causa de uma cerveja, padre, mataram meu filho.
0: Entendi.
1: E aí, apanhou a cerveja na mesa desse assassino. E ele gritou e falou que não queria que ficasse a cerveja ali na mesa. Aí meu filho tirou na mesma hora, foi lá, pegou a cerveja, tirou e ficou em pé para trás, esperando, desocupou a mesa. Aí quando desocupou a mesa, padre, ele sentou nessa mesa, mas o vizinho quer para trás. E esse assassino invocou com ele, padre. Ficava toda hora olhando para trás e xingando ele.
0: Entendi.
1: E ele, por que? Ele falou assim, ai, mas eu nem conheço esse cara, meu Deus, por que que ele tá me xingando assim? Aí, padre, ele comeu ali e tudo. E quando ele saiu, esse assassino saiu na frente, padre. Tava com intenção de matar. Foi lá no carro, abriu o carro, largou o carro ligado, funcionando, abriu as portas e pegou a faca. E quando
0: meu
1: eu vinha vindo, padre. Ele deu a facada que foi em cima do coração do meu filho.
0: Meu Deus.
1: Meu filho caiu, padre. Ele continuou chutando meu filho, dando pesada do meu filho, padre.
0: Filha.
1: Chutando a cabeça do meu filho.
0: Filha, filha, filha.
1: Padre, me ajuda.
0: Eu acolho você de todo o coração. Acolho você mesmo. E queria muito estar do teu lado, dar um abraço, apenas dizer, estou aqui, mas eu estou aqui no rádio. E o Senhor não te abandona.
1: Não, pode.
0: O Senhor está do teu lado. Não dá para. Eu não tenho uma explicação e não farei isso porque aprendi com Jó, com os amigos de Jó. que não devemos querer explicar a dor do outro. Apenas dizer: filha, seu filho está diante de Deus. A vida não acabou.
1: Deixa eu perguntar para o senhor.
0: Fala alto.
1: Uma coisa. Eu queria perguntar para o senhor, padre, uma coisa.
0: Fala.
1: Será que... Eu sei que o senhor já até falou ali aí agora.
0: Não importa. Fala
1: será
0: de novo.
1: Será que era a hora do meu filho ir embora, padre?
0: Filha, eu volto a dizer, eu não tenho resposta, mas nenhum fio de cabelo cai sem a permissão de Deus. Mas algo eu lhe digo. Foi a outra pessoa que fez uso errado da liberdade que tinha. Deus não queria a morte do seu filho. Você escutou o que eu estou lhe dizendo?
1: Escutei, padre.
0: Deus não queria. Deus quer que seus filhos vivam felizes e plenos. Mas o outro, por uma razão, seja, sei lá, se não estava com droga, se não estava bêbado, se...
1: Eu gostei, padre. Ele é uma pessoa que não tem Deus, uma pessoa fria, egoísta, calculista, porque a gente está sabendo de muitas coisas agora.
0: Sim.
1: E ele disse que todo lugar que ele ia, ele brigava. Era uma pessoa muito briguenta. E
0: tá.
1: Ele era casado, tinha uma filha, estava separado, e estava separado da amante também. E ele disse que naquele dia ele ia matar uma pessoa.
0: Então, infelizmente, uma tragédia que aconteceu com teu filho. Rosana, reza comigo, que é o que Deus está colocando no meu coração. Primeiro, diga o nome do seu filho.
1: É Christian Fernando Sanguinho.
0: Para que rezamos? Christian
1: Fernando.
0: Fernando
1: Sanguinho.
0: Sim.
1: Obrigado.
0: Eu queria que você dissesse assim: Senhor.
1: Senhor.
0: Dai o descanso eterno ao meu filho.
1: Dai o descanso eterno para o meu filho, Senhor.
0: E peço, Senhor. Me conforte.
1: Me conforte.
0: Na certeza da ressurreição.
1: Na certeza da ressurreição.
0: Eu não quero desejar mal.
1: Eu não quero desejar mal.
0: Ao assassino do meu filho.
1: Ao assassino do meu filho.
0: Que ele se converta.
1: Que ele se converta.
0: Senhor Deus.
1: Senhor Deus.
0: É uma mãe que pede.
1: É uma mãe que pede, Senhor.
0: Filha. Lembre-se de Nossa Senhora, que também teve Jesus nos braços.
1: Padre, eu vivo todo um dia.
0: Que ela possa... Isso. Que Deus te fortaleça, filha. Que Deus te acompanhe. Tá me ouvindo?
1: Tô, padre.
0: Que Deus seja a sua fortaleza.
1: E ele é, padre, que eu tô em pé por causa de Deus.
0: Isto.
1: Porque eu faço parte do Santíssimo aqui na minha
0: Amém.
1: Igreja. E eu só tô em pé porque eu creio em Deus.
0: Amém.
1: E minha filha, padre, vai casar em dezembro agora. E ele ia ser o padrinho, padre. Eu sei que meu filho não está lá, mas ele vai estar espiritualmente, padre, nesse momento.
0: Claro, só que olha, pela tua filha, se levante. Pela
1: Sim.
0: tua filha, seja forte. Pela tua filha, que para ela o casamento é muito importante, ela também vai sentir falta do seu filho. Do irmão. Mas por ela, se levante. Que Deus abençoe, Rosana. E que esse Jesus, presença real no Santíssimo, que você disse que é da adoração, continue te fortalecendo. Minha saudação a Rosana. Uma tragédia. Limeira, São Paulo, Rádio Magnífica FM. Eu volto já. Volte comigo, querido povo de Deus, e nós voltamos em plena novena. Voltamos já.
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Porque diante de certas tragédias, de certos problemas, é só pedir: Senhor, dai-me uma fé inabalável. Sobe o som, sacristão. Senhor, eu não compreendo, mas dai-me uma fé inabalável. Escute esse testemunho, a sua bênção, Padre Reginaldo. Ano passado, trouxe minha irmã especial para morar comigo. Minha mãe estava doente e depois de muito sofrimento acabou falecendo. O mundo caiu sobre a minha cabeça, perdi minha mãezinha, ainda fiquei com a minha irmã especial. Que seria da minha vida tendo que trabalhar? Enfim, foram inúmeras dificuldades, desespero e, de certa forma, minha irmã estava bem. De repente, começou a sentir saudades e vieram as crises de nervos. Ficou agressiva, batia em mim e na cuidadora. E eu, com minha fé, pouca fé, pedi ajuda para Deus e, cada vez mais revoltada, cheguei a duvidar da existência de Deus. A minha irmã cada vez piorava mais. Fazia necessidades na roupa, atacava meu filho, tentava quebrar as coisas em casa, até que um certo dia eu clamei e disse: Senhor, se o Senhor existe mesmo, por que me abandonou? Me dê um sinal. Eu não consigo sozinha. E nesse momento a possibilidade de internar minha irmã era muito grande. E eu pedia para morrer se isso acontecesse. Me lembro que no sábado, durante a quaresma, muito triste, eu bebi muito depois que ela dormiu e bateu arrependimento depressivo daquele ato totalmente irresponsável. Pedi que Deus me levasse desse mundo, já que não servia para nada. Na terça, totalmente descrente, depressivo,

0: depressiva, arrasada, comecei a fazer uma pesquisa no YouTube. Foi quando encontrei a missa da TV Evangelizar. Era o senhor que estava presidindo. E na homilia, o senhor, Padre Reginaldo, falava de Jesus e falou tudo o que eu precisava ouvir. Sem saber o que fazer, pedi a Jesus das Santas Chagas que me pegasse no colo, que me protegesse. Quando olhei para aquelas chagas abertas de Cristo, eu pedi uma gota do sangue de Jesus. A partir daquele dia, comecei a fazer o terço das Santas Chagas. Nunca mais coloquei bebida alcoólica na boca. Com fé, fui pedindo que Jesus tivesse, fosse o centro da minha vida e me ensinasse a levar uma vida mais leve. Me tornei associado, comecei a acompanhar a experiência de Deus, as leituras do Evangelho, e tudo fazia sentido na minha vida. Padre, minha irmã nesse momento reza comigo, e aquilo que parecia um fardo hoje é uma bênção. Ela se acalmou, serenizou, é um anjo na minha vida. Era eu que precisava mudar, e a graça veio. No cerco de Jericó, eu pedi para quebrar as muralhas de 20 anos. Depois de 20 anos, eu confessei e comunguei. Graças a Deus, hoje, a minha vida é transformada. Seduziste-me, Senhor, eu me deixei seduzir. Graça recebida, graça testemunhada, assinada por Mércia, de Sertãozinho, São Paulo. Amém. E agora, juntos, rezar pelos pais e a Sagrada Família, oitavo dia.
1: Jesus, Maria e José, minha família vossa é.
0: Sagrada Família de Nazaré, coloco-me em oração por todas as famílias, e clamo que as famílias aqui na terra tenham o discernimento necessário para fugir de todas as ciladas dos Herodes de hoje, como fizeste na Gruta de Belém, na fuga do Egito. Jesus, Maria, José, eu coloco como intenção especial os pais aqui na terra. Diga o nome dos pais, vivos ou falecidos. Aos falecidos, Senhor, pedimos o descanso eterno e que a luz perpétua os ilumine. Descanse em paz. Amém. Aos pais vivos, pedimos saúde, prosperidade e paz. Senhor, abençoai e santificai as famílias e, de modo especial, os casais. Aperfeiçoai o amor dentro do matrimônio. Fazei com que sempre lembrem o pacto nupcial e que possam, a cada dia, no perdão, no diálogo, na fidelidade, reavivar o amor que os une. Senhor, que o perdão seja abundante, que o amor seja constante e o diálogo uma ponte de recomeço. Afugentai da família os vícios, brigas, discórdias, desavenças, infidelidade, enfermidade. Afastai para longe todos os ataques dos inimigos contra a família. E de modo particular, este mal que está afligindo minha família, diga qual é. Diga! Sagrada Família de Nazaré, santificai e protegei minha família. Sagrada Família de Nazaré, santificai e protegei minha família. Sagrada Família de Nazaré, santificai e protegei minha família. O Senhor esteja convosco, Ele está no meio de nós. Abençoai, Senhor, por intercessão de Nossa Senhora do Carmo, Jesus das Santas Chagas, em nome do Pai, do Filho e do Espírito Santo. Amém. E eu me despeço com o clipe inabalável. Evangelizar é preciso.
1: É

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2: Atual Melhor Escolha, você, um bom dia. Hoje, sexta-feira, dia 7 de agosto de 2026, agora 11h04. Corpo de homem encontrado na zona rural, aqui de Vitória de Santo Antão. Nas primeiras horas de hoje, o corpo de um homem foi encontrado na estrada do sítio Oiteiro, na zona rural de Vitória de Santo Antão. De acordo com as primeiras informações, moradores que passavam pelo local avistaram o corpo às margens de uma lagoa e acionaram a polícia militar. A área já foi isolada aí pela polícia militar, que está aguardando o IC e também o IML para remover o corpo. Até o momento, a identidade da vítima e a causa da morte não foi oficialmente divulgada. Nossa equipe está aí acompanhando, Nogueira Júnior e toda a nossa equipe de jornalismo está acompanhando todo este caso, e a qualquer momento deveremos trazer informações aqui dentro da nossa programação ou segunda-feira no programa A Cidade em Ação no rádio, e logo mais, meio-dia, no programa Cidade em Ação, na sua TV Vitória, canal 50.1 digital. 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

Bom dia, bom dia, você ouvinte atual, começando o nosso Bom Dia Atual, segunda edição, por aqui seu amigo Márcio Lima, para atender você, para interagir, trazer muita música, muita informação e claro, você participa no nosso WhatsApp 3526-4083, bora sextar aqui na sua atual. A gente começa com ela, Rafaela Santos, a favorita, quem é o louco entre nós. Agora 11:07, bom dia, ouvinte atual.

0: Albertina.
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1: O Caminho da Sorte agora está com todas as extrações Lotep Paraíba disponível para os apostadores pagando a mesma cotação da Federal. Agora vamos à extração Pernambuco das 11 horas. Primeiro prêmio, 4405 Águia. Segundo prêmio, 7386 Tigre. Terceiro prêmio, 4843 Cavalo. Quarto prêmio, 5616 Borboleta. E quinto e último prêmio, 1864 Leão. Extração das 11 horas.
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3: 11h45, pontualmente começando o nosso momento romântico, momentos de amor aqui na sua atual, na sua primeira edição, finalizando mais uma semana, né? Quer dizer, ainda tem amanhã, né? Tem o sábado, né? Tem hoje, né? É final de semana. Pois é. Deixa eu mandar aqui um alô para Wilson, cunhado da Branca, tá ligadinho aqui na atual. Mandar também um abraço e um bom dia para Rosiane, lá no José de Lemos. Um abração para ela, para Rosinha. É Rosinha! Também aqui a nossa amiga Josefa e as netinhas estão acompanhando a atual FM. Um abração, tá? Obrigado pela audiência. Também meu amigo Jorge, esse aí é ouvinte fiel das antigas também. A abraçar aqui o João Lucas, também tá na sintonia. Um abração ao meu amigo Roberto aí na Ponte do Areal, ligadinho aqui na atual FM. Obrigado, gente. A mensagem de hoje diz assim: amar é querer sem condições nem exceções. Prestou atenção? Amar é querer sem condições ou condicionais, né? Quando você condiciona alguma coisa ali, e nem exceções. Pois são as diferenças que nos tornam, são as diferenças que tornam o amor bonito e completo. Pois é. É nas nossas diferenças, né? Ninguém é igual. Você coloca ali a palma da mão junto do seu namorado, sua namorada, seu marido, a sua esposa. E não é igual. Assim somos nós. No amor é assim. É nas nossas diferenças, nos nossos vícios, defeitos e qualidades que a gente se completa. São as diferenças que tornam aí o amor mais bonito e também completo. E assim a gente começa o nosso momento romantiquinho aqui na sua atual. A melhor escolha.

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0: Chegando agora com o nosso WhatsApp atual. Ó, você grava o seu áudio e envia aqui pra nós através do 3526-4083. Mas ó, tem que ser áudio, tá? Grava o teu áudio aí, já tem participação?
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0: Chama aí, chama.
2: Bom dia, me chamo Jefferson Pinho. Olá, Jefferson. Ligadinho aqui na tua FM, da Souza Moda Planejado. Gostaria de pedir uma música de Adele. Sou Mione Like You, e desejar para minha esposa Mayara Ferreira. Desde já agradeço. Uma ótima sexta-feira para todos da atual.

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1: 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Uma excelente tarde de sexta-feira para você, ouvinte Atual. Gente, um vídeo que circula nas redes sociais mostra uma criança sendo assaltada enquanto estava a caminho para a escola. Isso aconteceu lá no Recife. A vítima tem 10 anos e teve a bicicleta roubada por dois assaltantes que fugiram pedalando. O crime aconteceu no bairro do Jequiá, na zona oeste da cidade. É incrível, né? A imagem mostra lá a menina, né? Estava indo para a escola estudar, ela que quer um futuro melhor, aí vem dois vagabundos aí, leva a sua bicicleta. Um vizinho que viu a cena tentou, né, correr atrás e tentar recuperar a bicicleta da garota, mas infelizmente não conseguiu. Viatura da Polícia Militar capota após acidente em Olinda. Uma viatura da Polícia Militar capotou após se envolver em um acidente com um carro de uma empresa de segurança privada na Praça Pedro Jorge, em Casa Caiada, em Olinda. Com o impacto da colisão, o veículo da PM foi arremessado e parou, tombando no meio da praça. Imagens de uma câmera de segurança registrou ali o momento do acidente. Apesar da força da batida, não houve feridos. Um poste também foi derrubado e o trânsito ficou lento no momento lá da ocorrência. Adolescente mata avós e deixa 5 mortos em ataque na Tailândia. Um adolescente de 14 anos matou seus avós hoje, sexta-feira, antes de seguir para a escola na Tailândia, onde tirou a sua própria vida e também matou mais 5 pessoas. Chocante, né? 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
4: Bom dia, Márcio Lima. Bom dia, aqui é José Fumari Bezerra. Toca pra mim a música de Pablo, Choro na Chuva. Vou oferecer pra Laura e Lorena e a todos os...

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Calma aí, Luan Santana, porque agora é hora da gente começar o nosso Atual é Top. Muita música e informação no seu início de tarde, durante toda a sua tarde. Uma ótima sexta-feira para você, hoje dia 7 de agosto de 2026. Daqui a pouquinho você vai ficar sabendo aqui no seu Atual é Top. Ataque à escola na Tailândia deixa 5 mortos. Já já também tem um plantão policial das últimas 24 horas com o repórter Renê Macedo. STJ decide afastar ministro Marco Buzzi e propõe também a perda do cargo. Abelardo de La Espriella toma posse como novo presidente da Colômbia. Essas e outras notícias você vai acompanhar aqui dentro do seu Atual é Top. Música e muita informação no seu início de tarde na sua Atual.

0: tragédia na Tailândia. Um adolescente matou 5 pessoas em uma escola próxima da capital Bangkok nesta sexta-feira. Antes, ele havia disparado e tirado a vida dos avós. Esse é o pior massacre da Tailândia nos últimos 4 anos, segundo a agência Reuters. As vítimas são professores, funcionários e alunos da escola, que tem mais de 3 mil estudantes e cerca de 147 professores. Pelo menos 23 pessoas ficaram feridas no ataque e foram socorridas em ambulâncias. 9 delas estavam em estado grave. O adolescente tirou a própria vida depois. A polícia informou que o atirador tinha apenas 14 anos e que a arma de fogo pertencia ao avô. Os primeiros socorristas chegaram quando o tiroteio ainda estava acontecendo. O primeiro-ministro e o ministro do interior da Tailândia estiveram na escola, que fica na província de Nongthaburi, e conversaram com a imprensa. Pelo menos 34 munições de arma de fogo foram encontradas. Ainda de acordo com a Reuters, esse é o mais recente de uma série de tiroteios nos últimos anos no país. Em fevereiro desse ano, em ataque a outra escola, um professor morreu e um aluno ficou ferido. A Tailândia lidera o número de armas em posse de civis no Sudeste Asiático. Da Rádio Nacional em São Luís, Gabriel Correa.
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5: O Caminho da Sorte agora está com todas as extrações Lotep Paraíba disponível para os apostadores, pagando a mesma cotação da Federal. Agora vamos à extração Pernambuco das 12h40. Primeiro prêmio, 97,71. Porco. Segundo prêmio, 61,10. Burro. Terceiro prêmio, 76,07. Águia. Quarto prêmio, 08,65. Macaco. E quinto e último prêmio, 77,58. Jacaré. Extração das 12h40.
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5: 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Boa tarde para você. 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Boa.

0: Polícia.
1: Nas últimas 24 horas, mataram 9 pessoas em Pernambuco, 4 no interior, 5 no Recife. De 1º de janeiro até esta madrugada, já mataram 1.681 pessoas no estado. A Polícia Federal incinerou cerca de 500 quilos de maconha ontem em Salgueiro, sertão de Pernambuco. A droga havia sido apreendida pela Polícia Rodoviária Federal em ações contra o tráfico. A destruição teve autorização judicial e contou com apoio da Polícia Rodoviária Federal, BEP e Vigilância Sanitária. Um jovem de 21 anos morreu em um acidente na BR-423 em Cachoeirinha, Agreste de Pernambuco. A vítima, identificada como Caio Valdomiro da Silva, 21 anos. Ele estava em uma motocicleta quando tentou atravessar a rodovia e foi atingido por um veículo não identificado. Caio morreu na hora. Corpo está no IML. Um homicídio foi registrado no distrito de Batateiras, em Belém de Maria, Mata Sul de Pernambuco. A vítima, Carlos Silva, 34 anos, conhecido como Gordo, mototaxista. Ele foi morto a bala em frente à própria residência. Os criminosos fugiram e ainda não foram identificados. Em Barreiros, na Mata Sul de Pernambuco, Matheus de Oliveira Santos, de 25 anos, foi morto a golpes de faca após uma confusão em um bar. O autor fugiu e ainda não foi identificado. A Polícia Civil investiga o crime. Da Agência de Rádio, Conexão Notícias, reportagem Renê Macedo.
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0: Obrigado, gente!
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4: Atual, 1h43.
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7: Traia, véia.

0: O Superior Tribunal de Justiça decidiu nesta quinta-feira punir o ministro Marco Buzzi com afastamento de suas funções, além de propor a perda do cargo. A decisão foi tomada após a apuração de denúncias de crimes sexuais contra o magistrado. O tribunal reconheceu por unanimidade que o ministro Buzzi cometeu infrações disciplinares. Dos 28 ministros, apenas 4 divergiram em relação à punição, defendendo a aposentadoria compulsória em vez da perda do cargo. O magistrado foi julgado por 2 acusações de crimes sexuais. Uma delas foi feita por uma jovem de 18 anos que afirmou ter sido vítima de importunação sexual durante um banho de mar. Outra denúncia foi feita por uma servidora pública que relatou ter sofrido assédio sexual no gabinete do ministro do STJ. Nesta quinta-feira, a Procuradoria-Geral da República alterou sua posição no julgamento, pedindo a perda do cargo do ministro. Ainda cabe recurso ao Supremo Tribunal Federal. O Conselho Nacional de Justiça ainda vai analisar o pedido de perda do cargo. Com a decisão do STJ, o ministro vai permanecer afastado de suas funções, recebendo remuneração proporcional ao tempo de contribuição. Buzzi já estava afastado desde fevereiro. Nesta semana, o CNJ extinguiu a aposentadoria compulsória como punição máxima para magistrados, aprovando regras que permitem a perda do cargo. Marco Buzzi e nega qualquer comportamento criminoso ou inadequado. Por meio de nota, a defesa do ministro disse que respeita a decisão do plenário, mas discorda dos argumentos usados para fundamentar a condenação. Os advogados afirmaram que foram reunidas inúmeras provas que mostram que os fatos relatados pelos denunciantes ou não aconteceram ou não poderiam ter ocorrido diante dos elementos objetivos constantes dos autos. Da Rádio Nacional em Brasília, Gésio Passos.
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Sérgio, eu aceito, é o nome da música aqui na sua atual. Uma excelente sexta-feira pra você. O atual etapa continua, tá bom? Não muda não. Ei, larga aí, não toca no rádio não. Continue aqui na atual. Daqui a pouquinho, às 3, o Leandro Silva chega para interagir, mas o Atual Top continua com muita música e muita informação para você aqui na sua atual A Melhor Escolha.

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0: novo presidente da Colômbia, Abelardo de la Espriella, toma posse nesta sexta-feira na cidade de Cali. É a primeira vez que a cerimônia acontece fora do Congresso Nacional, que fica na capital, Bogotá. Viajaram para acompanhar a posse os presidentes de países como Chile, Paraguai e Argentina, além de figuras como Gianni Infantino, presidente da FIFA, e o rei da Espanha, Felipe VI. Os Estados Unidos enviaram uma delegação chefiada pelo procurador-geral interino Todd Blanche. O Brasil é representado na cerimônia pelo ministro de Relações Exteriores, Mauro Vieira, que chegou a Cali na noite de quinta.
1: É uma honra estar aqui para representar o Brasil e o presidente na transmissão de mandato. Desejo ao povo colombiano, povo irmão do Brasil, tudo de melhor nos próximos anos.
0: O novo presidente da Colômbia é advogado, tem 48 anos e venceu o segundo turno das eleições em junho com promessas de reprimir grupos armados, reduzir o tamanho do Estado e revitalizar o setor de petróleo e gás. De la Espriella é aliado do presidente norte-americano Donald Trump e nunca ocupou um cargo eletivo antes. Ele culpa o agora ex-presidente Gustavo Petro pela expansão de grupos armados e prometeu encerrar as negociações de paz em andamento com uma resposta militar mais dura, além de construir mega prisões. De la Espriella afirmou que vai romper relações diplomáticas com Cuba e Nicarágua e que vai fechar 14 embaixadas e 15 consulados em países como Haiti, Hungria e África do Sul. Segundo a agência Reuters, não há expectativa de mudanças rápidas na política colombiana, devido a restrições fiscais e a dívida pública. A posse acontece às 5 da tarde, no horário de Brasília. Da Rádio Nacional em São Luís, Gabriel Corrêa.
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0: Manchete, para Tadeu Júnior.
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2: Uso de áudios falsos gerados por inteligência artificial entrou na mira do Tribunal Superior Eleitoral durante as eleições de 2026. O TSE fechou um acordo com a Eleven Labs, uma das principais plataformas globais de IA, para impedir a clonagem de voz, também conhecida como deepfake de áudio. A preocupação do tribunal surge diante do avanço acelerado do uso desses áudios em disputas políticas. A tecnologia pode ser usada para criar falas que nunca foram ditas por uma pessoa, mas que parecem verdadeiras e autênticas. A parceria com a empresa prevê a criação de uma lista de vozes proibidas de candidatos e autoridades eleitorais, restringindo a geração sintética das vozes dessas figuras públicas. A empresa também dará suporte às investigações do tribunal para identificar se áudios suspeitos de fraude foram gerados em seus sistemas. Outra medida prevê a ampliação da acessibilidade para eleitores por meio de comandos de voz. O acordo vale até 31 de dezembro e não prevê repasses financeiros. Da Rádio Nacional em Brasília, Renato Ribeiro.
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4: Como é que tu teve a capacidade, Priscila, de fazer isso comigo? Isso não existe. Isso não existe.
5: Não é isso que você tá pensando. Não é isso. Eu juro.

0: amores, vocês gostaram da música? Vocês gostaram? Não esqueçam de deixar o gostei aqui, presente.
1: E não se esquece de ativar o sininho de notificação para chegarem para vocês em primeira mão. Vocês serem os primeiros a comentar, né? Isso tá, e a música, o nosso clipe também que tá babado.
0: Tá muita confusão.

bem? Como é que meu filho está? Deus te abençoe, Deus está no comando de tudo. Alegre-se em Jesus, que Jesus tudo pode.

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uso do Pix como forma de pagamento avançou em bares e restaurantes e redes de comida rápida. As regiões Norte e Nordeste lideram. De acordo com a Associação Brasileira de Bares e Restaurantes, uma em cada cinco compras presenciais em todo o país é paga pelo Pix. Não dá para dizer que a digitalização do consumo não esteja mais popular. A pesquisa da Abrazel mostra que a adesão ao Pix se tornou mais forte entre as empresas menores, na comparação com dados de 2024. Nos estabelecimentos com faturamento de até R$130 mil por ano, esse meio de pagamento digital responde hoje por quase um terço das vendas presenciais. Conforme a empresa se torna maior, a tendência é o uso do Pix ser menor. Mas mesmo naquelas com faturamento anual superior a R$1 milhão, ele continua importante, correspondendo a até 17% das vendas. O uso também varia conforme o tipo de estabelecimento. Uma em cada quatro vendas em redes de alimentação rápida em todo o país é pelo Pix, uma proporção maior que em restaurantes especializados, bares e casas noturnas. E a região Norte continua liderando o uso do Pix. O Nordeste aparece em seguida. Nas demais regiões, esse meio de pagamento digital ocupa a terceira posição. Se o uso do Pix cresceu de um lado, o pagamento com dinheiro em espécie caiu para cerca de 8% do total de vendas presenciais. Já o cartão de crédito continua liderando em todas as regiões, com mais de 40% das vendas, seguido pelo cartão de débito, com 25%. O levantamento da Abrazel foi realizado em mais de 2 mil pontos comerciais. Com informações da Agência Brasil, da Rádio Nacional em São Luís, Gabriel Correa.

notícia de última hora. 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
3: E aí galera, muito boa tarde, hein? Atual é top, segunda edição está no ar para você ao vivo. Hoje é sexta-feira, sexto. 3 horas 4 minutos, hoje 7 de agosto de 2026. Bom contar com a sua audiência desde já e convidar todos a estarem comigo até as 5 da tarde, curtindo as melhores músicas e a sua participação conosco pelo WhatsApp, pelo rádio 3526-483, pelo telefone e pelo WhatsApp. Até as 5 estou aqui, hein, para atender a sua participação. Vamos lá começar aqui os trabalhos com ele, Romeu, e a música Saudade.

0: Sucesso aí com Zezé de Camargo e Luciano pra matar a saudade. Que música linda, hein, gente? Ó, Voando Sem Asas, aqui pra você no Som da Atual. Agora 3 horas 15 minutos. A música que não para, você sabe disso, né?
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0: Atual FM. Agora tem o som da Claudinha Leite. Eu dou tchau. 3 e 15.

0: Garota e Choro em Vela.
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2: Essa é Fernandes. Essa é pra tocar no coração de vocês, hein?

0: Agora são 3:21, 3:21, atual. Muito boa tarde para todo mundo. Sextou, né, galera? Ótima sexta-feira. Deixa eu dar uma passadinha aqui no nosso WhatsApp para conferir a participação de vocês. 3526-4083.
1: Atual firma aqui, Rogério Souza Ferreira.
0: Fala, Rogério.
1: Como Hélio Pedreiro. Toca aí. Masturos com leite, coração de pedra. Atual FM 100% a melhor. É Hélio de Lagoa Redonda. Hélio Pedreiro.
0: Obrigado, Hélio. Hélio Pedreiro, sintonizado conosco. Participando aqui na programação, tem mais ouvinte comigo por aqui. 3526-4083.
2: Boa tarde, eu, firma.
0: Boa tarde.
2: Eu de Lagoa Redonda. Eu almoço a cidade do Samael, de Limana. Arra da Vega, 100%. Aí, olha só, toca pra mim.
0: Tá bom. Vamos tocar para você, Asas da América. Obrigado, Eudis, pela sintonia. 3:22, 3:22. Tem mais indicação aqui no WhatsApp, o mais interativo do seu rádio. Alô, você.
3: Aqui que está falando é Dalva da Militrina.
0: Oi, Dalva.
3: Bota a saia rodada para mim.
0: Opa, saia rodada, tá bom. Curtiu aí o áudio dela? Tudo bem, daqui a pouquinho o Raiz Saia Rodada canta para gente. Tem mais ouvinte comigo por aqui.
4: Que é Biel, no Kaique. Eu gostaria de ouvir, peça do acordeão. A tua FM é minha melhor escolha.
0: Valeu, Biel. Muito boa tarde pra você e pra toda a família por aí.
5: Eu sou Lia aqui do Colinho Canadá.
0: Oi, Lia.
5: Eu já ouvi a música com o Zé Augustos.
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0: A melhor escolha. É isso aí, gente. Continue participando. 3526-4083. WhatsApp, telefone da sua Atual, a rádio mais ouvida em toda a região, hein? Tem mais indicação? Então vamos lá, escutar vocês aqui pelo WhatsApp da Atual.
7: Aqui é Vânia, do Loteamento Real. Toca pra mim, por favor. Raiz, Saia Rodada. Atual FM, a melhor escolha.
0: A melhor escolha. Valeu, gente. Tem mais indicação por aqui? Vamos lá, escutar vocês aqui. Rapidão.
8: Estamos aqui na padaria aqui, Delícia, 10:03 da manhã, escutando a Atual FM. Estamos aqui na escuta, Bero Aldo, Léo Gatinho, Betinho e 7:30. 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
4: Oração da tarde com o padre Reginaldo Manzotti, ao vivo aqui na Atual FM 105.1. Dona Ana pede oração pelos seus familiares, que Deus abençoe. A Regina do Maué está escutando também aqui a nossa programação. Rosa lá de Pombos, Dorinha, Dona Baixinha, toda a família. Aqui também o nosso ouvinte Gabriel, Zezinha, Betânia. Boa tarde para vocês, que Deus abençoe. Deixa eu ver quem mais aqui. Vovô Amara lá do Amparo participando. Alô pra Dona Odete, pro Isaac Pessoa também, todos amigos ouvintes. Eudes, alô Eudes, boa tarde pra você, querido. Dona Olívia no sítio Areia Grande, Márcia e seu esposo Zezinho, que Deus abençoe cada um de vocês que acompanham diariamente, que estão sempre aí pertinho do rádio pra sintonizar aqui a oração da tarde com o padre Reginaldo Manzotti. Hoje é sexta-feira, dia 7 de agosto, que Deus abençoe cada um de vocês. Betânia e Nida, ligadinhas aqui também na Atual. Quem mais? Marluce, do sítio Campina Nova, que Deus abençoe a todos. Dona Branca e Silene também, um forte abraço. Oração da tarde, acompanhe com a gente agora.
5: Boa tarde, povo de Deus, nesta sexta-feira. Praticamente às vésperas do Dia dos Pais, elevemos de forma mais intensa nossa prece pelos pais, vivos ou falecidos. Mas eu insisto que você mande as suas intenções através do www.padrereginaldomanzotti.com.br. Eu me comprometo de celebrar missas na intenção do seu pai. Em nome do Pai, do Filho e do Espírito Santo. Amém. Amado Senhor, que escolheste entrar na humanidade pelo ser Maria e assumiste a nossa condição humana em tudo menos no pecado e se fizeste dócil na Sagrada Família de Nazaré. Amado Jesus, queremos pedir pela família. Fazei com que toda a família seja uma igreja doméstica, onde, como Maria e José, seja ensinada a vivência da fé. Jesus, que as crianças que nascem hoje possam aprender pelo testemunho dos pais. Que o processo de alfabetização seja na Sagrada Escritura e que as lembranças mais doces da infância sejam de oração. Jesus, tocai no coração de todas as mães que não se omitam da missão de educar os filhos, mas hoje e nesta semana, pedimos de modo muito especial e particular pelos pais, que a exemplo de São José, possam estar presente na vida dos filhos. Jesus, que os pais não se omitam da responsabilidade, mas que possam cuidar, zelar da família. Jesus, que a exemplo de São José, os pais possam perceber quando a família está sendo ameaçada e numa vida de oração, de testemunho, de fé, possam proteger aqueles a quem Deus confiou. Pedimos pelos pais falecidos, amado Senhor, que não sofram o castigo de seus atos, mas pela vossa misericórdia possam ter o repouso e o descanso eterno. Pedimos, Jesus, pelos pais vivos, para que não sejam negligentes na educação e omissos no testemunho, mas que possam viver a paternidade de uma forma responsável. Nossa Senhora, neste momento recomendamos a família e, de modo muito especial, os pais. Ave Maria, cheia de graça, o Senhor é convosco. Bendita sois vós entre as mulheres e bendito é o fruto do vosso ventre, Jesus. Santa Maria, Mãe de Deus, rogai por nós, pecadores, agora e na hora de nossa morte. Amém. Sagrada Família de Nazaré, santificai e protegei as famílias. O Senhor esteja convosco, Ele está no meio de nós. Que a bênção de Deus, por intercessão de Nossa Senhora e São José, exemplo de paternidade, recaia sobre a água. Que a abençoada bebida partilhada nos lembre o ser cristão. Abençoai as roupas dos enfermos e principalmente a família, nas fotos e principalmente os pais. Em nome do Pai, do Filho e do Espírito Santo. Amém. Sagrada Família de Nazaré, santificai e protegei a família. Amém.
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0: 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Vocês vão cantar comigo. 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

0: tremer.
1: Ora, meu povo, sejam bem-vindos ao meu, ao seu, ao nosso Tyrone Exclusive! Obrigado! Vamos cantar!

0: Tá aí pra você sucesso com Batista Lima, você lembra? Agora 4h18, coração! Atual, 100% a melhor escolha e indicação do ouvinte aqui, não pare.
1: Fernando, bota aí a música aí. Lindomar Castilho, Coração Quebrado. 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
0: Lindomar Castilho, Coração Quebrado. É o Daniel, tá ouvindo a gente aí? Acho que é Sítio Bananeira, Sítio Jurubeba, não é isso? Sítio Jurubeba. A música Lindomar Castilho, a música Coração Quebrado. Coração Guerreiro, Coração Guerreiro. Esse aqui é o áudio oficial da música, tá? Que eu tenho aqui e a gente manda pra vocês aí, tá bom? Valeu, Gabriel, valeu, Tibio, valeu, Fatinha e a todos aí que estão sintonizados. Pessoal da Zona Rural em peso conosco, ouvindo a melhor sintonia sempre.

cartaz. Vocês! Lindo! Dá-lhe Mastruz com Leite!

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melhor do romantismo pra você no momento de amor da atual 100% a melhor escolha. A Lubira tá em Pombos, tá ouvindo a gente. Curtiu a música de Roupa Nova, Sapato Velho. Foi com essa música que iniciamos aqui o nosso momento de amor de hoje. Olha, se sua vida depender do meu amor, viverás além da vida, pois amo você além do amor. Momento de amor. É o momento de amor da sua atual FM. Amo você sem saber como, nem quando, nem onde. Amo você diretamente, sem problemas, nem orgulho. Assim amo você, porque não sei amar de outra maneira. Momento de amor da atual.

Olha, tem uma mensagem que diz assim: se o amor é grande, o desejo é enorme e incendeia. Parece que é mesmo assim. Quanto mais tempo se passa longe, mais o desejo cresce. E quando os dois se encontram, é uma explosão de sentimentos, de querer, bem e paixão. É final do nosso Momento de Amor. Agradeço demais pela sua companhia, um bom fim de semana. A gente se fala no domingo, fiquem com Deus. Tchau, pessoal, vem aí a hora do Moção, hein?

0: Moção!
1: O bonitão das tapiocas.
2: Começando a maldição do Brasil!
3: Vixe Maria!
2: 30 anos, mama de sucesso, é programa novo pra você nesses 30 anos. Como, Moção, além das pegadinhas, estamos aqui com ela, Catraia!
4: E aí?
2: Risadinha está aqui também!
4: Risadinha tá tão triste hoje! Morreu alguém da sua família, pô!
2: O homem mais triste do Brasil está aqui com a gente, os brutos já...

0: já vamos falar, só pode abrir o microfone. Ixi, na hora, Maria. Senão eles engolem o microfone com a molecha dos cachorros.
1: É o único lugar que tem emprego pra eles é aqui. O Galo, por exemplo, teve o currículo devolvido duas vezes pra espantar.
0: Carinha também, o ladrão da beleza, está aqui já já. Tiaguinho Anão, o de menor, vai já custar, pequenos furtos, né? E Biroleta, o é, vixe, Maria, deixa para lá. Ele que tem lama de coco no oi.
1: Cada palmo dele é 2 metros cada mão dele.
0: É como Fiat Uno, aguenta a palma, é toda a chave da dele.
2: Amém. Muito bem.
0: Tem que tirar, tem que tirar.
2: Você vê isso aqui. Não.
3: Não. O inimigo não se apresentou.
2: Se apresenta agora, não. Não, o inimigo se aproxima, não. Tem medo dele.
4: Ele tá com quebrante aqui.
2: Ei, uma vez tava lá na igreja, sabe? Aí quando foi pra lá, aí tava o pastor Oséias. Pastor Oséias, organizado, decente. Aí o pastor disse: olha, agora vou escolher 2 irmãos aqui para a gente fazer a noite de cura. Disse: amém, amém, ô glória. Aí escolheram lá e foi o menino que era Cisco, que ele puxava de uma perna, e foi também o fã que trabalha com a gente, Licurgo. Foram para lá e ficaram detrás de uma porta, de um pano. Aí ele disse: agora você, aleijado, ande, solta as muletas detrás do pano aí, pá. Aí disse: você, fanho, fale. Aí o fanho disse: o aleijado caiu. Um abraço, pastor Zé. Aquele abraço. Ele tá com o quê, filho? Tá quem?
4: Ele tá com a mão na p***. Reclamando com calor na festa. Tá doente, hein?
2: Esse bicho é doido. Ele tem quebrante, tá menopausa, mal olhado.
4: Não sei lá.
5: Calor da p***, tio.
2: Ei, tá tomando manjada, é emoção. Tá, mas tá tomando
4: manjada.
2: Tá manjada de garrafa pet, tá secando demais.
6: 30 anos.

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1: Daqui a pouco eu fiz uma filmagem com ele e fez: tem como tu me marcar? Eu digo que tem. Eu peguei um pedaço de carvão e marquei.
2: Xuxa.
1: Outra notícia também.
3: Sim, outra coisa. Vamos falar sobre isso. O que é que você acha, Tiaguinho? Você também é no meio dos artistas. Quando um cantor deixa de seguir outro, é porque, assim, tá com alguma inveja ou alguma coisa entre eles dois, assim?
2: Ou ciúme?
3: Por exemplo, ele disse que Gustavo Lima deixou de seguir Safadão e Natanzinho Lima, não foi? Natanzinho Lima. Será porque é o quê? De grupos diferentes? Porque não tem nada a ver. Você pode ser de um grupo ou de outro, a gente é amigo. Então um segue o outro.
4: É verdade, moção. Mas eu acho que é... às vezes envolve trabalho. Às vezes envolve...
3: É. Às vezes é mentira desse filho de uma égua,
2: é,
3: né?
2: É mentira. Não. Você conviveu com tudinho, você sabe. Ele fazia isso.
4: Eu acho que... inveja, não sei se é inveja, não é, né? Porque...
3: é, os dois têm tudo, né?
4: Dois artistas grandes.
2: Eles têm, né, Tiago?
4: Eles têm, né?
3: Tem o papel.
4: Eu acho que é mentira. Uma decisão própria do Gustavo Lima parar de seguir o Wesley do Safado, agora não sei
1: o pode ser que ele esteja atrás de mídia, né?
4: Quem?
3: É uma coisa que ele não tem a mídia, ele precisa de mídia.
4: Ele é doido.
3: Ele tá atrás de mídia.
4: Ele parou de seguir pelo momento dele mesmo.
3: É.
2: Consulte, aqui, ele deu um insulto.
3: Atenção, Catraia!
5: Catraia!
3: Catraia!
2: E aí? Sai, cara,
3: vamos.
2: Analisar o diabo, pô.
3: Vamos ver agora notícias.
4: Ele, Catraia!
3: Catraia!
2: Ô, meu zóio, aí é o meu ônibus,
3: cara. E é único bom é esse. Eu disse: Biró, eu vou dar um oi pra ela. Se não der, não, porque você só tem um.

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1: Você é representante da WePink, não?
2: De que, menina?
1: Do WePink, né?
2: Empresa para WePink.
1: O WePink é a empresa dela.
2: Não, eu sou ele da Imojaro.
1: Não, ele não tem o WePink, ele tem Impinge. Né?
3: Tem muito, hein?
1: Ei, outra coisa, vamos às notícias para a gente debater, porque você sabe que esse programa é o quê? É um programa de entretenimento, é um programa sério
2: para a vida do povo.
1: É, para a família brasileira. E o que é que a gente faz com gente fofoqueira? Amizade.
4: É verdade.
1: Que se você der as costas, o povo mete o pau.
2: Mete o pau e você não aguenta.
1: E você abre a boca, o pessoal bota coisa dentro. É. Você dá as costas, o pessoal mete o pau. Mas você sai daqui, o pessoal olha, lenha no seu espinhaço.
4: É mesmo que tem medo de ônibus, moção.
1: Hein?
4: De lá pra cá, esse cara levou mais de 15 multas. Ele tirava cada fino na...
1: É porque ele só enxerga um lado.
4: O Santo dizia Jesus.
1: Alô, Polícia Rodoviária Federal. Esse homem tá passando aí sem as placas.
5: Natal, Recife.
1: Ele tem as placas, não?
6: Tem as placas, tem a placa no carro?
5: Tem, não. Ele botou de cabeça pra baixo, moção.
1: O cabo parou ele, fez, cadê a placa da frente? Ele fez, não já tem a de trás, é o mesmo número.
5: Eu disse, Maria, o que é que eu fiz? Ele disse, não me passe medo, eu não gosto de andar com pessoa que me passa medo. Medo faz ele, a pessoa que tá do lado. Moção, ele passava assim, aí os caras jogavam a luz, né, que é pra ele sair naquela bicha que corre muito. Ele fazia com a mão, moção, que era certo. Aí agora, isso com oi, moção, com a mão assim, ó. E fazia caota. Passa, filho de rariga. Ai, meu Deus,
1: cara. Atenção, você que não fez autoescola. Autoescola Biró. É bom que só. Você não precisa dar seta. É só você fazer assim com a mão, né?
5: Assim com a mão, só e um oito, ó. Ai, meu Deus, Maria. Ei, moça, eu tive que abaixar os brilhos de gravatar até aqui Natal. Não tive a vontade de levantar
6: o
5: pra ver.
6: Não gelei, não. O dele, o de Biró tá gelando, não.
5: Venta pra ele ver de um lado e do outro, que ele só tem um oi assim, aí com a mão só.
6: E o ar-condicionado assim, tava gelando?
5: O ar-condicionado era o vento da cara, nem havia leva um vento que eu levei de um pra outro.
2: Mas Isaías, esse é o cão, Isaías.
1: Tá vendo aí se você...
2: Você vai voltar de ônibus.
5: É, eu prefiro, é melhor. É isso que é minha vida.
2: Eu vou pra Campina Grande e você pega direto pra Gravatar.
1: Se você está aí com sua vida muito parada, quer ter uma emoção, Biró está fazendo lotação, saindo de Caruaru até Natal, e ele vem cortando onde não tiver Blitz nem BR. Ele vem por dentro dos canavial.
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8: Quem é?

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0: para você, primeiro lugar de audiência desse horário para todo o Brasil!
1: Brasil!
0: Vamos dar agora pra Benício, parece que é barriga de aluguel, né?
2: Ela
0: vai ter um menino e vai dar pra Ivete Sangalo.
2: A
0: Ivete Sangalo dá uma feira a ela e ela fica fora.
2: Não,
0: vai fazer o menino em cima do trio.
3: Aí,
4: não tem tempo, né?
3: Homem.
0: Benício?
5: Quem tá falando?
0: É Benício que tá falando?
5: É.
0: Dona Benício, a gente tá ligando pra dizer que deu certo, viu? O negócio da barriga de aluguel que a senhora queria fazer.
5: Oxe, não sou barriga de aluguel, não. Não. Quem tá falando mesmo?
0: É aqui da produção, dona Benício. É que a senhora foi escolhida pra ser a barriga de aluguel da cantora Ivete.
5: Não, eu não tô entendendo. Eu vou passar pra uma filha minha aqui, pra ela ver. Viu? Chega aqui, bicho. Um negócio dizendo barriga de aluguel que diz que eu botei na internet. Vem aí,
6: alô.
0: Opa, filha, tudo bom?
6: Tudo, quem tá falando?
0: Fica alegre, você vai ganhar um irmãozinho.
6: É, vai com o p*** da sua mãe, seu corno. Seu filho do arra... Seu filho de chocadeira, seu corno da desgraça, seu satanás. Seu boi, vá, seu corno, seu viado. Tomando seu p***, viado. Você também tá ligando pra falar com a sua p***. Que não é com sua mãe não, seu corno.
0: Corno, não.
6: Ah, você é o quê? E você é o quê? Me diga, me responda o que é que você é.
0: Sou um homem de respeito.
6: Um homem não, você é uma p***. Porque homem p*** você é. Porque você tá ali rastreado, tá no inferno. E vou lhe procurar. Você pode estar na maior prisão do mundo, no pior inferno que você tiver. Agora eu vou te catar, viado.
0: Eu nunca mais quero ouvir sua voz, viu?
6: Então desliga, viado.
0: Não.
6: Pode ligar pra minha mãe, seu corno. Seu filho é uma p***. Desliga, seu filho de ra...
0: Ai, minha mãe é direita, viu?
6: Mas a minha também é, seu filho da desgraça.
0: Mas ela é minha mulher.
6: É a p*** que lhe pariu.
0: Ai, pois desliga o telefone.
6: Desligue você.
0: Ah, tô mandando, desliga.
6: Ai, toma no seu p*** viado.

0: Tiaguinho, fale sério. Biró, você que frequenta e divide o mesmo quarto com ele. Quando ele arreia a mercadoria, os toletos dele é mais ou menos dessa grossura, essa bitola, não?
1: O som antes disso, eu abro a janela, ligo o ar no último volume.
0: É um som, é?
2: E é um som. É uma discoteca,
1: e quando pra tampa que vejo, moção, é uma cena terrível. Aí eu vou dar descarga três vezes e sai correndo, que feito medonho.
0: E é grande, né, o dele também?
1: Eu acho que
0: ele não tem mais traga, não.
1: O furico dele tá bem arrumado, moção.
2: Filha da p***.
0: Olha, uma vez, lá na casa da fazenda, eu vi um toleto lá, eu disse, rapaz, isso aqui tem que ser, se foi parto normal, não cabe não, só uma cesárea, pra ver se eu botar pra fora.
1: Ele caga, lembra um estaca.
0: É, desse tamanho. Sai lágrima do olho dele, né?
1: Estaca de fazenda.
0: Uma vez ele foi levar um exame de fezes.
2: É tu, Satanás.
0: Ele foi levar um exame de fezes, ele levou uma lata de manteiga, cheio, um toleto aqui. Diga aí. E ferinha também só cagava de coca. Você lembra lá em Gravatá?
3: Não caga não, só eu cago de coca.
0: Só caga de coca. Ele sobe em cima do bojo, é de coca.
2: É, diga ela, a bacia quebra você em rica.
0: É, porque ele tem muita carne pra cortar.
3: Tá bem pertinho dela quebrar.
2: Não,
3: aqui que ela quebre.
2: Não, mas tudo acontece. Que vez a sua irmã era moça, hoje ela é o quê?
3: Igual a tua mãe, não era moça? Então, ela
2: também não era?
0: Olha, pra falar em moça, pra você ver a vergonha que o menino faz passar. Esse meu irmão mesmo, Maestro, ele foi pra casa de uma tia minha, que era madrinha dele, tia Teca. Teca de Mané Grampão. Aí quando chegou lá pra passar as férias, né, na praia, aí ele encabulado, e mamãe, coisa que mais pediu, não me faça vergonha, não peça nada, coma só na hora que o povo for comer, não faça, não dê trabalho. Ele tinha uns 7 anos pra 8. Quando chegou lá, ele comeu de tudo, misturando as coisas, caranguejo, coisa que tinha comido, sururu. Aquele deu um revestrai no bucho dele, ele obrou-se. Minha tia, com pena, foi dar banho nele. Ela já, para aproveitar o calor, ele com 5 anos, 6 anos, 7, ficou nu e dando banho. Aí ele ficou assim, admirado. Aí minha tia fez, que foi assim, nunca viu não? Disse, o que é isso? Ele nunca tinha visto, né? Que mamãe não ficava nu na frente de ninguém. Aí ele disse, ela fez isso aqui, foi uma machadada que eu levei, pra ela não dizer o que era, né? Isso aqui, meu filho, foi uma machadada que eu levei. Aí a senhora disse, mas tia, mesmo no p...
2: Água boa.
0: Ai, meu Deus. Menino, foi a gente passar vergonha.
1: A altura certa.
0: Mas diga assim, Catraia, mais notícias.
1: Catraia, mais notícias.
4: E aí?
2: Vai, pra peste aí.
0: Olha essa notícia. Conheça Raquel Maron, a jovem australiana que ganha R$750 por hora pra catar piolho. Raquel, eu vou dizer um negócio, se você vier pra cá, você vai ganhar dinheiro.
2: Nesse porque cabelo de tia,
0: só o Tiaguinho aqui, você vai se aposentar nele com o Tiaguinho.
5: 30 anos pro

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0: Eu vou lhe dar panaíuca, vou lhe dar lá. É a cara de cachimbo.
1: Ai,
0: meu Deus. Ela é bruta, se prapa, se pega ar, se queima só meio cilindro.
1: Bora aí.
0: Eu vou denunciar jogo de azar que tá acontecendo na casa dela.
2: Atualmente.
0: Fala em jogo de azar, tu ouviu o Pipiu embriagado médio no poste, na parada de ônibus.
1: Não é no fazendo xixi. Não é no ginásio.
3: Homem.
0: Alô? Opa, Nailca, tudo bom?
3: Tudo bem.
0: É Nailca que tá falando?
3: Sou eu.
0: Nailca, aqui quem fala é o Sargento Nanã, aqui da parte de investigação e inteligência, e a gente recebeu algumas denúncias que a senhora tá organizando jogo de azar, assim, jogo, né, na casa da senhora.
3: É jogo na internet, é?
0: Não, jogo apostado mesmo, com dominó, banco imobiliário, pau ímpar, tudo valendo dinheiro.
3: Isso, pois não existe isso aqui não, aqui meus vizinhos tá tudo aqui de prova que aqui não existe jogo não.
0: Pois é, assim diz que tá demais, é 24 horas direto pro jogando, entrando e saindo de casa, é dinheiro até arma, já viram, com confusão grande por causa de aposta.

0: equipamento em casa de família que é pra fazer só a fachada, mas dentro tem jogo de azar.
1: Sim, mas você é o quê que tá ligando pra aqui? Tá aqui por quê? O que é que você é?
0: Amigo, a gente é a gente.
1: Mas vocês são o quê? A gente quem? Vocês são o quê?
0: Não, a gente que liga pra saber se tá tendo jogo ilegal. Meu nome é Jailson e eu sou a gente.
1: Você, Jailson, é quem? Você é o quê? Você é alguma entidade, algum... Você é o quê? Pra tá ligando pra aqui perguntando sobre jogos? É isso que eu quero saber. Promotor, juiz, eu quero você é alguma coisa?
0: Meu amigo, eu já falei, você não entendeu. Eu sou a gente. E a gente liga justamente pra verificar se tá tendo jogo ilegal. E os créditos aqui da empresa estão acabando. Eu queria falar aí com Dona Nailca, por favor.
2: Oi.
0: Dona Ilka, pelo que eu tô vendo, eu acho que a pessoa passou um trote, enganado, e passou o nome da senhora, achando que era outra casa, por conta de um barulho, que fosse até uma casa de recurso, mas uma coisa enganada, né? Denúncia anônima, como se fosse um trote, né?
2: É, então pode ter sido um trote com maldade.
0: É, o pior é que assim, a gente só ligou, porque a pessoa botou até uns detalhes muito íntimos, tá entendendo?
2: Se, como é?
0: Disseram até, viu, Dona Ilka? Aqui pra nós, que a senhora ficava jogando aí de meia-noite em diante um tal de um bozó erótico, que é tipo dado erótico que joga aí, tira uma peça de roupa.
2: Não, não de jeito nenhum.
0: É muita maldade, a pessoa disse que era daí, ó.
2: Ah, pois não é aqui em casa não, isso só pode ter sido um trote.
0: E disseram também, Dona Neu, que nessa denúncia, que a senhora tinha uma cara que parece a cara de um cachimbo.
2: Parece com o quê?
0: Eu disse, parece com um cachimbo, né? Disse, parece com a cara de um cachimbo.
2: E a sua, parece com o quê?
0: Sei não, mas disseram que a sua parece um cachimbo.
2: Rapaz, você não tem o que fazer, não.
0: Tenho, meu trabalho é esse.
3: Eu
0: não vou ligar de novo, não. Vou ligar.
3: É inacreditável. Homem.
1: Diga, meu amigo.
0: Ô, cidadão, o que tá acontecendo aí?
1: Que estão vindo aqui, aqui eu já peguei seu nome, já falei com o delegado, vou levar seu nome pra lá, viu, cabra?
0: É, me peça pro responsável aí, pro marido de Nailca, pra eu falar com ele.
1: Passar pra ele.
0: Passa pra uma pessoa de responsabilidade, que é...
4: Bem sim, rapaz.
0: Ah, finalmente uma pessoa de bem. Cadê o cara de cachimbo, amigo?
4: Sim, rapaz. Ah, caçar o que fazer.
0: Amigo, você já tá bebo uma hora dessa.
4: Vá tomar no seu botico, filho de uma p...
0: Ei, se tu falar perto de cara de cachimbo, ela pega fogo.
4: Vem pegar, filho de rap... Essa porra na bala.
0: Amigo, eu vou. Agora chega aí. Você tiver bebo, você sabe que de bebo não tem dono, né?
1: Ah, se lascar, rapaz.
0: Pega a cara de cachimbo.
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6: Uhul.
5: Obrigado pela sua audiência. Fiquem com Deus. 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É um K, é um B, é um O, se... Caboce!
6: Uhum.

A Hora do Ângelus. O anjo do Senhor anunciou a Maria, e ela concebeu do Espírito Santo. Ave Maria, cheia de graça, o Senhor é convosco. Bendita sois vós entre as mulheres, e bendito é o fruto do vosso ventre, Jesus. Santa Maria, Mãe de Deus, rogai por nós, pecadores, agora e na hora de nossa morte. Amém. Eis aqui a serva do Senhor, faça-se em mim segundo a vossa palavra. Ave Maria, cheia de graça, o Senhor é convosco. Bendita sois vós entre as mulheres, e bendito é o fruto do vosso ventre, Jesus. Santa Maria, Mãe de Deus, rogai por nós, pecadores, agora e na hora de nossa morte. Amém. E o Verbo divino se fez carne e habitou entre nós. Ave Maria, cheia de graça, o Senhor é convosco. Bendita sois vós entre as mulheres, e bendito é o fruto do vosso ventre, Jesus. Santa Maria, Mãe de Deus, rogai por nós, pecadores, agora e na hora de nossa morte. Amém. Rogai por nós, Santa Mãe de Deus, para que sejamos dignos das

promessas de Cristo, oremos. Infundi, Senhor, como vos pedimos, a vossa graça em nossas almas, para que nós, que pela anunciação do anjo, vimos ao conhecimento da encarnação de Jesus Cristo, vosso Filho, por sua paixão e morte, sejamos conduzidos à glória da ressurreição, pelo mesmo Cristo, Senhor nosso. Amém.

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13: Do Rádio Esportivo de Pernambuco e de todo o Brasil, aqui no Bola Rolando. Tem bola rolando para o esporte. Alô, alô, Alex Santos.
14: Alô, alô, Edinaldo Santos. Boa noite para você. Um abraço à torcida rubro-negra. Abraço para todos ligados aqui no Bola Rolando. O esporte treinou. Foi o último treinamento antes da bola rolar. Amanhã à tarde contra a equipe do Vila. Hoje pela manhã, viu, Ed? Sexta-feira foi lá no estádio Antônio Ascioli. A última movimentação. E o técnico Gilmar Dal Pozzo finalizando os trabalhos praticamente com o time definido, né? Algumas modificações praticamente confirmadas também pela necessidade que o esporte tem hoje de mudar e algumas dúvidas que com certeza na cabeça do Dal Pozzo não existem mais. Mas eu apostaria amanhã em mudanças no sistema defensivo, por questão de postura mesmo, e no meio de campo por necessidade. Vamos lá, no sistema defensivo, a dúvida está entre Marcelo Aju e Marcelo Benevenuto, ou um ou outro. Kaique Almeida ou Abraão, ou um ou outro. No meio de campo, Zé Gabriel vai ser titular, mas aí vem a expectativa da estreia do meia William Oliveira, que foi apresentado essa semana e que, inclusive, ontem, na entrevista coletiva cedida pelo Zé Gabriel, ele já deixou, ele soltou que o William deve ser titular no jogo, do jogo de amanhã. Então, o meio de campo do esporte pode ser formado pelo Zé Gabriel, William Oliveira e Diego Hernandes. Um meio de campo bem diferente do que estávamos acostumados a falar em pré-jornadas. Lembrando que o Fábio Matheus e o Biel Fonseca estão fora no departamento médico. O Fábio se recuperando de contusão e o Biel sendo tratado de um entorse no tornozelo. No ataque, nenhuma novidade. Cleison, Cristian Barleta e Perotti. Então, o time pode ser o seguinte, viu, Ed? Para tentar quebrar essa sequência negativa aí de 9 jogos que não sabe o que é vencer. Thiago Couto, Augusto Pucci, Marcelo Aju ou Marcelo Benevenuto, Kaique Almeida ou Abraão e Felipinho, Zé Gabriel, William Oliveira e Diego Hernandes, Cleison, Cristian Barleta e Perotti. Não tem muito o que fugir, é basicamente isso.
13: É, o esporte precisa fazer uma correção, não é de hoje que a gente fala isso, de problemas que se repetem a cada partida, principalmente a tal da bola aérea. Eu tenho a impressão que ele deve ter treinado bem essas 2 semanas essa bola aérea.
14: A semana toda.
13: Porque, meu amigo, qualquer bola aérea na área do Náutico é um Deus nos acuda, vira um caos.
14: Foram 11 dias, de, você acha que você quis falar esporte, né? Você falou do Náutico, mas é esporte, né?
13: Ah, esporte, esporte.
14: Foram 11 dias...
13: Capô de Náutico, mas é, faz parte.
14: Mas eu acho que passa pelo mesmo problema também.
13: É.
14: Foram 11 dias, 2 semanas de preparação. A primeira semana foi justamente focando nisso, nesses trabalhos táticos e de posicionamento. A segunda semana, que né, foi essa agora que nós estamos terminando justamente hoje, foi trabalhos dentro de campo. Mas a primeira semana, que foram divididos em 2, né, foi focado justamente nesse quesito, nessa deficiência que o esporte tem, grande, de bolas alçadas na área.
13: É, porque a bola parada, quando acontece contra o esporte, você pode ficar com o coração na mão. E o torcedor, coitado, sofre pra caramba com isso. Bola parada, bola na área, gol. É impressionante. Então o Dal Pozzo deve ter tido uma concentração máxima na correção desse problema ao longo da semana. Ninguém vai reclamar de tempo para treinar, porque tempo teve demais.
15: 11 dias.
13: 11 dias foram exatamente os dias em que o Sport ficou sem jogar. E agora deve estar realmente encaminhado, ou pelo menos encaminhado, né? Alguma coisa que possa conter essa falha gravíssima que o Sport tem apresentado em toda essa temporada.
15: É, e eu estava apostando que poderia jogar a dupla de zaga, o Benevenuto e o Aju. Mas as informações...
13: Continua
15: o
13: Abraão, né?
15: É, Abraão continua, mas ele está na dúvida também entre o Kaique Almeida. O Kaique, a informação que a gente tem recebido é que ele tem treinado muito bem. Ele tem treinado muito bem. Agora, a dúvida é por que não colocar os dois, o Benevenuto e o Aju? Porque a resposta é sempre a mesma. Os dois atuam no mesmo jeito, têm posturas iguais, então eles não teriam como se entender atuando um ao lado do outro. Então seria um ou outro. E o Dalpozo treinou um período com o Benevenuto e outro período com o Aju como titular. E do outro lado também, com o Abraão e com o Kaique Almeida. Eu aposto que nesse jogo de amanhã vai o Benevenuto e o Kaique Almeida, viu, Ed? Se você perguntar ao Alex, você acha que vai quem diante de tantas dúvidas? Ele deve manter o capitão, o Marcelo Benevenuto, e o Kaique Almeida deve pintar como titular ao lado dele. E no meio de campo é basicamente isso mesmo: Zé Gabriel, William Oliveira e o Diego Hernandes. Eu apostava até numa postura mais defensiva. Ele poderia colocar três volantes. Ele já atuou com três volantes em vários jogos, né? Nesse caso, poderia ser ou o Iago Felipe ou o Pedro Martins no lugar do Diego Hernandes. Mas a necessidade da vitória talvez faça com que o Sport adote uma postura mais ofensiva do que defensiva do que estávamos acostumados. Porque o Diego Hernandes, ele tem aquela característica de avançar um pouco mais, de ser um jogador mais agudo. Ele não mantém.
13: É, o próprio William Oliveira, né? Ele é um jogador que sai bem para o jogo.
15: Sai bem para o jogo. Sai muito bem.
13: Já vai melhorar, porque é outro problema do Sport. Essa transição do Sport, ela é lenta, ela é improdutiva, ela é imprecisa. Então o Sport, com a chegada desses dois jogadores, tanto o Diego Hernandes como o William Oliveira, vai melhorar essa saída de bola, sem dúvida nenhuma.
15: E é o que precisa o sistema ofensivo, né?
13: Pois é, a bola tem que chegar com mais tranquilidade lá na frente. Se a bola chegar redondinha para Perotti e para Barleta, já é um passo significativo que o Sport dá para representar alguma coisa melhor em termos de ofensividade, né?
15: É porque os dois estão dando conta do recado, estão correspondendo, né? O Cleison, para mim, para esse jogo fora de casa, ele tem realmente um melhor aproveitamento do que o Marlon, se pudéssemos escolher um ou outro. E falando em contratações, o Sport nessa sexta-feira não falou absolutamente em mais ninguém. Agora, exceto o meia Juan Alano, que... As informações que vêm lá do Ceará é que já está tudo acertado entre Sport e o jogador, e que inclusive o Ceará já estaria rescindindo o contrato com o Alano para que ele pudesse vir para Recife.
13: É verdade que botou uma orquestra lá, pegou aqui a orquestra do Maestro Duda para acompanhar a saída do jogador até o aeroporto?
15: O Renato Manso, que é amigo nosso, lá inclusive da TV Jangadeiro, né? É, filiado do SBT lá. Ele fez um vídeo ontem e chamou a nossa atenção, porque ele fez um vídeo, e ele é lá do Ceará, falando como é que o Sport contrata o Juan Alano. Ele fez um comentário tipo mais uma crônica. E aí eu fui observar os comentários da torcida do Ceará.
13: Era festa.
15: É. Alano, pelo amor de Deus, deixa o cara aí. Não mela a negociação. Diga ao Sport que ele é um craque. Não, deixa o cara ir embora. Vá com Deus. Alano, não fala isso não, pelo amor de Deus, senão os caras vão ler e vão desistir de contratar. Agora você imagina, várias mensagens nesse teor. E aí a informação, eu aproveitei, conversei com o Renato, ele me explicou que quando o Juan Alano foi contratado, ele chegou realmente com aquela bagagem de ser o cara, porque ele estava muito bem jogando no futebol japonês, mas não apresentou absolutamente nada, e que inclusive era um dos maiores salários hoje do elenco do Vozão. Perguntei quanto...
13: Qual foi o critério para trazê-lo?
15: Boa pergunta. A necessidade de se ter um meia.
13: Mas se você tem necessidade, você chama o jogador que está mal?
15: Eu espero, eu estava até ouvindo hoje o assunto é futebol segundo tempo, um debate que estava Igor e Haroldo, e além do Alexandre. O Igor fez um comentário bem interessante sobre isso, né? Falando dos números que não eram bons do Juan Alano. Mas Haroldo disse que talvez desse certo. Vários jogadores já chegaram aqui vindos de outros clubes não tão bem e acabou correspondendo à expectativa. E é o que estamos aguardando, né? Porque a torcida daqui também não gostou muito não do nome do Juan Alano, viu, Ed? A torcida criticou também.
13: Também reagiu porque, negativamente.
15: É, porque o histórico dele no Ceará não é muito bom, né? O histórico dele no Ceará não é muito bom. São 27 jogos com 3 gols marcados. Mas ele é um meia, né? É um meia, então essa questão de marcar gols talvez não seja muito cobrado. Mas disseram que tecnicamente ele caiu muito. Inclusive era reserva do Ceará.
13: Então se você chegar agora em Fortaleza e perguntar ao torcedor ou à imprensa se a saída desse jogador é para comemorar o Já Vai Tarde, ele vai responder o quê?
15: Já Vai Tarde.
13: É, né?
15: Já Vai Tarde. Porque é o comentário que a gente acompanha de lá, né? Eu espero muito queimarmos a nossa língua aqui, porque eu prefiro aguardar. Eu prefiro esperar um pouco mais para saber o comportamento do Juan Alano dentro de campo, se ele vai realmente ser o cara.
16: Ser o cara, vai ser o 10. Que eu me lembro de muita gente relembrando aí de vários jogadores que chegaram aqui também questionados e apresentaram o futebol acima do padrão. Ele não desaprendeu a jogar futebol. Não é possível que toda a história que ele construiu de chegar aonde chegou e de uma hora para outra desaprendeu a jogar futebol, eu não acredito. Mas as informações não são legais para ele. Seria basicamente se alguém perguntasse a questão do goleiro Raul, por exemplo. Se alguém chegasse para mim e perguntasse: ó, Wallace, como é que é o goleiro Raul aí em Recife? Eu falaria: é verdade. É um goleiro que não passa segurança. Tanto fazer ele fazer
13: o se o jogador não está bem, tem que se falar,
15: tem
13: né?
15: Tem que se falar. Exatamente.
13: Da mesma forma que quando ele está bem, a gente fala bem para caramba do jogador quando está bem.
15: Então eu espero mais, eu vou esperar um pouco mais para falarmos sobre ele. Agora eu acredito que a necessidade de contratar tenha falado mais alto. Eu estou curioso para saber a questão do salário dele. Ele ganhava lá no Ceará entre 330 e 350 mil reais. E era.
13: Com todo esse futebol.
15: E era banco de reserva.
13: Caramba.
15: E ele não era titular. Deixa eu aproveitar aqui, viu, Ed, para passar uma informação. É passada pelo Sport. O Sport Clube do Recife informa que oficializou em comum acordo as rescisões contratuais do goleiro Raul, do atacante Yuri Castilho e do meio atacante Gustavo Maia. O Yuri Castilho, que foi para o futebol japonês, e o Gustavo Maia, que foi para o Atlético Goianiense, que inclusive joga domingo contra o Náutico. E o Raul, o Vila Nova solicitou o retorno dele e vai ser emprestado também a um clube japonês. Aí o Sport finaliza: o clube agradece aos atletas pelos serviços prestados durante o período em que vestiram a camisa rubro-negra e deseja sucesso na sequência de suas carreiras. Desses três que eu falei aqui, apenas um deixa saudade, viu? Que é o Yuri Castilho. Mas o Raul e o Gustavo Maia, eu posso usar aquela sua frase? Já vão tarde.
13: Olha, e esse manifesto que chegou aí? Manifesto de dirigentes do Esporte Clube do Recife.
15: É, eles estão falando, inclusive tem até uma nota aqui do Esporte falando justamente sobre essa questão desse manifesto. Tem aqui, ó: nem sirenes, nem alarmismo, responsabilidades com o Esporte. Foi até uma espécie de crônica, nota, justamente sobre esse manifesto dos ex-líderes do Esporte, né?
13: É, tem a assinatura de Gustavo Dubê, Eduardo Branquinho, Monteiro, né? Zé Roberto, Guilherme Beltrão. Todos eles assinaram.
15: Inclusive, vai ser pauta, eu estava até conversando com o Boris ali, do Fórum Esportivo. Acredito que vai ser pauta do Fórum Esportivo na próxima segunda-feira sobre esse manifesto. Aí tem a nota do Esporte: a democracia do esporte assegura a qualquer grupo político o direito de fiscalizar, cobrar e divergir. Esse direito é legítimo e deve ser respeitado. Mas a crítica responsável precisa considerar o quadro completo, e não apenas a parte que melhor serve a uma narrativa eleitoral. Ou seja, quer dizer que tudo é uma questão eleitoreira. É, está se aproximando, né? Então.
13: Mas é preciso ter outra conotação também, né? A preocupação com alguma coisa que possa não estar indo bem.
15: Essa aqui eu estou falando do lado do Esporte, né?
13: Uhum.
15: Que a atual gestão respondeu.
13: Exatamente.
15: Né? A questão do manifesto dos ex-líderes, é bom realmente sabermos o contexto, o conteúdo dessa reunião aí e também dessa preocupação que está sendo instalada na Ilha do Retiro.
13: Você viu o manifesto, não?
15: Não, não vi não, Edinaldo. Confesso que eu não vi. Edinaldo, o Boris estava até conversando comigo ali, mas eu não vi não o manifesto.
13: Deixa eu botar aqui só um pedacinho, você deixa?
15: Não, pode ler. É melhor ler.
13: Diz o seguinte: oposição leonina, mais ou menos assim: calou-se a sirene disparou o alarme de incêndio. Publicado pelo Grupo Esporte Unido na edição desta sexta-feira, dia 7 de agosto de 2026, da Folha de Pernambuco, soa bem mais forte do que um grito de alerta para sócios e conselheiros do Esporte Clube do Recife. Na realidade, se trata de uma lição de cidadania dada por um grupo que, após ser derrotado na última eleição realizada no clube, não abdicou do direito e do dever de ser guardião da centenária agremiação, cujo lema é Pelo Esporte Tudo. No dicionário dos clubes pernambucanos, a palavra oposição sempre foi interpretada como sinônimo de negativismo, razão pela qual, historicamente, sempre houve um esforço para que os pleitos fossem realizados com candidato único. Não é à toa que são raros os registros da história das agremiações centenárias de vitórias de grupos oposicionistas. Na recente eleição do esporte, não houve candidato de situação. As chapas que concorreram foram todas de oposição, fato que evitou o clima de acirramento tão comum nesse tempo de cólera vivido no país. No dia seguinte do pleito, o Grupo Esporte Unido desarmou seu palanque e, de forma elegante e solidária, emitiu vários sinais de que não iria desistir do clube. Os ex-presidentes, sempre que chamados, se fazem presentes e o grupo participou de forma efetiva de ações que resultaram em ganhos para o esporte. Ser solidário não é ser conivente, embora apostos para ajudar na tarefa do seu erguimento do clube, o Grupo Esporte Unido nunca deixou de enxergar e apontar os equívocos cometidos pelos atuais gestores, principalmente no departamento de futebol, que é o coração do Leão da Ilha do Retiro. Aí tem mais aqui, deixa eu ver aqui que atrapalhou um pouquinho. Embora aqui, o comportamento em lançar mão, sem lançar mão de conteúdos em redes sociais, sem ataques pessoais, revela a preocupação de todos, acima de tudo, com o Esporte Clube do Recife. E vai por aí afora. O texto é um pouco longo, mas termina dizendo o seguinte: unidos, o Grupo Rubro Negro, que passou 7 meses emitindo ensurdecedores gritos de silêncio, resolveram revelar suas preocupações com o cenário de tantas incertezas. O esporte irá vivenciar a nova eleição no final do ano. Eleição histórica que servirá de ponto de partida para a implantação da tão almejada reforma administrativa. E vai por aí afora. Então é um grupo que quer ajudar, mas não deixa de ressaltar os erros da atual gestão. Isso vai ter um acirramento no transcorrer desse período até as eleições, né?
16: Vai ter mais desdobramentos, né? Estava acessando aqui um trecho do manifesto, fala até da questão da venda do volante Zé Lucas. Vai ser interessante realmente daqui para frente. Pronto, a resposta foi dada e vamos aguardar as cenas dos próximos capítulos, né, Ed?
13: Ok.
16: Então vamos ouvir o volante William Oliveira, meia volante William Oliveira, que pode fazer sua estreia amanhã, mas o que chamou a atenção é que o contrato dele é até 2028. Então a pergunta foi se o fato do contrato ser longo tranquiliza ele referente a apresentar um bom futebol ou não.
17: Tendo um contrato de 1 mês, 2 meses, 10 dias, 1 ano, 2 anos, 3 anos, eu acho que a responsabilidade sempre vai ser grande. Não pelo ano de contrato, mas pela instituição, pelo peso da camisa, pela responsabilidade que o jogador tem, que não é só da família, mas tem muita gente, tem milhares de pessoas que a gente carrega diariamente e dentro dos 90 minutos dos jogos, que é no meio da semana, no final de semana. Eu acho que essa responsabilidade não tem a ver com os dias e com os anos de contrato, mas pela responsabilidade mesmo que todo jogador carrega quando tem o convite, né? Quando tem o telefonema, quando a gente aceita vestir essa camisa, a gente sabe do peso que é, da responsabilidade que é, da pressão que é. Eu acho que vocês que estão mais aqui do que eu, né? Sabe como é que é a pressão, vestir uma camisa pesada e a camisa do esporte, e a responsabilidade que é para todos nós que estamos ali dentro de campo de levar o esporte novamente para a elite do futebol brasileiro.
16: Pronto, tá aí William Oliveira, titular amanhã no jogo contra o Vila. Pode apostar os seus bigodes, viu, Edinaldo?
13: Vai dar certo o esporte?
16: Vai dar certo.
13: Vai dar certo. Vai
16: ok?
13: Certo.
16: Ok.
13: Pronto, você acaba de acompanhar aqui dentro do Bola Rolando a sexta-feira, Rubro-Negra. São 18h31.

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5: Alô, alô, Edinaldo Santos. Boa noite, um abraço para todo mundo ligado aqui no Bola Rolando. Um ótimo fim de semana para todo mundo. E um fim de semana em que o Santa volta a jogar, né? Depois de um fim de semana de ato, sem partidas oficiais por conta da Copa do Brasil, Santa amanhã entra em campo no Almeidão, em João Pessoa, diante do Botafogo da Paraíba, em um dos confrontos mais aguardados dessa reta final de Série C do Campeonato Brasileiro. Duelo do terceiro colocado contra o quinto, né? O Botafogo hoje terceiro e o Santa na quinta colocação, duelo direto. Uma sexta-feira de uma notícia triste, né, Edinaldo? Com o falecimento do Edinho, do Edson Nogueira, aos 82 anos, que presidiu o Santa 2007-2008, vinha enfrentando problemas de saúde, e o Edinho veio a falecer hoje, nessa sexta-feira.
6: É uma perda grande, né? Edinho é uma grande figura, figura extraordinária, né? Muito, muito ligado ao futebol de Pernambuco, trabalhou futsal por
5: também,
6: muito,
5: né?
6: Tempo.
5: Futsal também, né?
6: Na época da Votorantim, né? Ele era gerente ali da Votorantim e fez um trabalho muito bom naquela época, em termos de diretoria. E sempre foi um assistente técnico, sempre foi um coordenador, supervisor, depois treinador.
5: Treinou o Náutico, né?
6: E depois foi presidente do Santa Cruz em mais um desses períodos conturbados. O Santa Cruz não foi fácil dirigir o Santa Cruz, como nunca foi fácil, né, dirigir o Santa Cruz depois dessa sequência de dificuldades. Isso já vem aí de mais de 15 anos. Mas é uma figura que deixa realmente uma lacuna no futebol. Era uma grande figura, que Deus o tenha, e apresentamos aqui os nossos sentimentos.
5: Isso, sentimentos a toda a família. Bom, Edinaldo, os jogadores do Santa treinaram hoje pela manhã. Após a última atividade no Arruda, o técnico Christian de Souza concedeu entrevista coletiva. Jogadores almoçaram junto com toda a delegação e seguiram para Paraíba, viagem bem curtinha, né? 2 horinhas só. No decorrer da tarde, o Santa já estava chegando no hotel de concentração de toda a delegação do Santa Cruz, jogadores, para esse duelo de amanhã, 5 da tarde, que terá arbitragem do Emerson Souza Silva, ele que é da Bahia, auxiliado pela Daniela Coutinho Pinto e pelo Led José Coutinho Neto, todos baianos, só o quarto árbitro que é paraibano, Douglas Magno de Melo Pereira. Bom, vamos lá, primeira novidade do dia. Pela manhã, Arilson já estava treinando fisicamente. Eu iniciei a coletiva com o técnico Christian de Souza perguntando sobre o Arilson, para ver se o treinador do Santa ele adiantava que estava contratado. De fato, ele adiantou, elogiou o Arilson. Arilson, Ed, entre 2020 e 2021, aquela época da pandemia, ele conseguiu jogar muito bem no Pouso Alegre de Minas, e do Pouso Alegre foi reforçar o Criciúma. E a melhor fase da carreira do Arilson foi entre 2020...
6: Arilson ou
5: Arilson? Arilson, tem Arilson. Um R. E a melhor fase da carreira do Arilson, volante muito forte fisicamente, um tanque de guerra de forte, o Arilson foi entre 2021 para 2023, quando ele jogou com o Criciúma, chegou a marcar 5 gols numa temporada, sempre se destacando na Série B, B de bola do brasileiro. Aí do Criciúma foi defender o Coritiba, ficou pouco tempo no Coxa e veio a reforçar o Vila Nova na temporada 24 e também na temporada do ano passado. Sempre achei um bom volante o Arilson, muito forte, tem boa técnica, faz muito gol de cabeça, vem para ser tanto o primeiro ou como o segundo volante, exatamente para substituir o Balotelli, né? A reposição para a saída do Balotelli é o Arilson. E a torcida do Vila meio que tem um comentário quase que unânime da torcida do Vila é o seguinte: bom jogador, mas machucou muito no Vila. Jogador que teve muito problema muscular, ficou de fora muitas partidas da Série B. Agora, eu sempre reforço o seguinte, né? Que a Série C, ela desgasta menos, ela é menos exigente fisicamente para atleta do que a B.
6: Espaço grande, né? De um jogo para outro.
5: Isso, algumas vezes até 2 semanas, né? E jogos apenas aos fins de semana. Série B não. Série B é loucura. Terça, sexta, terça, sábado, quarta, domingo. E pode pesar também, claro, para um jogador que tem tendência a ter problema físico. Então, Arilson, segundo contratado depois do Juninha, que viajou com a delegação. O terceiro, provavelmente, que vai ser anunciado a qualquer momento, Cassiano, que a gente já vem falando aqui há um certo tempo, ponta canhoto, que vem do América de Natal. Se despediu lá do América e o Santa já tem tudo garantido, todas as bases salariais, tudo, faltando só o atleta assinar contrato e começar a treinar. E o Santa também vai em busca de mais 2 atacantes. Aí fecha. Fecha o ciclo de reforços. 2 atacantes, um com a característica mais centroavante fixo, outro com a característica de 9, porém o 9 de mais mobilidade. O que é que tudo leva a crer? E o Thiago Marques, o Heron, principalmente o Heron, que é a reserva do Thiago Marques hoje, dificilmente vai entrar em campo com a camisa do Santa com essas vindas dos dois,
6: como,
5: né?
6: Nem pensar.
5: Pois é, não conseguiu render, performar, vai ser o 4º na ordem sucessória da camisa 9 do Santa Cruz. Foi até perguntado isso.
6: A não ser quem está chegando e jogue abaixo deles, não é possível isso.
5: Meu amigo, aí não é reforço, é contratação, né? Então, foi até perguntado o Christian de Souza na coletiva hoje, uma pergunta bem interessante, se o Christian, ele vislumbra o Santa com esse problema técnico do Thiago Marques, que foi muito mal contra o Figueirense. O Quirino já não vinha bem, o Heron também não consegue agarrar as oportunidades. Se ele vislumbrava em algum momento o Santa jogar sem 9, sem centroavante, mais flutuação e tal, ele falou: olha, jogar você pode, jogar de todo jeito que você quiser. Agora, ele falou que acha que a Série C é um campeonato muito específico em que você tem que ter o 9, mesmo em uma fase, você tem que jogar com o 9 e você tem que jogar com o 5, com o primeiro volante. E o 9. Então é por isso que está insistindo tanto na contratação de centroavantes, o Christian de Souza, porque ele não abre mão de jogar sem o 9. Detalhe que deve ter mudança no gol, tá? É apenas um achismo, não é informação, ele não quis adiantar. Mas o Thiago Coelho, ele vinha falhando, ficou de fora por problemas pessoais também de algumas relações. O Gabriel Souza assumiu. Só que é o seguinte, o Gabriel Souza, ele falhou no gol do Barra.
6: Ele saiu no primeiro tempo, foi?
5: Quem?
6: No último jogo do Santa.
5: Não, o Thiago Coelho foi expulso com 4 minutos contra a Ferroviária.
6: Foi expulso.
5: Lá atrás, no empate 1-1, o Thiago Coelho falhou, foi expulso logo, com 4 minutos. E o Gabriel Souza, ele falhou no gol do Barra, mas o Santa venceu, até aí beleza. Só que ele também falhou no pênalti que ele cometeu pro gol da vitória do Figueirense.
6: Sim,
5: demorou a sair, faltou comunicação ali, falhou. A torcida começou a olhar meio assim, torto, o que é que deve acontecer? O Christian chegou a dizer hoje o seguinte: eu tô encontrando ainda um encaixe dos jogadores de linha e tô também buscando no gol quem vai assumir e vai entregar mais. Gabriel teve a chance dele, elogiou o Gabriel, elogiou o Thiago Coelho, mas eu tô achando que o Rock Kennedy vai voltar a ganhar a chance amanhã, vai ter uma oportunidade amanhã na Paraíba dentro do Botafogo. Rock Kennedy saiu da titularidade porque falhou muito no início dessa temporada, né, ainda com Marcelo Cabo. E deu espaço para o Gabriel Souza assumir contra o Náutico nos Aflitos, no jogo que determinou a eliminação do Santa no Campeonato Pernambucano. Mas vamos lá.
6: Vai sobrar para o Rock Kennedy.
5: Acredito que o Rock Kennedy vai ser titular. O Christian de Souza perdeu. Rodrigues está fora. O Alex Juan vinha se destacando na lateral esquerda, está fora, está machucado. E ele ainda não tem o Léo Costa. Léo Costa, que infelizmente passando muito tempo machucado com a camisa do Santa. Com esses desfalques e sem o William Alves, que tomou o terceiro amarelo. Rock Kennedy no gol, vamos lá, acredito que na lateral direita Thiago Enes joga. A dupla de zaga Eurico, Edson Miranda, até aí tudo bem. E na lateral esquerda eu acredito que vai jogar o Matheus Vinícius, improvisado e lateral. Por quê? Primeiro porque é um jogo fora contra o Botafogo da Paraíba, um adversário tão, tão bom quanto Santa Cruz.
6: E o Zé Mário?
5: São... Ah, eu ia dizer, falar sobre isso. O Zé Mário, ele entrou mas tão mal contra o Figueirense, que eu entendo completamente o Zé Mário ficar no banco e o Matheus Vinícius, que foi bem contra o Barra lá, foi, jogando de lateral esquerdo, fez até gol. Eu entendo completamente se o Cristian de Souza, por se tratar de jogo fora no Almeidão, jogo difícil, contra um time equilibrado.
6: Vai mais uma vez improvisar, porque o Zé Mário tá mal.
5: É, Zé Mário. O problema do Zé Mário também não foi só nem técnico contra o Figueirense. Eu achei que ele entrou errando tudo e com uma moleza, um nhaca, entrou sem interesse nenhum
6: agora,
5: no jogo.
6: No meu modo de entender, ele não fez até agora uma grande partida no Santa Cruz.
5: Ele até começou relativamente bem e tal, mas foi caindo, né?
6: Alto
5: foi
6: e baixo,
5: relativamente
6: mais baixo
5: do que bem. Alto. É, relativamente, é verdade. Um futebol razoável, só que caiu muito. Vamos pro meio-campo. Pedro Favela, aí eu acho que ele vai repetir o que aconteceu em Itajaí. Pedro Favela, Renato de segundo homem de meio-campo e Vitinho, já que ele tem três zagueiros ali atrás, né? Com o Matheus Vinícius. O ataque com Ronald na ponta direita, Everaldo na ponta esquerda e Thiago Marques. É uma possibilidade de time, não é garantia, porque ele não quis adiantar. A gente vai escutar agora ele, o técnico do Santa, Cristian de Souza, respondendo as minhas duas perguntas da coletiva de hoje. A primeira, sobre o Arilson e a expectativa dele para o jogo. E quando eu perguntei sobre a situação dele com o Alex, se já é assunto superado, que é que ele, como um dos personagens da desavença, estamos pode adiantar. Parte. Vamos ouvir.
7: É um jogador experiente, um jogador que está com uma minutagem boa esse ano também. Tem uma vivência bacana de Campeonato Brasileiro. E é uma característica que a gente repõe, né?

0: um adversário também em característica parecido com o nosso, né, com jogadores experientes, com um clube que tem tradição, tem uma torcida. Então a gente está encarando dessa forma. É um ótimo teste, né, para o nosso time, para ver as nossas reais condições e a gente seguir nessa evolução e nesse processo de buscar a classificação.
1: O técnico Cristiano de Souza também respondeu sobre o desentendimento que teve com o Alex Brasil na semana passada. Segundo o presidente Bruno Rodrigues, assunto superado. Segundo o próprio Pedro Favela na coletiva, assunto superado. O que é que o Cristiano tem para passar para a torcida coral sobre aquele desentendimento?
0: Olha, na empresa de vocês deve acontecer também rusgas, né? Acontece desentendimentos, pensamentos diferentes em alguns aspectos. Nós temos personalidade forte, tanto eu como o Alex, mas se respeitamos, somos profissionais, somos homens, e é dessa forma que a gente está conduzindo aqui. O mais importante é o Santa Cruz, o mais importante é a torcida, né? Uma torcida que está ansiosa por um grande resultado, voltar para o cenário nacional onde merece. Então é isso, a gente está trabalhando muito, estamos levando o profissionalismo a pleno, e é dessa forma que a gente conduziu a semana. A gente só fala no jogo do Botafogo, só pensamos no adversário e no nosso trabalho que a gente tem que fazer, cada um no seu setor.
1: Pronto, tá aí então o Cristiano de Souza.
2: Profissionalismo é tudo que a gente cobrou deles dois, né?
1: É.
2: Se tiver o profissionalismo, amigo, passa normalmente.
1: A parar as arestas, falar só sobre trabalho e acabou. Só para fechar, Ed, diretoria do Santa pagando um salário a funcionários, tá? Hoje, nessa sexta-feira.
2: E os jogadores?
1: Hoje não saiu para jogador, não, mas para funcionários, e bateu 2 meses de atraso no ontem. No dia 6, e agora fica 1 mês atrasado para os funcionários.
2: É um sofrimento. Mas vamos lá. Obrigado, Igor.
1: Abraço.
2: E o torcedor tricolor acaba de acompanhar aqui dentro do Bola Rolando a sexta-feira do Tricolor do Arruda. 18:49.
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1: 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Alô, alô, Leonardo Bori.
2: Alô, alô, Edinaldo Santos. Boa noite para você, amigo. Boa noite para a amiga e para o amigo ligados aqui no Bola Rolando. Treinamento hoje à tarde no CT Wilson Campos, na Guabiraba. Amanhã, treinamento pela manhã e encerra preparativos para a partida contra o Atlético Goianiense, domingo, 4 da tarde, nos Aflitos. Pato Nunes, ele, meio atacante, está regularizado, vai pelo menos para o banco de reservas. O Náutico, que tem desfalques: Júnior Todinho, DM, Vinícius na transição física, daqui a pouco Guilherme dos Anjos fala sobre ele, Luiz Felipe, DM, Matheus Ribeiro, DM, Wenderson, terceiro amarelo, e Derek, por motivos contratuais, não joga.
1: É, vai ter muita novidade então no time do Náutico, né, Borges?
2: Vamos tentar formatar.
1: Vamos lá.
2: Muriel, Arnaldo, Léo Índio, Gustavo Henrique, Igor Fernandes. O técnico Guilherme dos Anjos, que fala daqui a pouquinho aqui, já confirmou Auremir. Auremir, que volta a ser titular depois daquele jogo contra o Sport na decisão do campeonato pernambucano. Ele volta a começar uma partida. Auremir, Samuel e Jean Carlos. E aí eu tenho uma dúvida que não foi dito pelo técnico Guilherme dos Anjos: Reginaldo fazendo uma dobra com Arnaldo, ou o Vitor Andrade, o Borazzi e o Cauã Maranhão. No caso, o Borazzi jogaria pela esquerda. E ou não, no caso, se Vitor Andrade atuar
1: pela esquerda,
2: o Borazzi pela direita. Aí o Vitor Andrade pela esquerda.
1: Isso.
2: Se o Reginaldo atuar, é o Reginaldo com o Borazzi pela esquerda.
1: É, então você vai ter novidades aí no meio de campo e no ataque, né?
2: Exatamente, exatamente.
1: E
2: tem a defesa, tem uma novidade, que é a volta do Igor Fernandes, que cumpriu a suspensão pelo terceiro amarelo,
1: pelo,
2: né?
1: Pelo fato da suspensão, mas é praticamente a defesa que vinha jogando, né?
2: É praticamente a defesa mesmo que vinha jogando. A arbitragem está definida, é Wagner do Nascimento Magalhães, do Rio de Janeiro, auxiliado por Carlos Henrique Carlos Cardoso de Souza, perdão, ele que é do Rio de Janeiro, Thaís e Marcos Fonseca, do Rio. VAR fica a cargo de José Ricardo Vasconcelos Laranjeira, de Alagoas. Como a sonora do Guilherme dos Anjos é um pouco extensa, que ele vai falar inclusive do Vinícius, que está para começar a transição física, vamos a ele, Guilherme dos Anjos, falando sobre o Auremir. É o titular?
3: Auremir entrou, sim, nos últimos jogos. O último, principalmente, entrou num jogo muito difícil e muito bem. Deve iniciar esse jogo, sim, né, juntamente com o Samuel. É uma estrutura que vai nos dar uma condição defensiva muito interessante para o pós-perda, para a agressividade. Nós estamos estruturando a equipe de uma maneira um pouco diferente, mas sem abrir mão da nossa característica comportamental, principalmente, e para contar com esses dois jogadores e utilizar o melhor deles. Acho que é um jogador muito experiente, né? Alguns podem criticar. Sinceramente, nosso trabalho não é pautado de fora para dentro. Ele é sempre de dentro para fora, as decisões são nossas e nós vamos buscar fazer o melhor para que a equipe possa desempenhar. E gostei muito da semana de treino, muito. Um grupo, por mais difícil que tenha sido esses últimos dias, e seguem sendo, aquilo que a gente está propiciando para o dia a dia, buscando fazer aqui dia após dia, com o trabalho de cada um, com a dedicação de cada um, e isso envolve todos dentro do clube. Eu acho que todo mundo se imbuiu um pouco a mais, né, por tudo que a gente passou. Nós tivemos uma semana muito positiva. Eu espero que a gente consiga transferir isso e transformar isso naturalmente em resultado dentro do jogo. Com relação ao Vinícius, é um atleta que deve vir para a transição amanhã, fez todos os testes ontem e hoje ainda tem um último teste, acho, para fazer. Eu estou aguardando a fisioterapia nos passar, para que a gente possa delinear como que a gente vai realizar essa transição dele física. Nós temos que ter uma atenção muito grande, porque são

0: que ter um pouquinho de atenção pelo perfil da lesão, tá? Que ela tem uma relação mais tendínea também. Então, o departamento está tendo essa atenção. Nós vamos analisar isso muito bem para fazer uma transição positiva e que a gente não precise perdê-lo, né? Porque é um jogador, assim como, por exemplo, o Jean, são jogadores diferenciados que fazem falta para nós, sem dúvida nenhuma.
1: Aí, portanto, a palavra do técnico Guilherme dos Anjos. Então, os desfalques, só para a gente se certificar: Júnior Todinho, DM; Vinícius, transição; Luiz Felipe, DM; Matheus Ribeiro, DM; Wenderson, terceiro amarelo; Derek, questões contratuais. E, mais uma vez, vão se encontrar pela quarta vez Hélio dos Anjos e Roger Silva.
2: Quarta vez.
1: Quarta vez.
2: É verdade. É isso. Acho que o Náutico vai ter essas novidades aí no meio e no ataque. Não poderia ser diferente. Agora, por onde anda Paulo Sérgio, hein, Leonardo Borges?
1: Olha, Paulo Sérgio não é nem comentado em termos, eu não coloco ele nem mais na
2: Totalmente fora
1: lista.
2: dos planos, né?
1: Eu não coloco nem mais ele na lista, porque o próprio técnico não fala. Sou eu que vou botar que ele está se recuperando. Ele já deve estar recuperado, deve estar treinando, esperando o clube.
2: É verdade.
1: Porque o Hélio dos Anjos já explanou que ele não faz parte dos planos do
2: Faz
1: técnico
2: tempo,
1: Hélio
2: faz
1: e
2: tempo.
1: Guilherme dos Anjos.
2: Faz tempo. Depois daquela confusão, amigo.
1: Aquilo
2: Acabou-se.
1: azedou muito, né?
2: Acabou-se. Ok, Boris?
1: Ok, amigo.
2: Pronto, você acaba de acompanhar aqui dentro do Bola Rolando a sexta-feira Alvirrubra.
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2: Olá, boa noite.
1: Boa noite para você que nos acompanha em todo o país.
2: Sexta-feira, 7 de agosto de 2026.
1: E vamos ao destaque do dia.
2: 20 anos da Lei Maria da Penha.
1: Marco legal brasileiro de prevenção e enfrentamento à violência doméstica e familiar contra as mulheres.
2: Ao longo de duas décadas, a legislação foi aperfeiçoada para ampliar os mecanismos de proteção. Márcia Fernandes.
3: Além dos mecanismos para responsabilizar os criminosos, a lei criou medidas protetivas para as mulheres, como o afastamento do agressor do lar e a proibição de aproximação da vítima.
1: Alerta de desmatamento na Amazônia e no Cerrado teve redução em agosto de 2025 a julho de 2026.
2: Os dados são do DETER, Sistema de Detecção de Desmatamento em Tempo Real. Gabriela Noronha.
4: Por meio de imagens de satélites, os dados do DETER produzem alertas diários para orientar ações de fiscalização e controle do desmatamento.
1: Campanha de multivacinação.
2: Está na hora de atualizar a caderneta de crianças e adolescentes menores de 15 anos. Luana Karen.
5: Entre as doenças prevenidas pela vacinação estão tuberculose, hepatites A e B, poliomielite, rotavírus, pneumonias e meningites.
1: Hoje, na apresentação da Voz do Brasil, Nazi Brum e Mariana Jungmann.
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6: Hoje, quando a lei batizada com o meu nome completa 20 anos, eu gostaria de fazer algo diferente. Gostaria de falar com você como quem escreve uma carta ao Brasil.
1: Essa é Maria da

0: Penha, farmacêutica cearense de 81 anos.
1: Há 43 anos, minha vida mudou para sempre. Eu sofri uma tentativa de feminicídio que me deixou paraplégica. Eu lutei 19 anos e 6 meses para que o meu agressor fosse responsabilizado. Uma espera que nenhuma mulher deveria enfrentar. Ao longo desse caminho, ouvi muitas vezes que eu deveria desistir, mas eu não podia desistir, porque aos poucos eu entendi que aquela história não era só minha. Ela representava a realidade de milhares de mulheres brasileiras e, quando buscavam proteção, encontravam silêncio, descrédito e omissão. E agora eu gostaria de convidar você a fazer uma reflexão. Você já parou para pensar como estaria o Brasil hoje se não tivesse na Lei Maria da Penha?
2: 20 anos depois de promulgada a lei, a história de Maria da Penha é reconhecida internacionalmente.
0: E abriu portas para que outras mulheres lutassem contra a violência doméstica.
2: Além de punir a violência física, a Lei Maria da Penha também ampliou o olhar sobre outros tipos de agressão.
0: Violência psicológica, patrimonial e sexual, por exemplo, foram reconhecidas com a lei criada há 2 décadas.
2: Vamos saber mais detalhes sobre a lei na reportagem de Márcia Fernandes.
3: Uma história de violência que marcou a vida de uma mulher e resultou na lei que hoje ampara outras vítimas. Nos anos 80, Maria da Penha sofreu 2 tentativas de homicídio pelo então marido. Na primeira, ele atirou contra as costas dela, o que a deixou paraplégica. Ele não assumiu a autoria do crime e alegou ter sido um assalto. Algum tempo depois, tentou eletrocutá-la. O caso virou uma longa batalha judicial que durou cerca de 20 anos e foi parar na Comissão Interamericana de Direitos Humanos, que reconheceu a negligência do Estado brasileiro diante da violência doméstica. Maria da Penha tornou-se uma das principais defensoras dos direitos das mulheres no Brasil e deu nome a uma lei. Ela destaca a importância dessa lei na proteção às mulheres.
1: Ao longo destas 2 décadas, milhões de mulheres romperam o silêncio, encontraram proteção, tiveram acesso à justiça, salvaram suas vidas. É como eu costumo dizer, a Lei Maria da Penha veio para resgatar a dignidade da mulher brasileira.
3: Já a advogada e doutora em Direito Público, Daniela Portugal, comenta que a lei, criada em 2006, mudou a forma de tratar a violência doméstica no país.
4: Durante muito tempo, acreditamos que a violência contra a mulher seria somente a violência física. E a gente passa a ter uma consciência maior para outras formas de violência que são expressamente referidas na lei, como é o caso da violência patrimonial, da violência sexual, a violência moral, a violência psicológica.
3: A Lei Maria da Penha vale para casos ocorridos na unidade doméstica, no âmbito familiar e em qualquer relação íntima de afeto, mesmo sem convivência. Além dos mecanismos para responsabilizar os criminosos, a lei criou medidas protetivas para as mulheres, como o afastamento do agressor do lar e a proibição de aproximação da vítima. O atendimento às mulheres em situação de violência também foi ampliado. A lei determina ainda que União, estados e municípios atuem de forma integrada para prevenir violências por meio de campanhas e atendimento policial especializado. A vítima tem direito a atendimento prioritário no SUS, na segurança pública e assistência mulher ou qualquer delegacia. Busque também as orientações do Ligue 180 de atendimento à mulher. Em situações de emergência, a indicação é ligar para a polícia no número 190. Reportagem Márcia Fernandes.
0: A partir da Lei Maria da Penha, além da prisão e condenação de agressores, foram desenvolvidas políticas públicas para a proteção da integridade física, psicológica e patrimonial das mulheres.
2: Nós conversamos com a secretária.
5: É uma lei que tira o Brasil da omissão à violência contra as mulheres, né? E que muda uma percepção cultural muito forte e que era danosa para metade da nossa população, que são as mulheres. Antes da Lei Maria da Penha, a cultura era quem, em briga de marido e mulher, ninguém mete a colher. E essa não intromissão do Estado fazia com que mulheres fossem executadas e ainda em muitas situações, como no crime do Dock Street, né, ter um argumento da mulher honesta e da morte em defesa da honra, do assassinato em defesa da honra. Então, esse

0: tipo de modelo de civilidade, ele não era sustentável. O Estado brasileiro, ele é denunciado, né, na Comissão Interamericana de Direitos Humanos por conta do crime, da tentativa de crime de homicídio contra Maria da Penha, ali em Fortaleza, uma bioquímica, 3 tentativas, e o Tribunal de Justiça local se omite de fazer uma sentença justa. E aí o Estado brasileiro é condenado, e nesses 20 anos a gente vem avançando muito, mas encontrando novos desafios, que são as novas formas de expressão de violência contra as mulheres.
1: Ou seja, antes da lei, essa ideia de que em briga de marido e mulher ninguém mete a colher, ela ia até o judiciário mesmo, né? Ou seja, o próprio poder judiciário, o próprio Estado brasileiro encarava a violência doméstica como uma coisa da esfera privada do casamento, né?
0: Não reprovava o agressor e ainda justificava, porque ele estava defendendo a própria honra, julgando a mulher, penalizando a mulher. Quem assiste ainda tem pelo YouTube os argumentos que eram utilizados no tribunal, dizendo que aquela mulher pediu para morrer.
1: Agora, ao longo desses 20 anos, secretária, a lei passou também por aperfeiçoamentos, novas discussões no Congresso, ela foi sendo modificada, né? O que a senhora destacaria como os aprendizados trazidos pela Lei Maria da Penha, em relação ao enfrentamento da violência contra a mulher?
0: Olha, a lei é muito completa. A lei, na medida em que ela surge dessa penalização, o Estado brasileiro anteriormente, na Convenção de Belém do Pará, que aconteceu aqui no Brasil, se obrigou a criar uma legislação, mas só em 2005, quando houve... 2004, quando houve a primeira Conferência Nacional das Mulheres, saíram 2 primeiros pedidos daquela conferência. Primeiro, a sanção da Lei Maria da Penha. Segundo, a criação de um programa de enfrentamento à violência contra as mulheres. Isso ali em 2004, 2005, 2006, o governo federal encaminhou a lei para o Congresso, ela foi aprovada. De lá para cá, ela teve muitas ameaças. Em 2012, a PGR encaminhou para o Supremo Tribunal Federal, uma AD, para poder o Supremo Tribunal Federal dizer que não existia inconstitucionalidade da lei. Recentemente, Maria da Penha, através de uma plataforma de informação, que é o Brasil Paralelo, eles tentaram desqualificar novamente Maria da Penha. Então, durante esses 20 anos, a lei também foi muito atacada, além de aperfeiçoada. Primeiro ativo dessa lei, ela fez com que o sistema de justiça criasse a vara de violência doméstica. Ela fez com que ampliasse as redes de delegacias especializadas das mulheres. Ela fez com que a gente ampliasse os mecanismos de acolhimento e de apoio à mulher. Então, casa-abrigo, centro de referência, Casa da Mulher Brasileira, vem tudo na esteira dessa lei. Qual o nosso maior desafio no momento? A lei saiu de entender que violência da mulher era agressão física e assassinato e passou a abordar violência moral, violência patrimonial, violência psicológica. Recentemente assimilou a violência vicária, né, a ela também, essa é um mecanismo. Ela também fez com que as medidas protetivas de urgência fossem criadas. Não existia medida protetiva que afastava o agressor do ambiente da mulher vítima de violência e, ao mesmo tempo, que fazia com que aquela mulher tivesse um tipo de acompanhamento e monitoramento da segurança pública para que não seja vítima de feminicídio. Então, todos esses mecanismos são inovações da Lei Maria da Penha, que foi considerada na ONU durante muitos anos, ela é a terceira lei com maior aperfeiçoamento. O que ainda não implantamos da lei? Não implantamos devidamente os mecanismos de prevenção. Agora, no ano de 2026, em março desse ano, o Ministério das Mulheres com o Ministério da Educação editou uma portaria para regulamentar a Lei 14.164, que leva à escola o tema do enfrentamento à violência contra as mulheres, e esta portaria encontra-se em processo de implementação no Conselho Nacional de Educação, e agora em outubro, porque é o prazo que as comissões têm, entregará o resultado de como isso será implantado, do ensino fundamental, passando pelo ensino fundamental, médio, até o ensino universitário.
1: Só para a gente explicar aqui para o ouvinte, né, violência vicária que a secretária mencionou é quando o agressor usa um familiar, geralmente os filhos, para atingir a mulher, muitas vezes matando para causar sofrimento, então, à mulher. Agora, secretária, para a gente encerrar e para celebrar a data, o Ministério das Mulheres está promovendo aí o Agosto Lilás, né? O que está sendo, então, promovido esse mês?
0: Olha, tem uma vedação aí por conta do período eleitoral, mas a violência contra a mulher é considerada uma atividade de interesse público. Então, além das várias ações de divulgação do 180, nós estamos realizando, conjuntamente com o Conselho Nacional do Ministério Público, o CNJ e os estados brasileiros, aí vai, hoje mesmo eu viajo para Belo Horizonte, onde junto com a Defensoria e o Ministério Público, o Ministério das Mulheres vai estar realizando um seminário. Nós temos a nossa ministra viajando o Brasil inteiro, mas nossa principal atividade para o Agosto Lilás são formações dirigidas a operadores de segurança pública e operadores de direito, para que a gente fortaleça o acesso à justiça. Então, o Ministério da Justiça, o Ministério das Mulheres, tem estabelecido no Estado como um todo atividades de formação dirigida à Polícia Militar, à Polícia Civil, para operacionalizar a Lei Maria da Penha, para atualizar a Lei Maria da Penha, e, ao mesmo tempo, nós estamos apoiando os Estados a partir das organizações, as secretarias estaduais das mulheres dos estados, para que essa agenda ela não só visibilize, mas ela apoie aquilo que a gente chamava de Operação Chamar e passou a ser Operação Mulher Segura. A Operação Chamar acontecia só em agosto, tem um mutirão de mandatos de fazer efetivar e efetivar os mandados de busca, apreensão e prisão, que é aquilo que tem resultado numa diminuição do feminicídio. Nós hoje podemos celebrar porque a quantidade de registro de feminicídios ocorridos nesse primeiro semestre, em comparação ao primeiro semestre de 2025, nós conseguimos uma redução de 2,5. É uma redução ainda pequena, ainda tímida, mas isso significa que 19 mulheres deixaram de ser executadas. E a gente tem aí o desafio de avançar nos estados, na região Centro-Oeste, Sul e Sudeste. A região Norte e Nordeste baixaram vertiginosamente os indicadores de feminicídio.
1: Muito bem, nós conversamos com Estela Bezerra, secretária nacional de enfrentamento à violência contra as mulheres. Secretária, muito obrigada pela sua participação na Voz do Brasil mais uma vez.
0: Obrigada a você, Mariana, e obrigada também por tornar esse tema tão necessário e tão presente no cotidiano, na memória, na audição da população brasileira.
2: Oportunidades para mulheres que buscam qualificação.
1: Estão abertas as inscrições para 70 cursos de educação profissional e tecnológica durante o mês de agosto.
2: As capacitações são presenciais e distribuídas em 24 estados e com oferta de 8 mil vagas no total.
1: Os cursos abrangem áreas como administração, gastronomia, logística, saúde, beleza e turismo.
2: A ação prioriza mulheres acima de 16 anos em situação de vulnerabilidade social ou com baixa escolaridade.
1: Todas as informações estão disponíveis em gov.br/mec.
2: Foi registrada a queda de 37% nos alertas de desmatamento na Amazônia desde agosto do ano passado.
1: No Cerrado, o número de alertas recuou 7,8%.
2: Os dados foram divulgados hoje pelo Instituto Nacional de Pesquisas Espaciais.
3: A área sob alerta de desmatamento na Amazônia caiu cerca de 37% entre agosto de 2025 e julho de 2026. Os números divulgados nesta sexta-feira são do DETER, Sistema de Detecção de Desmatamento em Tempo Real, do Instituto Nacional de Pesquisas Espaciais, o INPE, e mostram também uma redução no Cerrado, como apresentou o coordenador do Programa de Monitoramento dos Biomas Brasileiros, Cláudio Almeida.
4: É uma queda de 7,8% com relação ao ano anterior, foram 5.119 km². O Cerrado vinha de altas sucessivas e pelo segundo ano seguido, dentro do DT, a gente mediu um valor menor, um valor de queda dentro do dado do desmatamento.
3: Por meio de imagens de satélites, os dados do DETER produzem alertas diários para orientar ações de fiscalização e controle do desmatamento. Segundo esse sistema, 5 dos 6 estados amazônicos com as maiores áreas sob alerta registraram redução, com destaque para Mato Grosso, Amazonas e Rondônia. Já no Cerrado, as quedas mais expressivas foram observadas no Piauí e Bahia. Durante a divulgação, a ministra da Ciência, Tecnologia e Inovações, Luciana Santos, falou sobre o trabalho coordenado dos órgãos da União com os estados e municípios.
5: Uma atuação convergente, né, em que aqui a gente dá os dados em tempo real e no mesmo momento entrega aqui ao IBAMA para que faça ação e controle. E sem os prefeitos, sem os estados, né, mobilizados, não era possível também garantir isso.
3: O INPE também disponibilizou nesta sexta-feira os resultados do PRODES, Projeto de Monitoramento do Desmatamento na Amazônia Legal por Satélite, para os biomas Caatinga, Mata Atlântica e Pampa. Esse sistema realiza o levantamento anual das taxas de desmatamento. Os dados referentes ao período de agosto de 2024 a julho de 2025 mostram que na Caatinga houve redução de mais de 34% em relação ao período anterior na área desmatada. Já na Mata Atlântica, a área suprimida passou de 475 quilômetros quadrados para 402 quilômetros quadrados. Houve uma redução de mais de 15%. Também houve queda do desmatamento no Pampa. O bioma localizado no Rio Grande do Sul registrou um recuo de quase 42% em relação ao ciclo anterior. Reportagem Gabriela Noronha.
1: Agosto é mês de atualizar a carteira de vacinação.
2: A estratégia multivacinação conta com cerca de 20 vacinas disponíveis nas unidades de saúde para quem tem menos de 15 anos.
6: Durante todo o mês de agosto, crianças e adolescentes menores de 15 anos de idade poderão atualizar a caderneta de vacinação nas unidades básicas de saúde do país. Para a estratégia multivacinação, os estoques da rede pública serão reforçados, como explica o ministro da Saúde, Alexandre Padilha.
7: São mais de 20 vacinas de vários tipos de doenças. Tem vacinas novas que nem todos os pais já levaram suas crianças, como por exemplo a pneumovinte. E é importante os pais aproveitarem esse momento para atualizar a caderneta de vacinação das crianças.
6: Entre as doenças prevenidas pela vacinação estão tuberculose, hepatites A e B, difteria, tétano, coqueluche, poliomielite, rotavírus, pneumonias e meningites. Por conta do surgimento de um surto de sarampo em vários países da América, a vacinação contra a doença também está sendo reforçada, como destaca o ministro da Saúde, Alexandre Padilha.
7: Outros países do mundo pararam de vacinar, tiveram explosão de casos de sarampo. Os Estados Unidos estão vivendo o maior surto de sarampo dos últimos 35 anos da história deles. E esses casos vêm para o Brasil de forma importada. E se a gente não tiver com todo mundo vacinado aqui, tem risco de ter casos de sarampo, surtos de sarampo.
6: A mobilização nacional segue até o dia 1º de setembro. No dia 22 de agosto, um sábado, será o dia D de vacinação, com postos de saúde abertos em todo o país. É importante que os responsáveis compareçam à UBS com um documento de identificação da criança ou adolescente e a caderneta de vacinação física ou digital, disponível no aplicativo Meu SUS Digital. Reportagem Luana Karen.
1: Dia dos Pais já é domingo, ainda dá tempo de comprar um presente, mas fique de olho para o que deveria ser uma alegria não virar dor de cabeça.
2: Na hora de comprar, é bom ficar atento aos seus direitos, como prazos de troca e a qualidade do produto.
1: E nas compras digitais, o cuidado deve ser maior. Confira os prazos, a reputação da empresa e desconfie de ofertas com valores muito abaixo dos preços de mercado.
2: Quem detalha pra gente é Thaís Araújo.
8: A Secretaria Nacional do Consumidor, a Senacom, orienta quem vai comprar presentes a tomar alguns cuidados para evitar problemas. A recomendação é pesquisar preços, conferir as informações do produto, verificar as condições de pagamento, prazo de entrega e política de troca antes de fechar a compra. Nas compras online, o consumidor deve conferir se o site é oficial, verificar a reputação da empresa e desconfiar de ofertas com valores muito abaixo dos praticados no mercado. Também é importante evitar clicar em links recebidos por mensagens ou redes sociais sem confirmar a origem. O Código de Defesa do Consumidor garante o direito de arrependimento para compras feitas fora de lojas físicas, como pela internet, telefone ou catálogo. Nesses casos, o cliente pode desistir da compra em até 7 dias após o recebimento do produto ou assinatura do contrato, com direito à devolução dos valores pagos. Já nas lojas físicas, a troca por motivo de tamanho, cor ou preferência depende da política de cada estabelecimento. Entre as principais dicas estão pesquisar preços, conferir as condições da oferta, observar o prazo de entrega e ter atenção redobrada nas compras online. Em caso de problemas, o consumidor pode procurar os PROCONs ou registrar uma reclamação na plataforma consumidor.gov.br. Thaís de Araújo para a Voz do Brasil.
1: Os efeitos do ciclone extratropical diminuem ao longo dos próximos dias, segundo o INMET, o Instituto Nacional de Meteorologia.
2: Mas, segundo o Instituto, a circulação associada ao sistema favorece a entrada de uma massa de ar frio sobre o sul do Brasil.
1: E a partir de segunda-feira, o ar frio alcança também São Paulo e Rio de Janeiro, porém com menor intensidade.
2: A Defesa Civil Nacional oferece um serviço gratuito para envio de alertas sobre situações de emergência diretamente ao celular.
1: Para receber, moradores podem enviar um SMS com o CEP para 40199 ou mandar um WhatsApp para 61-2034-4611.
2: No caso do Defesa Civil Alerta, basta acompanhar os avisos que aparecem na tela do celular. O sistema utiliza a rede de telefonia para enviar mensagens de texto e avisos sonoros para celulares em áreas de risco elevado.
1: E essas foram as notícias do Governo Federal.
2: Uma realização da Secretaria de Comunicação Social da Presidência da República.
1: Com produção da empresa Brasil de Comunicação.
2: Fique agora com as notícias do Poder Judiciário e do Congresso Nacional. Uma boa noite e um bom fim de semana.
1: A gente volta segunda-feira. Boa noite.
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11: 20 anos da Lei Maria da Penha. Decisões do STF ampliam a proteção às mulheres.
12: TSE faz ação com urna eletrônica na capital federal.
11: Para o STJ, juiz pode definir percentual do salário mínimo como valor da pensão, se alimentante ficar desempregado.
12: Boa noite, eu sou Marcela Luiz.
11: E eu sou Walter Lima.
12: Sancionada em 7 de agosto de 2006, a Lei Maria da Penha segue como um dos principais instrumentos de enfrentamento da violência de gênero.
11: Ao longo de 20 anos, decisões do Supremo Tribunal Federal ampliaram a efetividade da norma. Marta Ferreira.
13: Para marcar os 20 anos da norma, o Supremo Tribunal Federal inaugurou o painel Sete Marias, do renomado artista plástico Antônio Veronese. Carmen Lúcia, única mulher da corte, e que também completou 20 anos como ministra do STF em 2026, explica que a obra de arte passa a integrar o acervo permanente do tribunal como manifesto contra o feminicídio e a violência de gênero.
14: Este painel é exatamente a demonstração da violência que se vem praticando, a denúncia de um feminicídio que não para, embora eu já tenha conclamado mais de uma vez, parem de nos matar porque nós resolvemos que nós não vamos morrer.
13: Em fevereiro de 2012, o Supremo consolidou a constitucionalidade da norma. Em 2025, a Suprema Corte ampliou o alcance da proteção da Lei Maria da Penha às relações de casais homoafetivos do sexo masculino e aquelas que envolvam travestis e mulheres transexuais.
12: Quem passou pela rodoviária do Plano Piloto em Brasília nesta sexta-feira teve a oportunidade de conhecer melhor a urna eletrônica.
11: Os eleitores puderam tirar dúvidas e treinar para as eleições de outubro. Fábio Ruas.
15: Durante a ação, as pessoas simularam voto, aprenderam qual a ordem de votação para os cargos da eleição deste ano e ainda conheceram os recursos de acessibilidade da urna. A iniciativa faz parte da primeira Semana Nacional do Sistema Eletrônico de Votação. e busca aproximar a justiça eleitoral da população.
12: O Superior Tribunal Militar declarou indigno para o oficialato um segundo tenente aposentado do Exército que transmitiu HIV intencionalmente para duas ex-companheiras. O militar já havia sido condenado pela Justiça Comum do Estado do Maranhão por lesão corporal gravíssima e ameaça.
11: Com isso, o STM determinou a perda do posto e da patente nos termos da Constituição e do Estatuto dos Militares.
12: Mato Grosso do Sul foi condenado por submeter trabalhadores, inclusive adolescentes, a condições análogas à escravidão.
11: A decisão é da segunda turma do TST, Samantha Flor.
6: A fiscalização encontrou trabalhadores, inclusive adolescentes, sem registro, alojados perto de agrotóxicos, consumindo água sem tratamento e transportados de forma insegura numa fazenda em Porto Murtinho, Mato Grosso do Sul. O Tribunal Regional não reconheceu o trabalho análogo à escravidão, mas a segunda turma do TST entendeu que a gravidade das violações atingiu não só os trabalhadores, mas toda a coletividade e condenou o fazendeiro a pagar R$100 mil por danos morais coletivos.
12: Juiz, ao determinar a pensão alimentícia, também pode fixar previamente um percentual do salário mínimo para ser adotado como valor da pensão no caso de perda do emprego do responsável pelo pagamento.
11: Esse posicionamento é do STJ. Fátima Uchoa.
16: A terceira turma do STJ reformou o acórdão do Tribunal de Justiça de Santa Catarina e restabeleceu a sentença que havia definido a pensão em 54% do salário mínimo para o caso de desemprego ou trabalho informal do alimentante. Segundo a relatora ministra Nancy Andrighi, a fixação de obrigação alimentar alternativa, prevendo-se antecipadamente a hipótese de desemprego do alimentante, justifica-se pela necessidade de garantir efetividade à prestação jurisdicional e proteção integral, especialmente se houver interesses de crianças e adolescentes. Além disso, evita que o beneficiário da pensão e o responsável pelo pagamento enfrentem novo processo judicial.
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12: Uma boa noite.
11: E um bom fim de semana.
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17: Eu sou Paula Groba.
18: E eu sou Ricardo Nakaoka.
17: E estes são os destaques de hoje do Jornal do Senado, que começa agora.
18: O plenário pode votar regras para indenização por dano moral.
17: Novo modelo de busca por desaparecidos avança no Senado.
18: Senadora destaca 20 anos da Lei Maria da Penha e pede mais proteção às mulheres.
17: Boa noite.
18: Boa noite.
17: Vítimas de crimes podem ter acesso mais rápido à indenização pelos danos sofridos.
18: Um projeto que está na pauta do plenário estabelece critérios mais claros para definir o valor mínimo da reparação e busca agilizar a justiça. Repórter Bruno Lourenço.
19: O plenário do Senado está pronto para votar a proposta que tenta estabelecer regras claras e objetivas na fixação de valores mínimos de indenização em favor das vítimas de crimes. A relatora, senadora Zenaide Maia, do PSD do Rio Grande do Norte, considera que o projeto traz duas inovações. Concede à própria vítima o direito de formular o pedido de indenização na ação penal, reduzindo a dependência da atuação do Ministério Público, e autoriza a fixação automática de indenização por danos morais quando o crime afetar direitos da personalidade, como a vida, a integridade física, a liberdade e a honra. Zenaide acredita que as mulheres terão agora uma ferramenta imediata em processos sobre violência doméstica.
20: A lei passará a reconhecer a irrazoabilidade da exigência de que as vítimas se submetam à nova instrução probatória com o objetivo de demonstrar os danos morais decorrentes das violências sofridas. O dano moral é uma decorrência natural em crimes dessa natureza, não sendo necessárias provas para além daquelas que serviram para a condenação do agressor.
19: Como já veio da Câmara dos Deputados, se aprovado pelos senadores, o projeto de lei segue para a sanção presidencial.
17: E foi sancionada a lei que estende até 2030 o prazo para que hospitais filantrópicos e Santas Casas de Misericórdia renegociem suas dívidas com o dinheiro do FGTS.
18: O senador Nelsinho Trade, do PSD de Mato Grosso do Sul, foi o relator da proposta e destacou o papel estratégico dessas instituições que prestam serviço ao SUS no interior do país. Repórter Raíssa Abreu.
0: Hospitais filantrópicos e Santas Casas de Misericórdia ganharam um alívio para o acerto de suas contas. O presidente Lula acaba de sancionar a lei que estende até 2030 o prazo para que essas instituições tenham acesso ao dinheiro do FGTS para fazer empréstimo. A norma, que tem origem num projeto apresentado pelo líder do governo na Câmara, deputado Paulo Pimenta, do PT do Rio Grande do Sul, foi aprovada pelo Senado no dia 15 de julho. O senador Nelsinho Trade, do PSD de Mato Grosso do Sul, que é médico, foi o relator. Ele destacou o papel estratégico desempenhado pelas Santas Casas e hospitais filantrópicos, especialmente no interior do país.
21: Todo recurso que for destinado aos hospitais filantrópicos e às Santas Casas, ainda assim é pouco. Tamanho o trabalho desprendido que essas instituições fazem para a sociedade brasileira. Lá no meu estado, a Santa Casa é a quarta maior do Brasil. Trabalhei 17 anos lá e eu posso ver, dia após dia, a dificuldade daquele hospital e manter o bom atendimento.
0: O senador informou que a linha de crédito usada entre 2019 e 2022, destinou cerca de 3 bilhões de reais a aproximadamente 140 entidades filantrópicas para renegociação de dívidas e reestruturação financeira. O dinheiro do FGTS é de natureza privada, ou seja, é diferente de dinheiro público.
17: A Polícia Federal concluiu a investigação que apurou responsabilidades na queda do avião da Voepes em agosto de 2024. Foram indiciadas 16 pessoas, entre funcionários e ex-funcionários da empresa.
18: No Senado, a Comissão de Infraestrutura já questionou representantes da ANAC sobre a fiscalização da companhia aérea antes e após o acidente. Repórter Alexandre Campos.
22: No Senado, a Comissão de Infraestrutura chegou a ouvir representantes da ANAC para esclarecer a suspensão, pela agência, dos voos da companhia aérea em março de 2025. Na ocasião, o órgão alegou que a Voepass não estaria cumprindo condições de manutenção e redução de atividades impostas após o acidente. O senador Sérgio Moro, do PL do Paraná, questionou se o cenário de omissão nas manutenções envolvendo o acidente era algo recorrente na companhia aérea, antes mesmo da queda do avião.
23: Esses elementos de degradação já não estavam anteriores dessa precariedade, e porque a ANAC e a fiscalização da ANAC não detectou esses fatores anteriormente a esse acontecimento.
22: Bruno Diniz Delbel, representante da ANAC, afirmou que o cenário que motivou a suspensão das atividades da companhia surgiu somente em fevereiro de 2025, 7 meses após a queda do avião.
24: O principal ponto, né, após o acidente que levou a gente a detectar essa degradação no sistema foi que a empresa não mais estava sendo capaz de demonstrar a execução desses planos de ação corretiva, a identificação dos problemas.
22: Se o Ministério Público Federal denunciar à Justiça os indiciados pela Polícia Federal, eles responderão pelos crimes de atentado contra a segurança do transporte aéreo e falsidade ideológica.
17: Quando uma pessoa desaparece, cada hora pode ser decisiva. Um projeto pronto para votação na Comissão de Constituição e Justiça do Senado cria 3 categorias de desaparecimento e define procedimentos específicos para cada situação.
18: A proposta visa tornar as buscas mais eficientes e aumentar as chances de localização das pessoas. Repórter Marcela Diniz.
25: De acordo com o projeto em análise no Senado, os desaparecimentos passariam a ser classificados em 3 categorias. A voluntária, quando uma pessoa maior de idade decide ir embora, a involuntária, quando alguém desaparece em episódios de acidente, desastre ou crise de saúde mental, ou ainda quando uma criança ou adolescente se perde de seus pais ou responsáveis, e a categoria de desaparecimento forçado, quando uma pessoa é sequestrada ou some em outras circunstâncias que também envolvam condutas ilícitas. A proposta, que já recebeu o aval da Comissão de Direitos Humanos, determina que o poder público defina estratégias diferentes de abordagem para cada categoria de desaparecimento. Para a relatora do projeto na CDH, senadora Damaris Alves do Republicanos do Distrito Federal, as mudanças podem ajudar o Estado a atuar de forma mais eficaz. Ela ressalta que em 2025, o Brasil registrou um recorde de desaparecimentos. Foram 84.760 casos.
2: Uma alarmante média de 232 ocorrências por dia. Esses indicadores evidenciam a necessidade de contínuas atualizações no ordenamento legal para fazer frente ao problema.
25: O projeto está pronto para a votação na Comissão de Constituição e Justiça, com relatório favorável da senadora Mara Gabrilli, do PSD de São Paulo.
17: E o dia 7 de agosto de 2006 marcou a luta contra a violência doméstica e familiar contra a mulher. Nesta data, foi sancionada a Lei Maria da Penha, que completa 20 anos. A legislação criou medidas como a prisão em flagrante do agressor, as medidas protetivas de urgência e o reconhecimento da violência vicária quando filhos ou familiares são usados para atingir a mulher.
18: A senadora Jussara Lima, do PSD do Piauí, destacou a importância da lei e defendeu o fortalecimento das políticas de proteção às mulheres e o aprimoramento da legislação.
3: Celebrar os 20 anos da Lei Maria da Penha é reconhecer uma das maiores conquistas na proteção das mulheres brasileiras. A lei fortaleceu o combate à violência doméstica, garantiu uma proteção às vítimas e reforçou a responsabilização dos agressores.
18: Com edição de Paula Groba e trabalhos técnicos de João Lira, o Jornal do Senado fica por aqui. Acompanhe agora as notícias do Tribunal de Contas da União e da Câmara dos Deputados. Boa noite.
17: Boa noite e um bom fim de semana.
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5: O Tribunal de Contas da União avaliou a implementação do Compromisso Nacional Criança Alfabetizada. A fiscalização analisou como o programa vem sendo executado. O percentual de crianças alfabetizadas na idade certa passou de 44% em 2023 para 66% em 2025. Apesar dos avanços, 15 estados ficaram abaixo da média nacional e 5 não atingiram as metas do programa. A auditoria também apontou problemas como falta de diretrizes para a alfabetização inclusiva, dificuldades no apoio aos municípios e falhas no acompanhamento dos resultados. O tribunal fez recomendações ao Ministério da Educação para fortalecer o programa e melhorar os resultados da alfabetização no país. Saiba mais em tcu.gov.br.
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7: Proposta cria mais exigências para a fabricação e uso de fogos de artifício.
8: Câmara obriga uso de hora-aula no cálculo da jornada de professores.
7: Avança projeto que prevê medidas para acelerar os processos de adoção.
26: Boa noite. Comissão Permanente da Câmara aprovou proposta que prevê medidas para acelerar a adoção e incentivar o convívio entre crianças e idosos. A reportagem é de Maria Neves.
27: A Comissão de Defesa dos Direitos da Pessoa Idosa aprovou o projeto do deputado Amon Mandel, do Republicanos do Amazonas, que institui medidas para acelerar os processos de adoção. A proposta também cria o programa Cuidar e Conviver, que prevê formas de integrar crianças ou adolescentes e idosos que vivem em instituições e não têm convivência direta com a família. Como forma de acelerar as adoções, o texto cria o Protocolo Nacional de Adoção Ágil. Dentre as regras previstas estão prazos máximos para cada etapa do processo de adoção, como determina o Estatuto da Criança e do Adolescente. A Justiça também deverá dar prioridade a processos que envolvam crianças de até 6 anos, grupos de irmãos e crianças com deficiência. Quanto ao programa Cuidar e Conviver, o projeto estabelece que ele será implantado de forma voluntária pelas instituições. Quando criada, a iniciativa deverá adotar ações como acompanhamento da interação entre crianças e adolescentes e idosos por profissionais capacitados e oferecer atividades educativas, culturais e recreativas aos envolvidos. Na opinião do relator do projeto na comissão, deputado deputado Luiz Couto, do PT da Paraíba, integrar crianças, adolescentes e idosos que vivem em instituições de acolhimento pode trazer benefícios emocionais e sociais para os dois grupos.
1: Os dois grupos têm em comum a vivência de não contarem com a convivência familiar de forma provisória ou definitiva. Dessa forma, pretendo haver benefícios para ambos no intercâmbio de experiências e no apoio emocional mútuo.
27: O projeto determina ainda que os processos de adoção terão de tramitar inteiramente por meios eletrônicos, prever perícias integradas e audiências concentradas. Ministério Público, Defensoria Pública, Judiciário, Conselhos Tutelares e equipes técnicas terão de instituir formas de interação permanente nos casos de adoção. A proposta ainda inclui o acolhimento familiar como política permanente na Lei Orgânica da Assistência Social e no Estatuto da Criança e do Adolescente. O texto prevê apoio financeiro, suporte psicológico, acompanhamento por equipes multiprofissionais e capacitação obrigatória para as famílias acolhedoras. De acordo com a Momandel, o apoio financeiro busca evitar que a manutenção da criança ou do adolescente dependa apenas da renda da família acolhedora. O projeto também reforça que o acolhimento familiar não se confunde com a adoção. O projeto, que busca acelerar os processos de adoção e promover a integração entre crianças, adolescentes e idosos que vivem em instituições, ainda será analisado por 3 comissões da Câmara. Se aprovado em todas, poderá seguir para análise do Senado. Da Rádio Câmara de Brasília, Maria Neves.
6: Segurança Pública.
11: Rodrigo de Castro, do União de Minas Gerais, defende a proposta de emenda à Constituição que reduz a maioridade penal de 18 para 16 anos. Na visão do deputado, a medida é uma resposta ao aumento da violência e contribui para fortalecer a segurança pública.
12: Rodrigo de Castro afirma que adolescentes de 16 anos já têm discernimento sobre seus atos e que a legislação atual favorece o aliciamento de menores por organizações criminosas. A matéria já foi aprovada na Comissão de Constituição e Justiça e segue agora para análise de uma comissão especial.
13: Uma das distorções que nós assistimos hoje é que jovens com 16 anos de idade, que podem votar para presidente da República, que têm pleno discernimento das suas ações, são beneficiados pela questão da maioridade penal e não podem pagar, às vezes, por um homicídio, por um crime de tráfico de drogas. Através da aprovação dessa PEC, da diminuição da maioridade penal, nós estamos dando uma resposta a esses bandidos, nós estamos dando uma resposta à sociedade que ninguém está acima da lei.
6: Meio Ambiente.
11: Bruno Ganem, do Podemos de São Paulo, acredita que o descontrole populacional de animais está diretamente ligado aos casos de abandono, maus tratos e violência. Para ele, a castração é a principal ferramenta para enfrentar o problema.
14: A castração, ela é fundamental para quem defende a causa animal, mas muita gente que não é da causa não sabe que o impacto ele vai além. Se a gente não tem um programa de castração nacional muito intenso, muito compatível com o volume necessário, a gente acaba tendo essa situação, né? E ao mesmo tempo tem uma outra vertente importante do trabalho da castração, que é a qualidade de vida do animal. É comprovado que o animal castrado ele tem uma longevidade maior, inclusive.
12: De acordo com Bruno Ganem, o controle populacional dos animais contribui para a saúde pública porque facilita o atendimento sanitário e veterinário. Segundo o deputado, a castração é um ganho simultâneo para os animais e para a sociedade.
6: Educação.
11: Os deputados aprovaram um projeto que obriga o uso de hora-aula no cálculo da jornada dos professores. Saiba mais sobre o assunto na reportagem de Paula Bittar.
0: A Comissão de Constituição e Justiça da Câmara aprovou uma proposta que estipula a hora-aula como medida para calcular o tempo de professores e outros profissionais do Magistério da Educação Básica destinado às atividades diretamente com estudantes. Pela proposta, a hora-aula será usada como referência, mesmo se a duração for menor que 60 minutos. Relatora na comissão, a deputada Lídice da Mata, do PSB da Bahia, disse que o objetivo é aliviar um pouco os professores.
9: É um projeto muito importante que garante aos professores a inclusão do planejamento de atividades extras-classe na sua carga horária normal. Portanto, faz com que não haja uma sobrecarga de trabalho para os professores.
0: O autor do projeto, o deputado Tarcísio Mota, do PSOL do Rio de Janeiro, acrescentou que a ideia é cobrir uma lacuna jurídica da Lei do Piso Salarial do Magistério Público da Educação Básica, que estabelece que 2/3 da carga horária do professor devem ser dedicados a atividades diretas com o educando e 1/3 para atividades sem interação com o educando, como preparar aulas e corrigir provas, mas sem definir como esse tempo será contabilizado. Segundo Mota, alguns governos começaram a usar a diferença de 10 minutos na hora-aula dos professores para contabilizar como tempo de planejamento.
10: Cada professor foi obrigado a pegar mais turmas, sem 1 centavo no salário a mais. Professores já massacrados, adoecidos nas salas de aula, foram obrigados a pegar mais turmas de uma hora para outra, porque contavam a chamada minutagem para o tempo de planejamento. Uma covardia, uma crueldade.
0: A proposta que estipula a hora-aula como medida para calcular o tempo de profissionais da educação básica destinado às atividades diretamente com estudantes já pode seguir para análise do Senado, a menos que haja recurso para votação antes pelo plenário da Câmara. Da Rádio Câmara, de Brasília, Paula Bittar.
26: Rafael Brito, do MDB de Alagoas, defende o cumprimento do piso salarial do magistério para todos os professores, incluindo os temporários. Ele alerta que quase metade dos estados e a maioria dos municípios brasileiros ainda não pagam o piso para a categoria.
15: Valorizar o professor é uma das políticas públicas que mais impactam a qualidade da educação. Um professor valorizado, com remuneração digna e segurança para exercer sua função, ele com certeza absoluta tem melhores condições de ensinar, de se dedicar aos alunos e de permanecer na carreira por muito tempo. Então a gente defende, né, o cumprimento do piso.
16: Rafael Brito orienta os profissionais que ainda não recebem o piso salarial a procurarem seus sindicatos ou o Ministério Público. O deputado reitera que o cumprimento da lei não é um favor à categoria, mas um direito conquistado.
19: Previdência.
26: Maria do Rosário, do PT do Rio Grande do Sul, é autora do projeto que institui pensão especial para crianças e adolescentes que perderam a mãe em decorrência de feminicídio. Ela afirma que a medida garante apoio financeiro para que os órfãos permaneçam com seus familiares em vez de serem encaminhados a abrigos.
20: Essa lei é importante porque as crianças, os órfãos de mães que foram assassinadas, em geral, o pai dessas crianças ou o padrasto é que cometeu esse crime. E a criança perdeu a mãe, perdeu o pai, perdeu o padrasto. Quando a mãe não deixa nenhuma pensão porque, enfim, já vivia uma condição de hipossuficiência, de pobreza, eu sempre fiquei me perguntando e ouvindo as avós que ficam com essas crianças, eu me dei conta que a orfandade significa uma grande responsabilidade para o Estado brasileiro.
16: Maria do Rosário lembra que o feminicídio deixa impactos permanentes na vida dos filhos das vítimas e defende o fortalecimento de políticas públicas de prevenção à violência contra a mulher. Ela também pede que o Estado atue para evitar novos casos e assegurar proteção às crianças afetadas.
19: Votação.
26: O plenário da Câmara pode votar projeto que cria mais exigências para a fabricação, comercialização e uso de fogos de artifício. O repórter Antônio Vital traz mais informações sobre a proposta.
21: Ganhou o regime de urgência e está pronto para ser votado no plenário da Câmara, projeto que regulamenta a fabricação, a importação, o armazenamento, o transporte, a comercialização e o uso de fogos de artifício. O projeto, já aprovado pelo Senado, prevê punições para quem descumprir as determinações. A queima não autorizada de fogo de artifício, por exemplo, poderá acarretar pena de detenção de 6 meses a 2 anos ou multa. A proposta já foi aprovada por 2 comissões da Câmara, com alterações em relação ao projeto original. nas comissões de Segurança Pública e de Meio Ambiente, o texto final prevê apenas o uso profissional para os fogos que possam causar lesão grave e morte ou danos ao patrimônio e ao meio ambiente. Determina ainda que as fábricas só poderão ser instaladas na zona rural. Na Comissão de Constituição e Justiça, o relator deputado Lafayette de Andrada, do PL de Minas Gerais, incluiu limites para o barulho provocado pelas explosões. O limite máximo será de 120 decibéis nos lugares onde os eventos são autorizados. Nas áreas residenciais, o limite foi fixado em 110 decibéis e em locais considerados sensíveis, nas cidades, de 85 decibéis. O parecer, porém, não chegou a ser votado e o relator, Lafayette de Andrada, defendeu a aprovação do regime de urgência para o projeto.
2: Esse é um projeto importante que, na verdade, procura dar toda uma roupagem e uma legislação para a questão de fogos de artifício. Não só para a questão dos decibéis, dos barulhos, considerando os animais, considerando os autistas, considerando os locais, mas também toda a estrutura de comercialização, de armazenamento, ou seja, de segurança. É um projeto muito amplo, merece ser debatido e, portanto, peço aos senhores deputados o voto favorável à sua urgência.
21: O regime de urgência foi criticado por deputados do Missão e do Novo. A deputada Adriana Ventura, do Novo de São Paulo, disse que há pontos positivos na proposta, mas criticou a criação de novas exigências para fabricantes e comerciantes de fogos.
3: Nossa grande questão, e essa é a razão pela qual a gente vai orientar o contrário, é que amplia muito a intervenção estatal sobre uma atividade econômica que já está regulada por diversos órgãos públicos. Cria um monte de exigências de licenciamento, certificação, rotulagem, armazenamento, fiscalização. Então, a gente tem uma preocupação, a gente quer debater esse projeto, a gente se coloca à disposição para melhorar o projeto, para poder votar favoravelmente o mérito, se for o caso. Mas é não.
21: Com o regime de urgência, o projeto que regulamenta a fabricação, o transporte, a comercialização e o uso de fogos de artifício pode ser votado diretamente no plenário, sem passar pela análise das comissões permanentes da Câmara. Da Rádio Câmara, de Brasília, Antônio Vital.
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26: Segundo o capitão Alberto Neto, o projeto prioriza investimentos na rodovia e simplifica o processo de licenciamento ambiental. O deputado argumenta que a BR-319 vai facilitar o escoamento da produção, ampliar o acesso a serviços públicos e fortalecer a presença do Estado na região.
18: Então nós vamos destravar os licenciamentos ambientais, nós vamos trazer orçamento, mostrar a importância estratégica da BR-319 para o país. É um sonho de todo o amazonense e que nós queremos pertencer verdadeiramente a esse país. A gente nós não queremos ficar isolado. Isso afeta diretamente a nossa economia. No momento de estiagem, por exemplo, onde os nossos rios têm dificuldade para a navegação, é uma saída para o escoamento da nossa produção.
19: Consumidor.
22: Comissão aprova a proposta que busca resguardar direitos dos consumidores em relação ao uso de inteligência artificial. A repórter Silvia Munhato explica como isso pode ser feito.
23: A Comissão de Ciência, Tecnologia e Inovação da Câmara dos Deputados aprovou o projeto que estabelece diretrizes para proteger os direitos dos consumidores no uso de produtos e serviços que empreguem inteligência artificial, com foco em transparência, equidade e privacidade. As empresas ficam obrigadas a informar, de forma clara e destacada, quando o consumidor estiver interagindo com sistemas, respostas ou conteúdos gerados por IA. Também devem explicar de maneira acessível a função do algoritmo e seus impactos sobre a experiência do usuário. Em caso de decisão automatizada, como recusa de crédito, o consumidor terá direito de solicitar informações sobre os critérios utilizados. Além disso, poderá recorrer da decisão e pedir revisão humana. O projeto assegura ainda o direito do consumidor de pedir a exclusão de seus dados de bancos usados para treinar ou operar sistemas de IA. O texto ainda proíbe o

0: Por isso que o projeto estabelece a proibição da discriminação algorítmica e determina que as empresas adotem medidas para identificar e reduzir esses vieses.
1: O descumprimento das regras sujeitará as empresas à advertência com prazo para correção, multa de 1 a 5% do faturamento e suspensão temporária do uso de sistemas de IA. O texto também autoriza o uso de IA certificada pelo Executivo para revalidar receitas médicas de medicamentos de uso contínuo, conforme regulamentação a ser definida. A proposta, que busca proteger os consumidores em relação ao uso da inteligência artificial, será analisada pelas Comissões de Defesa do Consumidor e de Constituição e Justiça. Da Rádio Câmara de Brasília, Silvia Minhato.
2: Trabalho.
3: Glauber Braga, do PSOL do Rio de Janeiro, defende a proposta que reduz a jornada de trabalho e acaba com a escala 6x1 sem redução salarial. De acordo com o deputado, a medida garante mais dignidade e tempo de descanso para os trabalhadores.
4: O trabalhador brasileiro tem o direito de ter mais um dia à sua disposição para ter vida além do trabalho, para cuidar da sua saúde mental, para estar mais tempo com a sua família, para ampliar a sua formação sobre os mais variados temas, para fazer aquilo que ele queira fazer. Eles vão ficar mais dispostos, com uma maior capacidade de trabalhar, já que eles não estão sendo explorados à exaustão, como é o regramento que a gente tem nos dias de hoje.
5: Glauber Braga argumenta que experiências internacionais já demonstram que a produtividade das empresas não diminui com a redução da jornada. Ele cita ainda que pesquisas de opinião mostram que a grande maioria dos brasileiros apoia o fim da escala 6x1.
3: Termina agora o jornal Câmara dos Deputados, produzido pela Rádio Câmara, com trabalhos técnicos de Wellington Teles e apresentação de Val Monteiro e Luciana Vieira. Uma boa noite para você.
5: A Voz do Brasil volta na segunda-feira. Boa noite e bom fim de semana.
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Bom, esse é o momento que eu quero cantar especial para os casais apaixonados, para as pessoas que estão sofrendo por amor. Gatinha manhosa.

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